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1: Boa noite, Heavy Metal Hearts and Souls from the World. Começando mais um Pegadas de Andreas Kisser aqui no 89.1 FM São Paulo, Brasil. Pra quem não é de São Paulo, pode ouvir o programa em qualquer parte do planeta na radiorock.com.br. São 14 anos de Pegadas, comigo sempre, Johan Kisser, Luciano Piantoni, Silvia Curado, toda essa equipe espetacular do 89 também, que tá junto aí com a gente há tanto tempo. Hoje eu estou em Liverpool, tô fazendo parte da International Beatle Week, que é um festival fantástico que acontece aqui em Liverpool, na Inglaterra, todo final de agosto, celebrando o legado, a música e a história dos Beatles. São bandas do mundo inteiro que vêm para Liverpool para se apresentarem em vários locais históricos em relação à vida dos Beatles, como o Cavern Club, o Adelphi Hotel, a Philharmonic Hall aqui da Liverpool, o local onde o Ringo Starr tocou pela primeira vez com os Beatles, o colégio do John Lennon. É sensacional, é um espetáculo fantástico para quem curte Beatles, então, é um paraíso realmente. E tô aqui com o Clube Big Beatles, que é um grupo lá de Vitória, do Espírito Santo, que já veio para cá há muitos anos. Eles têm um recorde de participações aqui no festival, né? E é a terceira vez que eu acompanho essa banda aqui para Liverpool. E vamos em frente, fazer vários shows aqui. E dia 5, Sepultura no Rock in Rio, né? É, repertório somente com a época Derek Green, né? Desde do Against até o The Cloud of Unknown. Estamos ansiosos para fazer esse show pela primeira vez no Rock in Rio, certo? E ontem em São Paulo, eu aqui em Liverpool, Pegadas não para. Hoje, programa mais uma vez especial com o Homeless, do Grande Espaguete, meu amigo de longa data, ex-baterista do Ratos de Porão, gravou grandes clássicos, né? Como Descanse em Paz, Cada Dia Mais Sujo e Agressivo, Brasil e Anarcofobia, os maiores álbuns aí do Ratos de Porão. O Espaguete fez parte, e também Sepultura e Ratos, né? Quando a gente tava mais junto ali, na época de Belo Horizonte, a gente tava sempre muito antenado um com o outro, e muito bom ter o Espaguete aqui no Pegadas, acho que pela primeira vez, né? O Homeless foi formado em 2010 e faz uma mistura de Thrash Death Hardcore, com letras bem niilistas. Eles lançaram seu álbum de estreia Obscuro Lado da Alma em 2025 e a gente vai trocar uma ideia com o Espaguete, certo? Antes da primeira pergunta que o glorioso Lu fez para o Espaguete, vamos ouvir o Homeless abrindo Pegadas de hoje com Falsos Deuses, Falsos Profetas. Destroy!
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0: Alright, esse foi Homeless com falsos deuses e falsos profetas. Como eu falei, vamos trocar uma ideia com o Spaghetti. A primeira pergunta feita aí pra ele foi: fala aí, Spaghetti, beleza? Como surgiu o Homeless?
1: Opa, Andréas, tudo bem, meu irmão? Obrigado pela oportunidade aí da entrevista aí com o Homeless. Vou contar um pouco da história aqui da banda. Então, Andréas, o Homeless ele surgiu no ano de 2010, com uma formação diferente da atual. Nessa ocasião, o Homeless tinha na formação duas guitarras. Atualmente, os membros originais da primeira formação sou eu, na bateria, Spaghetti, ex-Axe Porão, e o Vinícius, né, Vac, na guitarra, ex-Atroz. Não fizemos nenhum registro aí físico, chegamos a gravar aí um set em estúdio após 2010, né, acho que foi em 2012, se não me engano. Depois passaram aí por mudanças, né, a formação da banda. Contou também com o Diego, né, atual Hot, na guitarra. Após isso, a gente teve um hiato em 2016. A banda teve um hiato aí de mais ou menos 2 anos e meio, retornando em 2019. Em 2019 já contamos com uma mudança na formação, já se estabelecendo como um power trio, como trio, tendo aí o Rodrigo Malevolente no baixo. Logo após isso, a gente chegou a fazer vários shows aí no Brasil, bastante capitais aí do Brasil: São Paulo, Rio de Janeiro, Belo Horizonte, Paraná, também Sul, né? Tocamos bastante e chegamos a gravar aí o álbum de estreia.
0: Boa! Próxima pergunta aqui que o Luciano fez pra ele: o que que você fez logo depois que saiu do Ratos do Porão, né? Faz um tempo já. Fala aí, Spaghetti.
1: Então, André, logo depois que eu saí do Ratos, eu fiquei um curto espaço de tempo sem tocar. Na época eu tinha um restaurante, uma cantina italiana, né, na Vila Mariana, e uma cafeteria. Eu tava mais focado no comércio, né, em trabalho, mas eu fiz durante um bom tempo aí muitas sessões de estúdio, né, com dois amigos meus, o Norton Vilas Boas na guitarra e o Zin no baixo. Eram apenas sessões de estúdio, mas com composição própria, sem ter banda, sem tocar ao vivo. E eu acho que foi muito bom, até pra não ficar parado e tal, mas a gente chegou a fazer umas composições bem legais. O Norton é um guitarrista espetacular, baixistazinho também, mas foi muito válido e fiquei muito satisfeito.
0: É isso aí, vamos ouvir mais um Homeless? A gente vai ouvir aqui o Frio da Morte com Homeless aqui nos Pegadas. Destruir.

0: Alright, ouvimos Homeless com Frio da Morte, aqui no Pegadas, trocando uma ideia com Espaguete, lendário batera do Ratos de Porão, ex, né, baterista do Ratos de Porão, agora com esse projeto. E antes de continuar aqui a entrevista, Sepultura vai fazer o Rock Rio, como já mencionei, no dia 5 de setembro. A gente tem também um show no Marrocos, né, no dia 17 ou 19 de setembro, mais uma turnê latino-americana em outubro, e o último show no dia 7 de novembro, ingressos da Ticketmaster, Live Nation, Sepultura, com o apoio do Santander. A gente vai tocar na Arena Mercado Livre Pacaembu no dia 7 de novembro, último show, com Metal Allegiance, Crisium, Sacred Reich e vários convidados, que a gente está formando um time sensacional. É uma festa que você não pode perder, não só pela carreira do Sepultura, mas pela trajetória do metal brasileiro. É uma celebração do heavy metal nacional e vai ter uma promoção aí, a Live Nation, todos os shows da Live Nation, né? Vai ter aí tipo uma Black Friday, né? Então aproveita para você comprar um ingresso mais barato com promoção e vamos celebrar juntos, certo? 7 de novembro em São Paulo, Mercado Livre Arena Pacaembu, último show do Sepultura, então não perca. A gente se vê lá, certo? Continuando aqui a entrevista, voltando ao Homeless, fale um pouco sobre esse álbum de estreia, Obscuro Lado da Alma. Fala aí, Espaguete.
1: Bom, o Obscuro Lado da Alma, né, é um álbum que a gente gravou em 2025. Ele foi lançado digitalmente em 2025. É um álbum aí que conta com 9 músicas e é um álbum assim que mescla aí uma fusão de death, thrash, crossover, uma pequena pitada de crossover, mas é um álbum com uma pegada mais metal, bem metal mesmo, nessa fusão de death, thrash, metal, old school. E a gente também chegou a lançar ele agora em 2026 físico, né, em vinil, vinil gatefold, capa dupla, com um vinil clear vinil, né, transparente, translúcido, e tá tendo uma boa receptividade. Planejando aí fazer a divulgação de lançamento desse álbum. Já fizemos aí show em uma turnê no Paraná recentemente, fizemos um show também em Belo Horizonte, e é isso, agora a gente está partindo para fechar aí a agenda de lançamento em São Paulo e nas outras capitais aí do Brasil, e também pretendemos aí fazer uma turnê na Europa ano que vem, e a gente já tem material novo para gravar um EP com essa formação nova, que no caso conta com o baixistazinho, tocou lá atrás comigo lá depois que eu saí do Rato, ainda continuando com line-up e trio, né? Guitarra, baixo e voz, né? E o guitarrista fazendo vocal. A gente já tem 3 músicas prontas, vamos fechar mais uma. E a gente está pretendendo gravar isso daí em outubro, provavelmente outubro desse ano. Pretendendo lançar aí ainda esse ano esse novo trabalho aí do Homeless, mas a gente tá focado agora mesmo em fechar datas pra gente fazer shows de lançamento desse disco aí, Obscuro Lado da Alma.
0: Isso aí, além do Homeless, você tem outros projetos? Acho que tava rolando um lance com o CM, né? E o Alex Kaffer, fala aí.
1: Então, além do Homeless, né, eu tenho um projeto com o Alex Kaffer, do Troops of Doom, e com o CM, né, ex-guitarrista do Mutilator. Esse projeto, no momento, ele tá parado, mas a gente deve retomar isso daí, eu acredito que esse ano ainda. Cheguei a tocar em outras bandas, Armageddon, cheguei a tocar, fazer uma turnê na Europa com a Armageddon em 2013 também, mas no momento tô só com o Homeless mesmo, focado no Homeless, pra gente poder aí dar andamento aí nos projetos exclusivos aí do Homeless.
0: Nice, vamos ouvir mais um Homeless aqui, Ódio no Silêncio, Destroy!
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0: Essa foi o Homeless com Ódio no Silêncio. E a gente tem uma última pergunta aqui pro Grande Espaguete. Valeu pelo papo, Espaguete. Muito legal ter você aqui no Pegadas. O que podemos esperar do Homeless, né? E quais são os planos futuros aí? Muito boa sorte, tamo junto. Portas abertas aqui no Pegadas sempre. Fala aí, Espaguete.
1: Bom, pra finalizar, cara, o que vocês podem esperar do Homeless? Agora, atualmente, seriam shows e lançamentos para divulgação desse álbum que a gente acabou de lançar, físico, né? Em vinil, Obscuro Lado da Alma. E no Brasil aí, também em Mercosul. E também uma turnê na Europa, no ano que vem, provavelmente em julho, né? Esses são os planos aí do Homeless. E também, né, cara, tocar o máximo possível e gravar esse novo EP ainda esse ano, beleza? Andrés, muito obrigado pela oportunidade, obrigado Luciano Piantoni, agradeço demais aí a oportunidade dessa entrevista aí no programa Pegadas do Andrés Kisser. Valeu, meu irmão, espero encontrar você em breve. Grande abraço a todos. E ouçam o Homeless aí no Spotify e acompanhem aí as páginas aí, as redes sociais do Homeless, o Facebook e Instagram. Beleza, rapaziada? É nóis, voadora na cara.
2: É isso aí, continuando Pegadas de Andrés Kisser aqui, acabamos de ter uma entrevista fantástica com o Espaguete do Homeless. Que trocou uma ideia aqui com o meu pai, que está na Inglaterra agora fazendo som com o Big Beatles, cara. É uma semana de Beatles que tem lá, uma banda gigantesca aqui do Brasil, de Vitória, que é o Clube Big Beatles, e eles estão lá agora na terra dos quatro fabulosos, do Fab Four, certo? E a gente segue o programa daqui comigo, Johan Kisser. A gente vai escutar muitos lançamentos agora, música que estará no novo álbum do Down, banda do Phil Anselmo, que sai dia 20 de novembro, chama Volume V, esse próximo álbum, e a música chama Blood Oath. Junto com eles, uma música do novo álbum do Flotsam and Jetsam. O álbum vai se chamar Rats in the Temple, assim, foi lançado nessa sexta-feira já, tá? E a gente escuta The Edge of Nowhere. Então vamos aí, Down com Blood Oath e Flotsam and Jetsam com The Edge of Nowhere, aqui no Pegadas de Andrés Kisser. Destroy.
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0: Where? E seguindo em frente, música do último lançamento do Rob Zombie, The Great Satan. A música que a gente escuta é o Black Rat Coffin. E também música do álbum de despedida do Ministry, exatamente, Hate to Go, Take Out or Delivery. Essa música direciona seu foco a um presidente americano específico dos anos 80, com a música criticando como um golpista e uma prostituta, ao mesmo tempo que aborda a transformação de uma democracia em uma autocracia. E o nome da música é We Hate. Então vamos aí, Rob Zobin com Black Rat Coffin e o Ministry com We Hate Destroy.
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Sensacional, acabamos de escutar lançamentos do Down, que sai só dia 20 de novembro, novo álbum. A gente escutou em primeira mão aqui a música Blood Oath e também Flotsam and Jetsam, que acabaram de lançar o novo álbum deles na sexta-feira. A gente escutou The Edge of No.

0: sensacional, acabamos de escutar o Rob Zombie com Black Red Coffin e também o Ministry com uma música super de confronto aí, né, e protesto contra a situação atual dos Estados Unidos, a música chamada We Hate. Agora a gente segue com uma dobradinha, duas bandas amazonenses de punk rock e hardcore. A Antigua Row é uma dessas bandas e a The Pades é outra, né, o The Mudo, D-P-E-I-D-S, The Pades é o nome da banda, que acabam de lançar um split vinil bem bacana, olha que massa, cara, chamado de Enquanto o Mundo Apodrece, com uma capa muito bonita assinada pelo artista Cristiano Soares. São 13 faixas, lançado em vinil LP 12 polegadas, disponível pelos selos Mama Records e Nevis Records, além de estar nas plataformas digitais, é claro, para quem quiser conferir. A Antigua Row a gente vai escutar Maués e também o The Pades a gente vai escutar Ressaca 5 Stars. Então vamos aí com essa dobradinha de punk rock hardcore amazonense aqui no Pegadas de Andreas Kisser. Destroy.
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0: Sensacional, acabamos de escutar então essa dobradinha de duas bandas amazonenses de punk rock e hardcore, a Antiga Row com a música Maués e o Depades com Ressaca 5 Stars. E a gente vai chegando perto do final de mais um Pegados de Andreas Kisser, agradecer toda a nossa produção, agradecer todos os ouvintes, agradecer a nossa entrevista com o Spaghetti aí, com a banda Homeless, que foi sensacional, ao Andreas Kisser, que tá do outro lado do Oceano Atlântico, lá na Inglaterra, tá? No outro hemisfério, né? Também. E aqui eu e o Johan Kisser, dando sequência ao Pegados de Andreas Kisser, a gente vai fechar com uma trinca, porque as duas primeiras músicas aí dessa trinquinha aí que a gente vai fechar o programa são muito curtas, né? Uma banda de hardcore norte-americana vai lançar o seu novo álbum, System Error Humanity, dia 13 de novembro, chama Walls of Jericho, e a música chama Agency, tem 2 minutinhos. E também uma música de 1 minuto e meio aqui da banda Madball, também recém-lançado do álbum Not Your Kingdom, dos mestres do hardcore de New York. A música chama Don't Misstep. E pra fechar a trinca, aí sim, uma música de 5 minutos, um pouco maior, um projeto formado por músicos de bandas como Chaos Fear, Genocídio, Critical Mass e Sacrifice, juntando elementos progressivos e influências do gótico. Ó, que sensacional. É o Perpetual Requiem, com a música Eternal Reigns. Então vamos aí relembrar as 3 músicas que vai fechar esse programa. Walls of Jericho, com a música Agency. Madball, com Don't Misstep. E o Perpetual Requiem com Eternal Reigns. Essa mistura aí de hardcore, também logo em seguida bandas com progressivo e influências góticas. É assim que a gente gosta de fazer o Pegar de Andreas Kisser. As portas estão sempre abertas para você mandar o seu material autoral para cá. O e-mail é lpmetalpress@gmail.com. Você pode mandar a sua gravação, o seu material trabalhado, tudo bonitinho aí, e escutar ele aqui no 89, no Pegar de Andreas Kisser, a maior rádio do Brasil, certo? Então vamos aí, Walls of Jericho, Madball e Perpetual Requiem, fechando o Pegadas de hoje, e é claro, domingo que vem, 9 horas, tem mais. Valeu, Destroy!
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muito boa noite. Eu sou a Marcele Becker. A gente tem uma sequência musical bem especial por aqui neste domingão da Rádio Rock. Pra aquecer, porque logo depois tem Rock Tour 89 e eu continuarei por aqui com vocês. Mas agora vamos de música. Offspring, Pretty Fly.

Este foi The Police com Message in the Bottle. Essa música maravilhosa, eterna, né? Que letra mais linda. A gente vai agora com eles, que estão chegando no Brasil e fazem show no Rock in Rio agora, no dia 4 de setembro. Foo Fighters, Everlong.

0: E nossa sequência musical fica por aqui. Eu sou a Marcele Becker e a gente pode conversar na minha rede social, que é o @ Marcele Becker. Becker é B-E-C-K-E-R. Por lá a gente pode conversar, vocês me pedem música que eu anoto aí para as próximas programações. Mas fica por aqui, tá bom? Eu não tô dando tchau. Eu volto com Rock Tour.
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2: Beatty Nighters, começa agora o programa fantástico, o melhor programa da 89 neste horário. É o único, né? Então, é o nosso programa que mistura música e rock and roll.
3: E Tonon e Pietra também mistura.
4: Mistura.
2: E o Luiz também, né? Fez o trio. O trio.
3: Mas você é o líder da conversa. Você está liderando a chamada. Então, nós temos que falar que nós somos aqui a dupla aqui também.
4: Não.
2: Rola o som pra gente, por favor.
3: Um dos grandes sucessos do Coldplay, não é o preferido da galera, é o mais pop da galera, mas é o que faz pista. Em casamento é um sucesso.
4: Ah, música de casamento, aí a gente concorda.
3: Mas a letra fala sobre a vida de Frida Kahlo, né? Então, o que que vocês tomariam com o Coldplay tocando Viva La Vida?
2: Água com whey.
4: Água com whey?
2: Com whey. Que... água proteica. Porque se enfiou proteína em tudo que existe no mundo, eu estou colocando na água. Água com whey.
4: Ou eu tomaria uma Sprite. Tá.
3: Eu vou numa sangria.
4: Então.
3: Aquela aguada.
2: Aguada. É. Tô contigo.
4: Também tô.
2: Vamos na sangria aguada ornou. Para o Coldplay. Ornou. Finalmente ornou. Tonão. Se precisar achar a gente.
3: Beatty Nights, @ oficial. Como é que é?
4: @ Beatty Nights oficial. Então não tem dificuldades com as redes sociais.
2: Vem com a gente, orna ou não orna, dá sua sugestão, tá? Pelo que vocês viram, nós não somos muito fã do Coldplay, mas a vida segue e você que é apaixonado no grupo, vai lá e coloca a tua bebida. Boa noite.
4: Beijo.
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2: Tá começando mais um Rock Tour 89, o programa que te leva pra viajar pela história do rock com o pé na estrada e o som sempre lá no alto. Eu sou a Marcele Becker e na semana passada a nossa viagem atravessou o Texas, passando pelo blues de Houston, pelos clubes de Austin e pelo metal que saiu da região de Dallas e Fort Worth. Hoje, a gente continua descendo ali pelo mapa. A estrada segue para o sul e dessa vez atravessa oficialmente a fronteira dos Estados Unidos. Nossa próxima parada é uma das maiores cidades do planeta e um lugar que hoje parece obrigatório em qualquer turnê internacional. É a cidade do México. Eles são fanáticos, alucinados, né? Empolgados. E assim como o brasileiro, né? Se emocionam bastante com as bandas. É muito legal ver também todo o material de show que vem de lá. Hoje é absolutamente normal ver o Metallica, o Guns N' Roses, Iron Maiden, The Cure ou Paul McCartney anunciando várias datas na capital mexicana. Mas essa relação entre o México e os grandes shows de rock demorou bastante para chegar a esse ponto. Durante décadas, o rock mexicano enfrentou resistência de setores conservadores, limitações para grandes eventos e uma dificuldade enorme para colocar o país na rota regular das turnês internacionais. Enquanto bandas europeias e americanas atravessavam os Estados Unidos e Europa, tocando em arenas, muitos fãs mexicanos ainda precisavam esperar anos para ver determinados artistas por lá. Isso começou a mudar aos poucos. Novos promotores apareceram, casas maiores passaram a receber shows internacionais e, principalmente, o público mostrou que existia uma demanda gigantesca. A Cidade do México deixou de ser uma visita excepcional e passou a receber várias noites consecutivas das mesmas bandas. E algumas desenvolvem uma ligação tão grande com a cidade que voltaram, né? Desenvolveram essa ligação tão grande com a cidade que elas voltaram tantas vezes que os números começaram a ficar até meio absurdos. É essa história que a gente vai acompanhar hoje. Como uma cidade que por muito tempo ficou fora da rota principal dos grandes shows, acabou se tornando um dos públicos mais disputados do rock mundial. Ai, dá até uma invejinha, né? Bom, a gente tem uma sequência bem especial para homenagear os mexicanos. Metallica, Guns N' Roses e The Cure.
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Você ouviu agora The Cure com Just Like Heaven aqui no Rock Tour 89. E para entender por que receber essas bandas na Cidade do México acabou significando tanta coisa, a gente precisa voltar ali algumas décadas. O rock chegou ao país ainda nos anos 50 e 60, inicialmente muito através das versões em espanhol de sucessos americanos e britânicos. Aos poucos, porém, músicos mexicanos começaram a escrever as suas próprias músicas e construir uma cena local. O problema é que essa juventude também crescia num México politicamente tenso, principalmente depois dos movimentos estudantis e da repressão do fim dos anos 60. Um momento fundamental acontece em setembro de 1971, a algumas horas da Cidade do México. É o Festival de Rock Ruedas de Avándaro. A ideia inicial envolvia até uma corrida de automóveis, olha que inusitado. Mas dezenas de milhares de jovens apareceram e transformaram esse encontro num enorme festival de música, rapidamente comparado ao Woodstock americano. A repercussão foi gigantesca e nem sempre foi positiva. A imprensa conservadora tratou o evento como uma ameaça aos costumes e a relação entre o poder público e a cultura jovem ficou ainda mais complicada. O rock não desapareceu, claro. A cena simplesmente precisou encontrar outros caminhos. Então, bandas tocaram em espaços menores, salões, circuitos alternativos e nos famosos Royal Funks, que eram locais improvisados onde o público continuava acompanhando o rock de longe das grandes estruturas oficiais. Enquanto isso, shows internacionais existiam, mas ainda não tinham a frequência que começava a se tornar normal nos Estados Unidos, na Europa ou até mesmo em outros mercados. Por isso que nos anos 80 e principalmente, né, os 90, eles são tão importantes. Uma geração que cresceu esperando aquelas bandas, finalmente começa a vê-las chegando com mais regularidade. Então aí teve Depeche Mode, Iron Maiden, Red Hot Chili Peppers e tantos outros que passaram a encontrar na Cidade do México um público que não tratava aquele show com apenas mais uma data de turnê. Imagina, pros caras era a vida. Era justamente o contrário. Muitas vezes, parecia que a cidade estava descontando anos de espera numa única noite. E agora, a gente segue então com três bandas que fazem parte dessa geração de artistas internacionais que ajudou a transformar o México numa parada cada vez mais importante. Aumenta o som, que tem Depeche Mode, Iron Maiden e Red Hot Chili Peppers.

Você ouviu agora Red Hot Chili Peppers com Give It Away aqui no Rock Tour 89. E quando chegam os anos 90, a mudança ela fica impossível de ignorar, gente. O Palácio de Ios Desportes, o Estádio Azteca e mais tarde o Foro Sol começam a colocar a Cidade do México em outra escala dentro das turnês internacionais. E existe uma banda perfeita para contar essa transformação. É o Metallica. A primeira passagem do grupo pela Cidade do México aconteceu em fevereiro de 93, durante a enorme turnê Black Album. Só que não foi só um show, nem dois. Foram 5 apresentações seguidas no Palácio de los Deportes, nos dias 25, 26 e 27 de fevereiro, e também 1º e 2 de março. Então, o próprio arquivo oficial do Metallica registra essa sequência como a estreia da banda na cidade. Imagina, gente, só em 93, né? Coisa recente. Então aquelas noites ganharam a importância mundial porque o áudio entrou no Box Live Shit, Bingo and Purge. Ou seja, para muita gente ao redor do planeta, uma das primeiras imagens sonoras daquela turnê monumental do Metallica passou justamente pelo público mexicano. Só que a história, ela estava apenas começando. Em 2009, o Metallica voltou para 3 apresentações no Foro Sol. Em 2012, fez algo ainda mais fora do normal. 8 shows, gente. Eu disse 8. 8 shows no Palácio de los Deportes em menos de 2 semanas. Acho que isso é histórico, né? Não sei se teve outra coisa parecida. A banda montou uma produção criada especialmente para aquela sequência, com elementos cênicos ligados a diferentes fases da carreira. O próprio Metallica descrevia aquilo como um palco novo, gigantesco e completamente fora do controle. Depois vieram 3 noites no Foro Sol em 2017 e 4 apresentações no atual estádio GNP Seguros em 2024 agora, né? 2 anos atrás. Então basta olhar essa sequência para entender como a relação mudou. Em 93, 5 noites já pareciam algo extraordinário. 3 décadas depois, voltar várias vezes para a mesma cidade virou parte natural da história da banda. E o Metallica não foi uma exceção nisso, tá? Não foi só com eles que isso aconteceu. Green Day e Foo Fighters também encontraram no México um mercado enorme pro rock dos anos 90 e 2000. A cidade já não estava apenas recebendo artistas internacionais. Ela começava a entrar no planejamento das grandes turnês desde o início. Agora a gente vai justamente com eles. Aumenta o som que tem Green Day e Foo Fighters.

Bom, você ouviu agora Foo Fighters com Breakout aqui no Rock Tour 89. E a essa altura da história, a Cidade do México já não era apenas um lugar que recebia grandes bandas estrangeiras. A própria cena local também tinha crescido. E isso é importante, porque o público que lotava estádios para ver U2, Metallica ou Paul McCartney também acompanhava artistas mexicanos e latino-americanos que ajudaram a construir essa cultura. O rock mexicano começou muito antes dos grandes mega shows, mas durante décadas teve dificuldade para ocupar espaços maiores. Depois de Avândaro e dos anos aí de restrições, muitas bandas sobreviveram em circuitos menores. Aos poucos, nomes como Caifanes, Café Tacuba, Molotov e Maná mostraram que existia um público enorme para o rock espanhol. A Cidade do México deixou de ser só uma consumidora de rock internacional e passou a ser também um centro de produção, circulação e descoberta de bandas da América Latina. E aqui entra Santana, mesmo que a história dele seja bem particular. Carlos Santana nasceu em Jalisco, no México, e ainda jovem se mudou com a família para Tijuana, antes de seguir para São Francisco. A carreira explodiu nos Estados Unidos, principalmente depois do Woodstock de 69. Mas a guitarra dele sempre carregou elementos latinos, percussão afro-cubana, blues e rock. Então, para muita gente, Santana foi uma das primeiras provas de que o músico mexicano podia ocupar o centro do rock mundial sem apagar a própria origem. E essa ponte entre México, Estados Unidos e América Latina ajuda a explicar a Cidade do México dos anos 2000 e em diante. Enquanto os grandes estádios recebiam turnês internacionais, festivais e casas menores continuavam fortalecendo a cena local. O Vive Latino, criado em 1998, virou um dos principais exemplos disso, reunindo bandas mexicanas, latino-americanas e internacionais, e ajudando a consolidar a cidade como a capital do rock em espanhol. Ao mesmo tempo, os mega shows continuavam crescendo, então o Foro Sol, hoje estádio GNP Seguros, virou um palco para algumas das maiores produções do mundo. E o estádio Azteca mostrou que a cidade tinha público suficiente para colocar dezenas de milhares de pessoas no mesmo show várias noites seguidas. Ou seja, a transformação foi dupla. A Cidade do México passou a receber o mundo, mas também passou a exportar a sua própria cena. Paul McCartney também encontrou ali um público especialmente forte. Guns N' Roses voltou diversas vezes. The Cure construiu uma relação enorme com os fãs mexicanos. Então, bandas de heavy metal frequentemente colocam a capital entre seus principais mercados do continente. E para representar essa conexão entre rock mexicano, América Latina e os grandes palcos, agora a gente vai de Santana e Paul McCartney.

0: Bom, depois de tanto tempo, vocês já sabem, né, que pra encerrar o Rock Tour 89, temos o momento Garotas do Rock. É a parte do programa onde a gente ouve um trechinho do episódio da semana do meu podcast de entrevistas com Ellen Jabor. A gente faz com muito carinho, né? A ideia é até desconstruir essa imagem do rock, muitas vezes ligado ao masculino, e falar com uma linguagem mais feminina, sim, sobre rock and roll. E a convidada dessa semana foi a Leca Guimarães, que é uma das executivas mais importantes do mercado de grandes festivais e entretenimento ao vivo no Brasil. Ela já liderou aí por cerca de 12 anos as edições internacionais do Lollapalooza pela promotora norte-americana C3 Presence. Ela também aí fez um papo muito legal, assim, super divertido, e contou várias coisas de bastidores interessantes. Lembrando, né, que aqui no Rock Tour a gente roda só um trechinho dessa entrevista, mas você já pode conferir em áudio e vídeo na íntegra no nosso YouTube. Então é só acessar youtube.com/garotasdorock ou Garotas do Rock no Spotify ou redes sociais, que é Garotas do Rock 2026.
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3: Outro highlight da minha carreira foi fazer um festival na Índia. Barricada de bambu com corda. Esquece o que
4: deve
3: você
4: deve ser bem louco isso, né?
3: Você vai andar na roda gigante, mas nem a pau que eu sou. Já tem meio avião sobre. Mas funciona. Funciona super bem.
4: E o público, quais são as bandas?
3: O público indiano. E todo encaixadinho um no outro.
4: Eles se emocionam.
3: Super,
4: eles
3: muito mais parecido com o brasileiro. Olha. Se emocionam, cantam. Os Punjabi Boys fazem super sucesso.
4: E eles vão com aquela roupa clássica deles?
3: De tudo. Tanto que na entrada a gente precisa ter a fila de mulheres separadinhas assim, porque precisa revistar debaixo da burca.
4: E as bandas são as mesmas?
3: São basicamente. Os estilos musicais que estão lá, né? Teve um ano que foi Jonas Brothers, Sting, Strokes, Imagine Dragons. Mas tem músicas locais, tem o que faz local.
5: E
3: o que
5: foi muito os food trucks com comida indiana.
3: Inclusive, catering. Não, eu amo que tinha uma esquina, porque é muito apimentado, eu não consigo, né? Tinha uma esquininha do catering, assim. Eu não for the black Americans and black.
5: Maravilhoso.
3: Era eu segurança. Mesmo assim, era apimentado pra dedéu.
4: Eu sei. Mesmo até o pimento não é apimentado.
3: E é aquela coisa cultural, né? Você tá indo pra lá. Não eles vindo pra cá, então se adapte. Eu com os americanos padrão, military mode, eu falo, gente, esquece. Eu e o JT, o segurança olhando, a barricada é bambu com corda. Mas funciona. Entendeu? Funciona. A gente cobriu o festival inteiro com um negócio chamado agronete. A gente, nossa, o negócio é flema, boba. Pelo menos que não pega fogo.
4: Caramba.
3: Então, assim, você tem...
4: Quem foi a pessoa mais incrível que você já conheceu?
3: Ah, é difícil
4: tipo,
3: falar,
4: lá,
3: que tem
4: Mick
3: várias.
4: Jagger, alguém muito icônico.
3: Ah, não, tem
4: pra
3: esses
4: você.
3: Icônicos, né? Conheci o Mick Jagger, por acaso. Ele tem um filho brasileiro, né? Conecta, chega lá. Conheci ele.
5: Eu já entendi uma coisa sobre você, Leca. Você é também ser cara de pau. Você chega lá, você se fala, você vai atrás, você escreve pra quem precisa. Você não, não. Tá nem aí. Isso faz crescer. Isso, as pessoas que.
3: Mas
5: que
3: eu
5: têm
3: acho que assim,
5: essa,
3: atrás,
5: esse
3: né?
5: temperamento de correr atrás, eles se dão bem.
3: Eu acho que aquela coisa assim, sem saber se era difícil ou não, você vai lá, pergunta, sem ter o preconceito, tipo, nossa, imagina, porque tem que ser assim, ou aquela executiva tem que estar. Uma vez que fui fazer um shooting pra alguma revista, ela levou um monte de roupa, né? Salto alto, bota, colar, jaqueta de couro. Eu falei, mas não trabalho assim. Você acha que eu me salto o dia inteiro? Então, eu acho que tem famosos que eu conheci muito importante. Imagina, o dia que eu conheci o Dave Grohl, que eu sou apaixonada. Apaixonada, não quero casar com ele sexualmente falando. Como, meu, uns caras mais incríveis, gente boa. Músico, multi-instrumentalista, saiu do Nirvana, foi lá e montou uma banda sozinho, depois foi atrás da banda pra poder, sabe, tipo, como pessoa. Primeiro que o dia que eu conheci o John Silva, que sou fanático, sou fãzona de Nirvana. E eu sabia, conhecia a história do Silva, né? Presente ganhou, por isso que eu falei, né? Uhum. E aí eu lembro, a primeira reunião, pro primeiro Lola, a gente foi pro The Forum fazer reunião, eu era mais baixo escalão na mesa naquela época, pra negociar pro primeiro Lola da Gel, em 2012. E tava naquele bid com o SWU, quem que vai levar, o Foo Fighters, a gente foi pra lá, e eu lembro, cada um se apresentando na mesa, ele, ah, eu sou o John Silva. Nossa, eu quero ser que nem você quando eu cresci. Ele, oi? Deu, desculpa, prazer, Leca do Lola Brasil, depois não, eu sou sua fã dele, mas certo. Às vezes sai sem querer, e daí eu lembro que no backstage, pra conseguir o streaming não sei o que lá, tava aquela coisa que não queria assinar e a gente queria que assinasse, não queria assinar. E daí eu lembro que daí, não, eu fui lá com o Dave Grohl falar, e o John foi me apresentar, ele, hi, I'm Dave, I know, tipo, você podia ser o pai dos meus filhos, ele, o quê? Eu falei, não, não, imagina meus filhos com seu gen, eles têm as crianças mais legais do mundo. Não, não, não, mas eu sou a Leca.
5: já quebra qualquer seriedade, já tá no papo mais leve.
3: Já vira, né, um E é sem querer, não é, é tipo, sai.
5: Sai.
3: Uhum. Eu preciso até me policiar, às vezes. É. E aí teve as pessoas, isso de famoso, né? Daí tem vários, tipo, o próprio Eminem, depois desse show. É que se eu for indo, eu vou lembrando, aos poucos, conforme eu vou lembrando de histórias. O próprio Perry, Pharrell, né?
4: Que... Então, como é que ele é, hein? Ele é bem peculiar.
3: Ele é muito peculiar. Mas é assim, as pessoas mais fofas e gente boa. E ele tem visão, ele é visionário, assim. Muita coisa vem dele. Tá envelhecendo, tem todas as coisas que vocês veem publicamente, né? Eu acho que tem muita gente no mundo.
0: Tá na mão.
3: É, eu acho que tem muito músico, acho que tá até do rock, né? Coisa de pintar o cabelo, que não consegue envelhecer bem, né?
5: Uhum.
3: Tem uma dificuldade de envelhecer e de ir se adaptando a isso. Então acho que eles têm sempre um momento na carreira que os que ficam, é diferente de um Mick Jagger que tá já no máximo, o Keith Richards, mas nem todos, né? Você vê que tem muitos.
4: O Iggy Pop também, hein?
3: É, então, você tem muitos que vão, mas outros que você tem dificuldade, né?
4: O Iggy Pop mesmo mancando tá lá.
3: É.
4: No gás.
3: Agora, super manca tortinho, lá com a barriga pulando,
4: com energia máxima.
3: Mas eu conheci pessoas brilhantes que foram inspiração na minha carreira, né? Tipo, o próprio John Silva.
4: O John Silva, você falou da história dele, o que você admirava da história?
3: Não, assim, e a simplicidade, o jeito assim, ele tá lá pela paixão e faz, trata a banda com a família, que eu aprendi com ele, assim, sabe? Lembro a primeira vez quando eu fui no Sam Management, que é o escritório dele, né? Silva Artist Management. Ele sentado no chão, porque não tinha cadeira. Daí senta ele, o JC, tipo, esse é o ambiente que eu cresci. Meu
4: que
3: pai foi assim
4: isso,
3: também, né?
4: Esse
3: é o executivo, o presidente da empresa, ou sei lá o que, ele serve café. Nunca teve essa coisa, tipo, chamando, não sei o que. Então,
5: uhum.
3: Isso eu aprendi muito também fora, né? Porque lá o executivo também é um produtor, então você tem o know-how, você tem a coisa do campo. Aqui no Brasil, você tem uma cultura de, tipo, executivo tá no VIP, você contrata produtor, freela pra fazer... o trabalho em si, lá não, é tudo misturado. Então acho que eu ganho uma bagagem muito grande nisso também.
4: Como
3: e daí pessoas que
4: Perry
3: nem...
4: no Lollapalooza?
3: O Perry.
5: Eu quis saber, assim, porque ele
3: é o James Addiction, né? Ele é o lead singer do.
5: Mas depois, né? Porque ele fez. Começou com a. Seria uma turnê de despedida do James Addiction. Ele criou o Lollapalooza a partir daí, o nome é dele, o festival é dele. Mas hoje, como ficou?
3: Por ele ter sido o fundador e o visionário desde primeiro, ele é a cara do Lolla.
4: É, e ele tá sempre lá, né?
3: Todas as pessoas. Ele é a persona. Que fundou o Lolla, mais que seja Live Nation e tudo mais, ele tem ainda o prestígio da marca, né? O jeito de licenciar a marca, mas ele ainda faz parte e... Então é ele, assim,
4: é tipo
3: ele
4: um porta-voz,
3: é respeitado. Ele é um porta-voz, ele é meio que a cara. Não é a cara, porque o Lolla tem sua cara, que é o festival, é aquela mistura de coisas, né? É aquela alma que não tem uma identificação em si, não é o Perry, né? Talvez que o Rock in Rio tenha o Roberto Medina, não é isso. Mas ele é a persona que fundou, que pode falar de onde ele surge, por que chama Lollapalooza, a origem dele é o Perry. Por mais que você tenha os Charles, a C3, a Live Nation, todo mundo por trás,
5: que faz
3: acontecer...
5: É, por isso que eu quis perguntar, porque muitas pessoas nem sabem mais
3: não.
5: Que o Perry, na verdade, surgiu do Perry, que
3: surgiu
5: veio
3: do Perry.
5: Nessa turnê do
3: e ele é muito respeitado pelos músicos, pela história dele, pelo visionário, né? De Power of Pyros, James Addiction, das outras bandas, do que ele significou, porque eu acho que também é o mundo da música que muita gente às vezes não tem valor, e talvez conectando com a coisa da educação, nos Estados Unidos você tem, a música já é parte do curso acadêmico, então você aprender quem é Miles Davis, você sabe valorizar melhor, sabe igual aquela coisa do vinho, quanto mais você entende, melhor você valoriza o vinho.
5: Claro.
3: Eu devo ter tomado vinhos que eu não deveria ter apreciado muito mais e não sabia, eu acho que música tem um pouco disso, né? Então as pessoas valorizam o histórico, uma coisa do europeu, valoriza a velhice, a idade, a maturidade, coisa que talvez o americano, o ocidente não valorize tanto, né? O milenar, o mais velho, a experiência. Então acho que tem um pouco disso, e a gente de ter ideias ou fazer coisas, de sentar com o Perry, ele trazer coisas que assim, pode ser um viajandão, mas coisas que são brilhantes em momentos de lucidez. O problema é a gente ter com alguma banda, ele ligar pro Ed Vedder e resolver.
4: Uau!
3: É.
4: Uau. Ele deve ter
3: pessoas...
4: o Ed Vedder no WhatsApp, assim. Ed,
5: é uma moral,
4: é.
5: Né?
4: Vai lá, vai.
3: Entre eles, né?
4: É, entre eles.
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0: E assim a gente encerra mais um Rock Tour 89, dessa vez direto da Cidade do México. E a história de hoje foi um pouco diferente das cidades que a gente tem visitado. Manchester criou movimentos, Palm Desert transformou o próprio deserto em palco. Athens revelou bandas numa cidade universitária. Melbourne desenvolveu uma cultura inteira em torno dos pubs. O Texas juntou blues, estrada e metal dentro do mesmo estado. Já a Cidade do México mostra outra maneira de entrar para o mapa do rock, através do seu público. A gente começou numa época em que grandes eventos ligados ao gênero enfrentavam resistência. Passou pelo impacto de Avândaro e pelos anos em que a cena precisou sobreviver em circuitos menores. Depois vimos a virada dos anos 90, com 5 shows do Metallica no Palácio de los Desportes, e chegamos aos mega shows do Foro Sol, do Estádio NP Seguros e do Estádio Azteca. Em poucas décadas, o que era exceção virou rotina. Então, hoje, quando uma grande banda anuncia uma turnê mundial, ninguém estranha ver várias datas na capital mexicana. Em alguns anos, seria mais estranho justamente não vê-la na agenda, né? Então, essa história, ela não termina no México, porque agora a nossa viagem continua descendo pelo continente. E na próxima parada, a gente chega a outra metrópole gigantesca. Uma cidade onde o público cria riffs como se fossem refrões, transforma arquibancadas em torcida e recebe determinadas bandas estrangeiras quase como se elas tivessem nascido ali. E dizem que quem toca lá uma vez entende rapidamente porque precisa voltar. Onde será, hein? Bom, fica pro próximo Rock Tour. Eu sou a Marcele Becker e na próxima parada a gente segue viajando pelo mapa do rock, atrás de cidades e histórias que moldaram o som que a gente tanto ama. Até a próxima.
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1: Chega aí, tá começando o Rap Peronomúltio, você tá aqui no 89 Rádio Rock, eu sou o Thiago DJ, vou com vocês até as duas da mamãe com o melhor da música alternativa, hardcore, punk, ska, no metal, grunge, rap, reggae, trip hop, thrash, grind. Hoje no programa tem Rancid, Dead Moon, Noise for a Name, tem Ty Segall, Alien Sex Fend, tem Skint. Vamos começar com NWA, Foco da Polícia e o H2O fazendo 5 Year Plan. H2O que vai tocar aqui em São Paulo dia 31 de outubro no Take Your Hardcore Fest, junto com o Downset pela primeira vez no Brasil, misturando rap, metal, peso, vai ser demais. DPR, Norte Cartel de Peito Aberto, Eu Vou Discotecar, Junkies Box 19 também, ingresso em festix.com.br. Vamos jogar dois off, 5 Year Plan.

Foi na onda total. Rodox continuar de pé. Save Biohazard Controlled, NWA, foco da polícia. Rodox vai tocar no Hangar 110, o Rodolfo Miranda 110, perto do metrô Armênia. Vai ser dia 26 de setembro, tá? Fora isso, vai ter 3 dias aí de Rancore, dia 11, 12 e 13, tocando Brio na íntegra, né? O disco novo deles esse ano. Dia 11, tocando Brio, Yoga, Estresse e Cafeína. No dia 12, tocando Brio e o Liberta. No dia 13, tocando Brio e o Seiva. 25 de setembro tem C-Miami por lá. Dia 26, como eu já falei, tem o Rodox. Então, fim do ano vai ter o Michael Graves do Misfits, vai ter o Six Feet Under. Mais uma porrada de banda. Vai ter no Funeral, vai ter a Why Helm Scream. Ah, mano, a agenda do Hangar é lindona, tem que colar. E lindão também vai ser esse evento aqui que vai rolar na Jai, dia 24 de setembro. The Gimme Gimmes da Escócia, com o Teenage Lobotomy, o melhor Ramones tributo que existe no mundo. Vai ser demais essa parada aqui, o Gimme Gimmes, banda escocesa aí, que pega música escocesa e punk rock, faz um mashup, umas versões cabulosíssimas. E o Teenage Lobotomy, que, mano, já acompanhou o Mike Ramone, né, tem a chancela ali dos homens, tocando juntos na Jai. Vou tocar o Gimme Gimmes aqui, ó, 50 Hundred demais. Se liga.

Ty Segall, Phil, tô muito pirado no som do Ty Segall, cara. E o show dele tá chegando aí, 15 de novembro, na Áudio, Garage Rock, Protopunk, guitarras pesadas. Vai ter Ty Segall, Emma Stone e Bike, tá? Discotecagem super novíssima, dia 15 de novembro, na Áudio, show da Associação Cultural Cecília. Muito doido o som. Vale Tree Eleven agora, cama original, clássico dos anos 90, e o Skints fazendo Sublime. Get Ready, pega essa versão.

Walking on my grave. Dead Moon, aqui no Heavy Piano Multi, and Save Tilt com Libo e Noise for a Name com Dumb Reminders. Dead Moon é a banda da Todd Cole, que vai tocar aqui em São Paulo. Todd Cole and Hair Band, junto com Pink Opaque, Tidari Hats e Dente Canino, dia 31 de outubro no Cine Joia, tá? Show da Associação Cultural Sicília, mais uma da Associação Cultural Sicília. Vai ter discotecagem aí do Hiro e da Camila Jaded, do Matheus Mondini e do Rafael Carapiá também. Pô, showzaço. E pra você que é de Osasco, Carapicuíba e região, Itapevi, Barueri, dia 18 de outubro vai ter no Estação Mix em Osasco Dead Fish e também Ska Mundongos. Hardcore e Ska juntos. Vai ser legal demais. Fora as bandas ali da região. Tomahawk, Calango HC, Vanilla Hell, Hillside, Sunset Collector, Sua Snética, Sub Rock, do Zek, eu, Thiago DJ, discotecando. É ingresso pelo Clube do Ingresso, tá? E vamos ver aí o Ska Mundongos com o Pare Resistir com participação do Rodrigo Lima, do Dead Fish.

Esse é o Rap Peronomult, você tá aqui no 89 Rádio Rock. Eu sou o Thiago DJ, nós vamos junto até as duas da mamãe. O melhor da música alternativa, todo dia tem, não falha, tá? É o horário da música doideira aqui na 89. Quer falar comigo? Vai lá no Instagram, @ThiagoDJSP. Perdeu algum programa no site da rádio, seu de novo, radiorock.com.br. Até as duas, eu vou tocar Metallica, Christian Death, Marcelo D2, Chan 69, Dropkick Murphys, Real Big Fish. É, mano, umas doideiras que você tá ligado, só rola aqui. Vamos começar com o Motorhead, Iron Fist e o Ozzy Osbourne, Mestre, Bark at the Moon.

Essa vai ser legal quando rolar na Retro 2000, hein? Strike, Paraíso Perdido, antes teve Calibre 12 RPW pela Paz e o Motorhead com Iron Fist. Retro 2000 é um evento com 5 bandas que a gente tá soltando aos poucos aqui no programa, tá? É, lineup vai ser demais. Vai rolar lá no Juventus Live Hall, dia 21 de novembro. Já soltamos aqui Evo 84, Marcelinho do Strike e o Reitinho, mano. Só que tem mais 2 bandas aí pra confirmar. Então fica ligado aqui no programa e no Instagram da ATM, @ATM_eventos. 21 de novembro, Juventus Live Hall, Retro 2000, com Reitinho, com Evo 84 e com Marcelinho do Strike. Vamos de Machine Gun Kelly, Halsey agora, Forget Me Too e o Rio Big Fish com Sell Out. Chama no Ska.

Raimundos, Puteiro e João Pessoa. Vai ter Raimundos lá em Suzano, mano. Dia 13 de novembro. Vai ser legal pra caramba. Teve Chance 69 com Burstall Break, eu te drop Kick Murphys, I'm shipping up to Boston. Pra comprar seus ingressos pro Raimundos, bilheteriaexpress.com.br. Vou tocar agora Marcelo D2 com Rompeu o Coro e a Kayari com Flecha.

Corra, não é não. Antes teve Christian Death com Romeo Distress e o System of a Down com Toxicity. Corra vai lançar o disco deles, só eu tocando essas músicas, não tem ainda, tá? Primeiro disco do Corra, projeto aí do Renanzinho do Grinders, projeto paralelo dele aí com anos 90 pra caramba, grunge, mó sonzeira, rock alternativo e produção do Capilé, do Sugarcane e também do Bill ali, do Xander. Muito legal, eles vêm aqui trocar ideia comigo logo mais, dia 12 de setembro, lançamento no Bay Area Studio, eles vão tocar e eu vou discotecar, tá? Então já aguarda aí, já segue eles no Instagram, Corra, ponto de exclamação no final. Bora de Metallica, do álbum preto, Sad But True.

0: Ah, infelizmente o Rap Peronomoto tá chegando ao fim, certo? Quer falar comigo? Já sabe, vai lá no Instagram, @ThiagoDJSP. Tô indo nessa, valeu, fui.
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Sweet Emotion, Aerosmith Smith aqui na 89, baixo sensacional do Tom Hamilton nessa música. Antes teve Smash Mouth com Game Get Enough of You Baby, e agora tem The Girl, Close to Me,

Versão acústica de Leila, do Eric Clapton, aqui no 89. Teve os caras do Charlie Brown Jr. com Te Levar. E agora New Radical, Someday We'll Know.

versão do Mr. Big de Wild World aqui no 89, original do Cat Stevens. Teve também o Frejá com Amor pra recomeçar. E agora é com The Bunnymen, The Killing Moon.

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1: Bom dia pra você que tá no 89, a Rádio Rock. Uma ótima segunda-feira. Sou o Wendel Correia. Vamos juntos mais essa hora. E aumenta que é Foo Fighters, Everlong.

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0: Minha saideira nessa segunda-feira, muito obrigado pela companhia e sintonia. Sou Wendel Correia. Quiser trocar ideia, tem vídeo sobre músicas no meu Instagram, @WendelCorreia, Wendel com W2Ls, Correia com I. Cadu tá chegando pra tocar mais músicas. Daqui a pouquinho tem o Jornal 89. Ótima segunda-feira pra você, ótima semana. Valeu!
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6:01, bom dia do Cadu, pra você que sintoniza aqui a 89, a Rádio Rock, nessa manhã de segunda-feira, dia 31 de agosto, acabando agosto, né? E ó, lembrando você que logo mais às 7 horas da manhã, temos aí propaganda eleitoral e você continua ouvindo 89 através do nosso aplicativo e através do nosso site, radiorock.com.br, certo? Tá aí a dica, lembrando que o jornal começa às 7:30, depois ele é propaganda eleitoral também. E você pode participar, mandar seu recado, vai lá no 989-215989, sempre tô aguardando sua mensagem por aqui, ó. 15 segundinhos, você dá o seu recado na 89. 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A gente começa com AC/DC.

0: 6h20, vamos ouvir o pessoal mandando recado. Galera rock and roll aqui no 989-215-989. Pode mandar.
1: Bom dia, Caduzeira.
0: Bom dia.
1: Uma ótima semana pra todos e viva o rock.
0: Obrigado.
1: Estou de serviço, daqui a pouco tô indo pra casa, mas ligadão na 89. E eu sou do Rio de Janeiro. Valeu, Cadu. Viva o rock.
0: Valeu, viva o rock. Quem mais? 989-215-989. Bom dia.
2: Eu sou o Pedro Campanha, aqui no maravilhoso mundo de Osasco. A caminho do Colégio Boniconcili, Cadu. Hoje começa o Bonifest, uma semana cheia de esporte, cultura e muita brincadeira. Capota do minibug tá fechada.
0: Chovendo, né?
2: Mas é isso. Ótima semana a todos e viva o rock.
0: Viva o rock, valeu!

0: Tá aí, Art Monkeys, na 89, a Rádio Rock, 6:27. Daqui a pouquinho, todo mundo falando aí no 989-215989. Mande seu recado e participe, tá bom? Logo mais às 7 horas da manhã, temos a propaganda eleitoral e durante a propaganda eleitoral, você continua ouvindo 89 através do nosso aplicativo, tá bom? Baixa o aplicativo e também radiorock.com.br, ok? Combinado? 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Rock and Run 5K. Estaremos lá, eu e Thiago DJ. Dia 7, feriado na outra segunda, hein? Então, a partir das 8:30 da manhã, Parque Ecológico do Tietê vai ter caminhada, medalha de participação, pontos de hidratação, aquela história toda que a galera que corre já conhece, hein? Parque Ecológico do Tietê, pertinho da estação Engenheiro Goulart da CPTM. Vai ter um palco montado pra gente mandar o som e a banda Maverick 77 também. Então, se inscreva aí na eventia.br, organização Atletas do Bem, arroba Atletas do Bem, underline, dia 7 de setembro. É rock and roll e corrida, rock and run 5K. 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Daqui a pouquinho eu volto com mais sonzeira e você mandando mensagens, 989-2159-89.
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0: aí o Depeche Mode pra você curtir, ou melhor, já curtiu, né? E vai curtir a programação Rock and Roll daqui a pouquinho, durante propaganda eleitoral das 7 às 7:30, tá bom? E vai participar 989-215989, mandando sua mensagem. 7:30 tem o Jornal 89 e Café Piu Piu, sempre com tradição aí no Rock and Roll há 43 anos. Quinta-feira é cover do Police, banda Synchronicities. Sexta-feira tem PJ90, Black Hawkins, que é Creed cover. Sabadão é Hot Rocks. E domingo tem a banda Rise, véspera de feriado, mandando Metallica e também covers variados. 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Quinta-feira agora tem Classical Queen, mandando os clássicos do Queen. E a banda Rock Flix, mandando trilhas de séries e filmes. É bem legal, tá? 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Daqui a pouquinho eu volto com mais música. Fica aí.
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3: Eu sou Marcelle Becker e esse é o Rock Tour, o programa que sempre traz alguma curiosidade sobre a história do mundo do rock. Em 2008, durante as gravações do álbum Dig Out Your Soul, o Oasis recebeu no estúdio uma visita do pessoal do Kasabian. Em algum momento ali da noite, alguém teve uma ideia. Por que a gente não faz uma jam? E segundo Noel Gallagher, a ideia era ligar os microfones e gravar ali o que estivesse rolando, sem preparar nada. O problema é que, segundo o próprio Noel, o resultado foi desastroso. Ele contou que a música tinha basicamente uma única nota. Essa gravação, ela existe até hoje, mas segundo Noel, ela tá guardada lá num CD e nunca foi lançada oficialmente.
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3: Tá começando o Jornal 89, olha quem está aqui no estúdio. Milagrosamente, Carol Goles, que milagre é esse, malandro?
4: Numa tomei segunda. Pílulas do Frei Galvão, vim trabalhar pessoalmente e quero entender por que que nessa segunda-feira tá todo mundo xoxopão.
3: Eu acho que tomou a pílula do vira-lata da Doce Poli, malandra. Você tá muito Doce Poli hoje, hein?
4: Eu estou muito feliz de estar de volta no Jornal 89.
3: Seja bem-vinda, Brazel, e vinda presencial, isso é mais legal ainda.
4: E mais legal ainda, trouxe pão pra você.
3: É um pão bolorento, que eu já vi que tem mofo nesse pão aí. Você não vem com essas pegadinhas de pão bolorento não, que eu não vou comer
4: pão
3: não.
4: Pão bolorento é porque está chovendo lá fora, a umidade tá alta, e aí o pão fica embolorado, Caduzinho.
3: Não quero, meu. Não quero.
4: Fica quietinho. Gente, bom dia pra todo mundo. Olha, são 7 horas e 33 minutos. Sim, começando o Jornal 89 mais tarde por conta do horário pornolítico. Cadu está muito animado com isso, de ficar ouvindo os pornolíticos falando. E a gente vai assim até o primeiro turno das eleições. Não adianta chorar, é assim que é. Claro que vamos atualizar as informações. A cidade de São Paulo entrou em estado de atenção para alagamentos por conta da chuva. Ouviu a chuva?
3: Eu ouvi a chuva. 5 da manhã choveu pra caramba.
4: Tava gostoso pra quem estava na cama. Trovou muito?
3: Até que pouquinho, meu. Eu vim

0: Caduzinho, 7 horas e 34 minutos. Convida a galera pra participar do jornal no tempo que a gente tem.
1: É, meu, rapidez aí, porque temos pouco tempo, hein? Vai lá, 989-215989. Se temos pouco tempo, você mande pouco tempo de mensagem. 15 segundinhos de fama, hein? Manda aí.
0: Pé no saque funcionando normalmente, o guichê já está aberto, o atendente já está chegando, só tomando um café. Tô ao vivo no meu Instagram. Galera, me adiciona aí, _ Góis Carol. Não aguento mais pedir pra você me adicionar. Eu também não sei o motivo. Eu... _ Góis Carol.
1: Vamos
0: e
1: lá.
0: Você, Desílios?
1: O meu é @CaduPrevieiro. Pode seguir que estamos num vídeo em collab. Eu e Carol Góis.
0: Pare de falar a palavra
1: collab. Collab. É gostoso falar collab.
0: Eu sei. Você aprende
1: então,
0: a palavra.
1: Vamos lá.
0: E não para nunca.
1: Collab.
0: Gente, é o seguinte. São 7 horas e 34 minutos. Estamos com 19, 20 graus no La Farinha. E vamos às manchetolas.
1: Vamos saber o que tem de bom hoje, hein, meu? Vamos
0: o
1: lá.
0: O tempo já passou. A segunda-feira já tá no fim. Mas, claro, 30 de agosto de 2026.
1: 31, malandro. Ah, não, é 31 ou 30?
0: Que dia é hoje?
1: 31, pô. Amanhã já é setembro, você é louca?
0: É verdade.
1: É 31. Você tá muito louca,
0: 31 de agosto de 2026. As boletos estão voltando.
1: Nossa.
0: Futebol. Santos vence o Corinthians por 1-0. E respira, o peixe subiu e respirou no Brasileirão. A gente vai falar dos resultados, claro.
1: O Lipe tá aí já? O Lipe daqui a pouquinho já tá mandando mensagem, viu?
0: Demorou.
1: Fica esperta. Painéis e radares eletrônicos são instalados em ciclovias de São Paulo para informar velocidade máxima.
0: Você me perguntou como é que vai fazer a fiscalização. Ok, radar na ciclofaixa.
1: É sério? Vai ter radarzinho?
0: A partir de outubro, agora vai ser teste.
1: Passou com a bike lá acima, tomou a multa.
0: É isso,
1: boa.
0: Não adianta nem sorrir pra câmera.
1: Boa.
0: Mega Sena acumula e poderá pagar 36 milhões amanhã, terça-feira.
1: Olha, o Museu do Ipiranga, adoro o Museu do Ipiranga. Vai ter programação cultural no feriado da Independência.
0: Tem feriado aí.
1: É, tô ligado.
0: Eu vou tirar férias.
1: De novo, Brasil. Caramba.
0: Independência ou morte. Gente, claro, previsão do tempo, choveu. Pois é, a cidade de São Paulo entrou em estado de atenção, já está eliminada esse estado de atenção. E o dia vai ser abafado, máxima de 32 graus, mas... Vem aí!
1: Frente fria?
0: A partir de amanhã o tempo muda,
1: é
0: a frente
1: mesmo,
0: fria.
1: É mesmo, malandrão?
0: Nossa, que alegria!
1: Você chegou e já chega com a frente fria? Tava um caloraço aí.
0: Eu não tinha pensado nisso.
1: Meu, você chegou e já trouxe a frente fria. Aí não dá, a galera vai te xingar, hein, meu? Daqui a pouquinho no tempo. Mas vamos elevar a temperatura. Itchu!
0: Nossa, é hoje.
1: Elevation.
0: Gente, eu venho pra cá.
1: Vamos lá. Carol Góis no estúdio. Vivo Rock!

0: aí, Legião Urbana, pais e filhos. Pais e filhos pilotando os minibugs. É o que rola,
1: o
0: certo?
1: O povo tá indo mais tarde hoje também, por conta da chuva?
0: Pode ser também, capotinha no minibug.
1: Será que tá chovendo lá fora? Setembro chove, setembro neva, Cadu?
0: Pode ser, Brasil. Vamos lá. Seguindo aqui com as mensagens, aliás, são várias, pessoal, já.
1: Não vai dar tempo, hein?
0: Ah, vamos rapidez aqui. 989-2159-89. Vamos ouvir a galera rock and roll já por aqui. Pode mandar, vamos lá.
2: Ah, bom dia, Cadu, bom dia, Carol.
0: Bom
2: aqui
0: dia.
2: É o Danilo, aqui é a Sarinha, que tá do meu lado, num super dia muito especial aqui em São Bernardo, porque hoje é dia de prova de matemática.
0: Ah,
2: eu acho que ela vai tirar um 10, tá?
1: Não existe.
2: Aqui não
1: 10
2: está chovendo, já parou a chuva, não estamos de mini bug. E viva o rock!
0: Viva o rock! Vamos lá, quem mais?
3: Bom dia, Cadu. Bom dia, Carol. Carol, que bom te ver feliz.
0: Olha!
1: Eu tô feliz?
3: Eu, a semana passada, liguei dizendo que eu estava deprimida.
1: Ah, você
3: depois
1: tava?
3: De 3 dias de voltar de férias. E eu espero que você continue feliz depois de 3 dias. Aqui é a Bea de Barcelona.
1: Um beijo.
3: E viva o
0: Rock. Ah, viva o Rock. Você tá feliz, Brazel?
1: Eu estou com uma bola no nariz. Estou feliz. Gente, você sabe que venceu na vida quando no domingo à noite você tá muito feliz que vai voltar a trabalhar na segunda.
0: Que felicidade.
1: Não é o meu caso.
0: Ah, você tá sempre feliz da volta, você tá sorridente. Ele está feliz também com as notícias do futebol, repórter Lipe.
1: Ah, o São Paulo ganhou?
0: Ganhou, né, Mel?
4: Repórter Lipe!
0: Ah, tá feliz!
5: Bom dia, Cadu, bom dia, Carol, aqui é repórter Lipe. E primeiro quero dar as boas-vindas pra Carol, pessoal.
0: Aê.
5: Oi! E hoje eu vou falar sobre a 25ª rodada do Campeonato Brasileiro que rolou nesse final de semana. Vamos lá. Gente, aconteceu um milagre, porque não é possível.
1: Olha.
5: São Paulo, meu time, finalmente ganhou depois de 10 jogos sem vitória no Brasileiro.
0: Milagre, meu. Foi?
5: O Tricolor venceu o Red Bull Bragantino por 2-1 no Morumbis e subiu para 11º lugar com 30 pontos. O Bragantino ficou em 8º lugar com 35 pontos, tá bom pro São Paulo já.
1: Tá melhor.
5: No
1: tá
5: outro
1: melhor.
5: Jogo, Cadu, Corinthians, o seu time, ele perdeu em casa pro Santos.
0: Nossa,
5: por 1-0.
0: Eu não sabia.
5: Eita,
0: cara.
5: Cadu. Corinthians tá em 10º lugar com 32 pontos.
0: Nossa.
5: E o Santos subiu. E o Santos subiu para 14º com 29 pontos.
1: Ele subiu e respirou.
5: No outro jogo, o Palmeiras e o Mirassol empataram em 1-1. O Palmeiras segue líder isolado com 52 pontos. E o Mirassol ficou em 16 pontos. Não, ficou em 11º lugar com 25 pontos. E no outro jogo, por último, o Inter, o time da minha mãe, perdeu, infelizmente, de 3-2 pro Bahia.
1: Alguém tem que
5: perder. E caiu pra zona de rebaixamento.
1: Que não seja
5: em 18º lugar com 25 pontos. Bora, Inter. Isso é aquele Carol, Vivo Rock.
0: Vivo Rock, Benício tá aqui também.
6: Bom dia, Cadu. Bom dia, Carol. Aqui é a roupa da Benício.
1: Ô, Benício.
6: E aí eu vou falar sobre o jogo do São Paulo.
1: Ah.
6: São Paulo ganhou 2-1. Vivo Rock.
0: E Vivo Rock.
1: Ele foi empolgado pra falar do São Paulo. 3-1.
0: Fute Brothers, Benício e Lipe.
7: Esportes.
1: Gente, o São Paulo não vencia há 4 meses, Cadu.
0: Tudo isso, meu?
1: 4 meses.
0: Nossa, não sabia que era tanto.
1: É.
0: Caramba.
1: É, o Cadu deve menos do que isso. Gente, venceu então o Red Bull Bragantino 2-1, noite de sábado, 25ª rodada do Campeonato Brasileiro, como os Foot Brothers já trouxeram a informação. Com o resultado, então, o Tricolor voltou a vencer, foram 10 jogos que tava na negativa?
0: Caramba, hein?
1: É.
0: Nossa, que nem você, 10 meses na negativa, malandro. É, o Santos venceu o Corinthians em Itaquera ontem no Campeonato Brasileiro, depois de 15 anos. É isso?
1: O peixe subiu do fundo, subiu pro cara, respirou.
0: Putz grila, cara.
1: É, peixes.
0: A vitória foi por 1-0 e foi pela 25ª rodada e fez o peixe respirar na tabela do brasileiro. Com resultado positivo em Itaquera, o Santos chegou aos 29 pontos. Tá bom, hein? Já o Timão teve a sua terceira negativa e se mantém com 32 pontos na 10ª posição.
1: Olha, gente, temos o áudio, que o vídeo não dá no rádio, mas o áudio do peixe subindo e respirando no Campeonato Brasileiro, no aquário do Campeonato Brasileiro. Vamos ouvir. Isso é um king? É um beta ou um limpa-fundo? É um cascômera cascudo. Obrigada, Cadu.
0: É o beta recebendo aquelas bolinhas, microbolinhas pra comer.
1: É nada, meu. Bota um espelho no beta lá pra você ver, meu. Ringue de beta. Gente, Mirassol e Palmeiras também ficaram no 1-1. O Verdão, mesmo com esse empate aí 1-1, se mantém na liderança, mas viu a vantagem diminuir. Agora são 52 pontos, idade do Cadu. Frente, claro, são 4 à frente do Flamengo, só que o Flamengo tem um jogo a menos na competição. Então não tá tão sucesso assim.
0: Não.
1: Chega de falar de futebol, porque não deu tempo de eu falar da ponte.
0: Não.
1: São 7h50.
0: Vamos ver, galera. 989-215-989. Pode mandar aí seu recado. Vamos ver.
4: Bom dia, Cadu. Bom dia, Carol.
0: Bom
4: agora
0: dia.
4: Um pé no saco, hein? Como que o meu programa favorito vai ficar prejudicado em meia hora? Por causa do horário político. Não
1: tem
4: dá.
1: Nada a ver com isso.
4: Resolvam essa questão, por favor. E viva o rock.
0: E viva o rock. Quem mais? 989-215-989. Vamos ouvir.
7: Bom dia, Cato. Bom dia, Carol. Aqui é a Clara da Vila Mascote.
1: Vila Mascote.
0: Nossa, meu.
7: É.
1: Criança.
7: No meu prédio acabou a luz. Vocês estão sabendo disso?
1: O Cadu. Você deixou alguma coisa ligada
0: não,
1: na sua casa?
0: Meu.
1: Você tirou porque.
0: Ainda bem que, meu, tá sem luz lá
1: seu
0: no meu
1: chuveiro
0: prédio.
1: Elétrico?
0: Não, meu.
1: Seu chuveiro elétrico?
0: Não, tá sem luz, deixa lá. Ainda bem que eu não tô lá. Vamos lá. 7h51. Vamos fazer o quê?

0: Tá aí, Fastball The Way, no Jornal 89. É, mande seu recado, participe. Vamos falar do tempo agora, neste exato momento. Vinhetinha Tempo, vai lá.
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2: Que maravilha, estamos com o Jornal Acelerado 89, são 7 horas e 55 minutos, pelo menos 19, 20 graus, choveu a cântaros, choveu ontem, foi uma chuva deliciosa no fim da tarde de domingo, confesso que chorei, Cadu.
0: Você chorou por causa da chuva, meu? Mas por
2: chuva.
0: Quê, meu?
2: As lágrimas caíram dos meus olhos, como
0: emoção,
2: as águas das
0: cara.
2: Nuvens, porque senti o cheirinho do verão.
0: Nossa.
2: Ontem a chuva veio com cheiro de verão.
0: Mas você já vem chegando hoje aqui no estúdio falando que amanhã vai esfriar?
2: Você sentiu? Mas é, o que você quer que eu faça?
0: Cheirinho evaporou, malandro.
2: Porque tem uma frente vem aí. Vai, Desílio.
0: Vamos lá, quer provar uma coisinha rápida?
2: Sim, por favor.
0: Pratinho português que você adora.
2: Eu quero um fast food.
0: Meu, é a coentrada com arroz de cabidela, malandro. Já comeu coentrada com cabidela?
2: Cabidela.
0: Cabidela. É carne de galinha, cozida.
2: Ah, não gosto disso.
0: Eles fazem tipo, sabe o que? Um chouriço de galinha. Isso aí é chouriço de galinha com arroz.
2: Não,
0: certo?
2: Gosto. É coisa com a sangue.
0: E aí,
2: não gosto.
0: Meu, é sanguinho vinagrete, meu. É o vina-sangue. Eles colocam vina-sangue, a galinha ali e faz um chouriçozinho com arroz e cabidela.
2: É uma ursija, mas de galinha.
0: E aí eles colocam a coentrada. Fala, você não gosta de galinha? Tem porquinho, que é o pé do porquinho. É um caldo aromático de pés de porquinho. Com coentro, malandro. Eles colocam alho, coentro.
2: E olha pra mim,
0: pimenta,
2: rindo,
0: tipo, e deixa aquele pezinho boiando, meu.
2: Ele tem prazer isso. Em falar essas porcaria.
0: Meu, você não comeu? Vai lá, pega com a concha um pezinho de
2: que
0: porquinho.
2: Pega com a concha, o pé
0: e
2: do porco.
0: Come, malandro.
2: Que
0: é
2: nojo.
0: Isso, com coentro. Então tá aí, ó.
2: Eu vou fazer uma feijoada.
0: Coentrada com arroz e cabidela de Portugal. Terrinha, pra você tomar com café com leite logo cedo. Toma esse pezinho de porco.
2: Galera, muitos brasileiros moram em Portugal. A galera é rock and roll e ouve o jornal e a rádio rock o dia inteiro.
0: Tô ligado que é.
2: Bem, 7 horas e 57 minutos. Choveu, agora de manhã choveu, às 5h55 a CGE finalizou o estado de atenção para alagamentos aqui na cidade de São Paulo, porque choveu muita chuva, né, no ABC Paulista e no litoral aqui na cidade de São Paulo, choveu, trovelou. Você ouviu os trovelos?
0: Não ouvi essa trovelada.
2: Trovelada, meu, te dei uma cotovelada. Amanhã segue com o tempo instável. Hoje, a gente vai ter uma segunda-feira abafada. O sol aparece entre nuvens. A máxima pode superar os 32 graus. É uma grande sauna do rock. Mas amanhã, vem aí. Amanhã, Caduzinhos, vem uma frente fria. O tempo muda. Amanhã, setembro chegou. E aí, a gente tá chegando na primavera, então o que acontece? O tempo tá muito louco, ele tá tentando se adaptar. Amanhã, frente fria muda o tempo e começa, então, pancadas isoladas de chuva. Pra vocês terem uma notion, máxima de 25 graus amanhã, Caduzilhos.
0: É. Ó o trovolada, meu. Com grilinho.
2: Para de...
0: É trovolada com grilinho.
2: Mas olha que paz.
0: Olha
2: que paz. Riders on the storm. Você podia ter. Ah, o Billy Idol.
0: Agora é o Billy.

0: Vamos para o Break the Law com Billy Idol. Dançando comigo mesmo. Toca na minha mão. Deixa que eu toque sozinho. Isso aí é geração cocum, hein? Caramba, meu, toca na minha mão. Deixa que eu toque sozinho, Brasil. Nunca
1: vi
0: essa.
1: Você tava no ar falando esse tipo de coisa?
0: Ah, você achou que eu tava em off falando isso daí?
1: Eu não tava achando nada. Eu achei que você. Eu vou ligar agora no 5:30 e mandar me recolher você.
0: Ó, voltamos depois do Break the Law com quem?
1: Gente, tem muita coisa pra falar. Vamos falar de trânsito, carros on fire. Como é que tá a situação? Peço pra você, querida, querido ouvinte, seja nosso repórter lá forinha. 989-215-989. Como é que tá o trânsito nessa segunda-feira, Xoxopão? Também vamos falar das radares nas ciclovias de São Paulo. Tá andando de patinete?
0: Eu não.
1: Vai querer acelerar? Vai tomar uma multa.
0: Tá certo, vamos lá. Então temos um congestionamento de áudios aqui no 989-215-989.
1: É mesmo? Você tá zoando?
0: Não, é verdade. Daqui a pouquinho tem que colocar essa galera
1: então
0: toda.
1: Então acelera que não vai dar tempo.
0: Descongestionar.
1: Mas não nas
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12: Eu sou a Martelli Becker e esse é o Rock Tour 89, o programa que sempre traz alguma curiosidade sobre a história do mundo do rock. Nos anos 90, o Oasis dividia uma turnê com Screaming Trees, grupo liderado por Mark Lanegan. Segundo o músico, a confusão começou quando Liam fez piadinha com o nome da banda. Ao invés de Screaming Trees, ele teria chamado a banda de Rolling Branches. E a discussão cresceu a ponto dele chamar o vocalista do Oasis pra briga mesmo numa próxima parada da turnê que seria em Miami. Só que, segundo o relato do próprio Lanegan, esse encontro nunca aconteceu. E o Oasis acabou cancelando a sua participação na turnê americana antes que os dois pudessem se encontrar novamente.
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0: Estamos de volta com o Jornal 89. E um congestionamento de áudios, 989-21-5989. Pessoal participando aqui no nosso WhatsApp, quer mandar mensagem? Começamos com Carro on Fire na Moca.
1: Bom dia, Carol, bom dia, Cadu.
2: Bom dia.
1: Cléber da Moca. Só pra avisar o pessoal, tem um Carro on Fire.
0: Ih, cara.
1: Aqui na Rua Natal, aqui quase esquina com o Oratório. É uma Mercedes, por incrível que pareça.
0: Nossa!
1: Não é um maré, nada, é uma Mercedes.
0: Uma Mercedes, meu.
1: Bom
0: óleo,
1: dia,
0: né?
1: A todos, uma ótima semana e vivo rock.
0: Caramba,
2: não
0: uma
2: adianta
0: Mercedes
2: você ter um
0: separada.
2: Carro chique ousado e não trocar o óleo do carro, pega fogo.
0: É o que você faz, Brazel. 989-21-5989.
3: Bom dia, Carol, bom dia, Cadu. Eu, Erivas.
0: E aí?
3: Carol, gosto de estar de volta. Depois de ser vista no show do John Secada.
0: Nossa.
3: Começou a segunda-feira toda.
0: Tá
2: John Secada, meu.
0: Você deu uma secada nele ou ele te secou?
2: John Secada parece o Jeff Goldman.
0: Sei lá.
2: Aquele ator da Jurassic Park.
0: Ah, nossa, meu. John Secada, cara. 989-21-5989. Ayrton Pena.
4: Bom dia, Carol. Bom dia, Carol. Márcio aqui da Zona Leste. Indo pra Zona Norte aqui perto de Torcena. Tudo travado, como sempre, na né, Torcena. Não tem jeito, cara. Aqui é cara que vem da Zona Leste pra ir pra Zona Norte, pra Zona Sul. Por aqui, não compensa, cara. É muito dor de cabeça todo dia.
2: É.
4: E viva o rock.
0: Valeu, viva o rock. Vamos falar de trânsito agora, tá na hora, hein?
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2: Olha, gente, o trânsito na cidade de São Paulo não tá horroroso, apesar da chuva que rolou agora cedo. Tem sim probleminha na Zona Sul de São Paulo, lentidão, 235 quilômetros de lentidão, mas veja bem que já são 8 horas e 9 minutos, a gente está bem avançado no horário. E a tendência agora é ficar trânsito o dia inteiro, não existe
0: lógico,
2: mais.
0: Lógico, não tem mais.
2: Não existe
0: hora
2: mais.
0: Hora de alívio no trânsito,
2: verdade.
0: Não tem mais alívio.
2: É, você tem razão, fui falar uma coisa e pensei bem. Zona Leste de São Paulo com 152 quilômetros de lentidão. Zona Norte com 111 caduzilhos. Dando um passando no trânsito aqui, não tem nada ruim, não.
0: É mesmo, meu.
2: Tem uns pontos extremamente lentos.
0: Como assim?
2: A galera
0: não tem nada
2: tá mandando
0: ruim,
2: mensagem
0: meu?
2: Aí, falando de trânsito.
0: Ah, tô dando boas-vindas e bom dia. Pessoal, acho que não tá no trânsito, não. Vamos ouvir aqui, ó. Vamos lá.
6: Bom dia, Carol. Bom dia, Cadu.
2: Bom dia.
6: E aí, aqui saindo de São Bento, só pra cair.
2: Olha só.
6: É, o trânsito tá fluindo bem. Vamos ver com sorte se eu chego em São Paulo até as 11 horas da manhã pra trabalhar. Vivo rock!
2: Nossa, até as 11 dá tempo.
0: Então tá tudo modo revista fluir, meu. Tá fluindo bem, altas ondas.
2: Não lembra
0: ondas.
2: Desse tipo de coisa, Cadu.
0: Revista fluir, balanda? Você não gosta, meu?
2: Olha, não tá rolando revista fluir, e sim o tititi na enxitreta. Se você vai utilizar neste momento, claro que a gente mudou o horário por conta do horário político, e agora pegaremos um trânsito mais complicado. Por exemplo, Anchieta, neste momento, no sentido São Paulo, o motorista vai encontrar tudo congestionado a partir do quilômetro 21, Caduzinhos.
0: Nossa senhora.
2: Até o quilômetro 10. Não, Carol, vou pegar a irritantes. Tu vai se irritar. Congestionado também a partir do quilômetro 20. Até o 13.
0: Nossa senhora, cara.
2: Que louco. O que você tá falando, nossa senhora?
0: Nada,
2: que louco.
0: Nada, meu. 989-21-5989.
2: Eu vou falar de cabelo branco.
7: William, do interior de São Paulo, dos Lins.
2: Oi, Will.
7: Mandando um abraço pra vocês aí. Boa semana. Valeu, tamo junto. 89, Vivo Rock.
2: Olha, Caduzinhos, pra gente finalizar, 8 horas e 11 minutos, a Raposa Travares, no sentido interior, tá congestionators do 19 ao quilômetro 25.
0: Então já tá revista MED, né, meu? Tem a revista MED e a revista Fluir. Qual que você prefere?
2: Eu prefiro a Tsi. Pera, e sentido São Paulo, tá congestionado a partir do quilômetro 34 até o 11. Posso falar da Cabelo Branco?
0: Fica à vontade, tem você dois, três no seu aí, já tá começando, hein, Brasil?
2: É a G Magazine totalmente congestionada do 36 ao 26 na Cabelo Branco.
0: Nossa,
2: sentido
0: cara.
2: São Paulo e do 19 ao 13. Mais alguma coisa, querido?
0: Então, vamos lá, vamos
2: então
0: de Blink-182 aí, ó. Pega aí essa revista MED.

0: Essa homenagem, Tinhas Fofinhas.
1: Obrigada,
0: aqui
1: Cadu.
0: No The Journal. Vamos lá, 989 2159 23 de Smiles. Tá difícil ficar em pé, hein? Vamos ouvir.
2: Bom dia, Carol. Bom dia, Cadu.
1: Bom dia.
0: E aí, meu?
2: Saindo do Jabaquara, indo pro Campo de Marte.
1: E aí?
0: Nossa.
2: 23 de Smiles, tá péssima, sentido centro.
0: Nossa senhora,
2: tá?
0: Cara.
1: Esse horário,
2: saindo,
1: né?
2: Aqui da Indianópolis,
1: é
2: aqui do lado do aeroporto, no sentido centro, tá absurdo o trânsito.
0: Meu Deus.
2: Mas é isso, vivo rock.
0: Não
2: vivo
0: tem
2: rock.
0: O que fazer, né, meu? Vivo rock, quem mais? 989-2159-89.
3: Salve, Carol, salve, Cadu.
1: Aê!
3: Beleza?
1: Belengas.
3: Eu, Edson, vulgo Salsicha. Motorista de caminhão aqui no Rodoanel.
1: Salsicha.
3: Enquanto tem paz. E aí, Cadu? Revista Fluir, hein?
0: Porra, meu. Essa é boa, cara.
3: Que da hora, cara. Mano, muito bom, muito bom. Boa lembrança, hein? Vivo
0: Rock, malandro. Avenida Rebolas, tá rebolando? Manda
4: bom dia,
0: aí.
4: Cadu. Bom retorno, Carol.
1: Oi,
4: aqui
1: bom
4: é o
1: dia.
4: Joe, da Barra Funda.
0: Joe. Joe!
4: Só passando pra informar que a Rebolas não tá rebolando. Tá com a coluna travada, tudo parado.
1: Sem Rebolas.
4: Isso aí, Vivo Rock.
1: Esse é um horário que o trânsito tá muito mais pesado do que nas 7 da manhã, hora que a gente costuma falar do trânsito, Zílios.
0: Tá pesado agora?
1: Pra mim tá sempre pesado, a vida é muito pesada.
0: Calma,
1: né?
0: Brasil, deixa mais leve.
1: Life.
0: Deixa mais leve.
1: 989-2159-89,
0: mais leve do que uma bike tomando multa. Vamos lá.
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1: Eu não sei se vocês comentaram na semana passada sobre radares
0: falamos,
1: na ciclovia.
0: Falamos isso.
1: Aliás, um beijo pra Fer. Uma, falou mesmo, Cadu?
0: Falou,
1: a
0: sério
1: Fer
0: mesmo.
1: Deve ter falado.
0: Ela
1: você
0: falou,
1: não.
0: Eu falei também, meu.
1: Aham.
0: Ah, lógico
1: que
0: falei.
1: Que me engana. Gente, é o seguinte, todo mundo sabe, né? Tá difícil na cidade de São Paulo. A gente vai atravessar a ciclofaixa, a galera da Vula. A galera na Vula, com patinete, com bicicleta elétrica. A galera dos aplicativos, a galera com bike.
0: Carrinho de rolemã, tá vindo com tudo, meu.
1: Cadu, que carrinho de rolemã?
0: É carrinho de rolemã os caras estão vindo agora.
1: Não, Cadu, tô falando sério. Ah. Eu quase fui atropelada com a galera aí entregando.
0: Lá na Santa Cecília?
1: Cecilers.
0: Você tava pegando uma florzinha lá no jardim e quase te levaram, né, malandro?
1: Vamos lá, gente. Olha, a cidade de São Paulo... É verdade.
0: É verdade.
1: A cidade de São Paulo começou uma campanha educativa, primeiro educativa, para informar sobre os limites de velocidade de até 20 km por hora para patinetes e bicicletas elétricas em ciclovias. O que está acontecendo? Painéis móveis, porque eles serão retirados, foram instalados indicando em verde quando a velocidade está dentro da regra. E em vermelho... quando passa do limite. Isso ainda é uma informação, ainda tá rolando uma information society. A partir de outubro, ok, é multa xoxopão, Caduzilhos.
0: Caramba, hein? Mas é o seguinte, a fiscalização com possibilidade de multa deve começar mesmo em outubro, como você disse, nesse período de testes, e trechos compartilhados com pedestres, o limite é de 6 km/h.
1: A gente comentou sobre isso.
0: Caramba, meu.
1: A galera tava andando na Vula.
0: 6 km?
1: Então, assim, 20 quilômetros pra patinete e bike elétrica na ciclovia. E onde tem galerinha batendo perninha, não me venha com churumelas.
0: Mas depois, como que vai multar? Vai ter uma plaquinha na bike? O que vai ter? Como que vai pegar?
1: Vai ter um chip no pescoço do...
0: É, então, vai ter a...
1: Eu não sei, eu trabalho...
0: Você passou na velocidade, o cara faz um joinha, Cadu... valeu, passei.
1: Alô, prefeitura?
0: Meu. Como recorre. Que vai pegar o carro, o patinete, meu?
1: Nós vamos aguardando. Por enquanto, até outubro, esses painéis aí vão ser como semáforos que vão indicar se você tá desagregando ou agregando no trânsito.
0: Ah, beleza.
1: A partir de outubro, vai rolar uma fiscalização com possibilidade de multa. A forma como isso será feita... A gente vai saber em breve. Alô, 156? Vem recolher.
0: Vamos lá. 989-2159-89. Radial Peste. Vamos ouvir,
3: bom
0: a galera.
3: Bom dia, Cadu. Bom dia, Carol.
1: Bom
3: Oi,
1: dia,
3: Jovim.
0: E aí?
3: Radial Leste, daquele jeito,
1: é
3: logo de manhã,
1: meu.
3: Sentido bairro.
1: BR Treta.
3: Do viaduto do Glicério até ali depois da entrada
1: da Avenida
3: da Rua dos
1: Estratos.
3: Trilhos, por causa da obra do BRT.
1: É
3: depois
1: BRT.
3: Disso aí, radial livre.
0: Beleza.
3: Até Itaquera.
0: Maravilha, hein?
3: Falou, Vivo Rock, bom
0: Vivo
3: dia.
0: Rock.
1: Vivo Rock.
0: Quem mais? 989-2159-89.
6: Cadu, Fala, isso? Carol, seja bem-vinda aí.
1: Oi, querido,
6: depois
1: obrigada.
6: Depois da sua décima férias do
0: Nossa
6: ano.
0: Nossa senhora.
1: Eu fui pra Havaí,
6: quer lembrar, gente, o Cadu aí? Tinha mais uma revista aí. Chiclete com Banana. Tinha um Bob Guspe, a Rebordosa. Aí, bom dia e viva o rock, Hélio Marajoara.
0: Valeu, hein, meu? Você é meio Rebordosa, hein, cara? Na boa, cá entre nós. Tá com uma carinha de Rebordosa, malandro. Vamos lá, Counting Crows.

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1: Vamos lá, de volta com o Jornal 89. A galera participando, 989-2159-89. Diga.
2: Diga. São 8 horas e 42 minutos. A Infernão Dias, sentido São Paulo, tem um accident. No quilômetro 76, na região de Vargem.
1: Nossa senhora.
2: Você gosta, cara, de comer Vargem?
1: Acho legal, meu, eu gosto.
2: Naquela região, inclusive, a pista está bloqueada. É isso, e Vivo Rock.
1: Vivo Rock, falando nisso, temos um Logos vinho metálico quebrado na Francisco Barato.
2: Mas é o único dono.
3: Bom dia, cara. Seja bem-vindo de volta.
2: Oi,
3: bom
2: querido.
3: Dia, Cadu.
1: Bom dia.
3: Lembrando aqui, Elcio do Morumbi. E aqui na Avenida Francisco Morato, maravilhosamente, um carro quebrado da altura do número 1700. Dá-lhe paciência, galera. Bom dia a todos. Vivo Rock.
2: Cadu, ele não falou que era Logos, raridade, único dono.
1: É o Logos, já mandaram foto aqui. É um Logos vinho metálico, cara.
4: Saudades. Bom dia, Cadu. Bom dia, Carol.
2: Bom dia.
1: Bom dia.
4: Segundou.
2: É nóis.
4: E aqui na Avenida Aricanduva também está cheio de obras do BRT.
2: É o BR-30.
4: Eu espero que essa obra não fique igual às estações do metrô, que eram para ter ficado prontas para a Copa de 2014. E até hoje tem estação que não está pronta.
2: Não é isso?
4: É isso. Carol, isso. Segunda que vem é feriado.
1: É, a gente vai trabalhar.
4: Segundou e Vivo Rock.
1: A gente vai trabalhar.
2: É, da Independência. Caduzinho, só para finalizar esse blocão do trânsito, tem uma colisão.
1: Aonde?
2: Colisão, Caduzinho. Há quanto tempo não digo essa palavra? Entre um automóvel e uma motocicleta na Marginalzia do Rio Tietreta, próximo à Ponte Aricanduva. Se você vai utilizar esta região, evita Verão!
1: Evita Verão! Vamos lá, vamos falar de São Paulo de novo.
5: Notícias de São Paulo.
1: São novidades, né, Brazy?
2: São novidades. A nossa querida amiga ouvinte aí levantou a lebre, tirou a lebre da cartola e lembrou-me que segunda-feira é feriado. Então vem aí, feriado de 7 de setembro. Caduzilhos, o Museu do Ipiranga terá uma programação especial e de graça pro feriado da Independência. Muita gente já vai dar o Gran Vasari na sexta-feira e volta só quando tiver 89 Rock Boat. Não, tô inventando. Gente, o tradicional Museu em Festa, tá rolando isso aí, né? Comemoração dos 130 anos do museu. Vai rolar das 9 da manhã às 6 da tarde, vai ser uma grande programação, dentro e fora do prédio histórico, apresentações musicais, teatro, circo, dança, vai rolar oficina, atividade educativa. Meu, e piriri e pororó.
1: Acho legal, acho prudente.
2: Legal pra caramba.
1: Acho prudente. É, só não acho legal que tiraram a cama da Marquesa de Santos, meu. Lá do Museu Ipiranga. Porque quando eu fui lá visitar, meu, sentei na cama da Marquesa de Santos, o pessoal ficou muito pé da vida. Porque
2: eu deitei
1: na cama e queria me tirar lá do museu, queria me mandar embora do museu.
2: Você tá confundindo as coisas. O centro histórico onde tá a cama da Marquesa de Santos é no centro São Paulo mesmo. Ali onde tem o...
1: Tava no Museu do Ipiranga, Brace.
2: Lá, onde é que é? Lá ali?
1: Tava no museu essa cama.
2: Ali, na 25 de março, como é que chama aquele negócio lá? Esqueci.
1: Não vem me confundir.
2: Ali.
1: Não.
2: É, ali que é a casa dela.
1: Só se mandaram pra lá, porque agora tava no museu. Nossa. Lá do Ipiranga. O evento também encerra as comemorações dos 130 anos do Museu do Ipiranga, iniciadas em setembro do ano passado.
2: E teremos lá a participação especial de PH como Rock Balboa.
1: Nossa, o Rock vai estar lá?
2: Não,
1: o PH.
2: A PH tá com
1: é Independência ou Rock, né, malandro? Que ele vai gritar lá. Vamos lá, 989. 989-2159-89. Olha, ele é o mensageiro dos aniversários.
2: Ah,
1: é
2: não,
1: o
2: gente,
1: Ganso Louco.
6: Bom dia, Carol. Aqui quem fala é o Ganso Louco. Cara, hoje duas pessoas muito especiais estão fazendo aniversário. A minha mãe do coração, a dona Danca. Parabéns, mãe. Felicidades, muitos anos de vida, que Deus continue te abençoando muito. E minha filha mais nova, a Mariana. Parabéns, Mari. Felicidades, muitos anos de vida, que Deus continue te abençoando, iluminando seus caminhos, seus sonhos, seus passos. Aproveita seu dia. O pai te ama.
1: Vivo Rock. Isso, Vivo Rock.
2: Caduzilhos, eu entendo o Ganso ser o portador aí dos bolos e doces. Mas a gente tá sem tempo agora, irmão.
1: Eu sei, Brasil.
2: Você fica
1: vamos lá,
2: soltando.
1: Vamos correr mais com esse Velotrol.
7: Bom dia, 20 km por hora é velocidade Velotrol, hein? Beijo.
2: Não é, não.
1: É, meu. Você pega uma ladeirinha com Velotrol? Caramba,
2: não, não tô
1: você dá cavalinho
2: que o Velotrol
1: de pau. Você, meu, dava cavalinho de pau
2: com o Velotrol. Iluminado não chega a 20 km por hora. Eu tô falando que é uma velocidade boa. E aí, o que acontece? Se você atropela alguém a 20 km por hora, É velocidade, é vula, meu.
1: É malandro.
2: É socando a parva.
1: Aí você fica lá, ó, só derrapando.
2: Cadê? Eu tô falando um assunto sério.
1: Derrapa aí, ó, pegou o velotrol.
2: E vocês estão tirando sarro.
1: Dá uma derrapadinha. Ó, derrapou.

0: isso aí! Estamos aqui degustando uma torta de frango que o Cidade trouxe pra gente aqui, hein, Mel?
1: É muito engraçado. Eu vim, peguei carro, vim cedo, atravessei chuva, frio, vento e macacos voadores pra trazer um pão de mandioca orgânico pra ele. Sabe que o pão tá? No lixo.
0: Não, mas sabe o que acontece?
1: Ele quebra a torta do Cidade.
0: Não, você colocou um patê de azeitona, malandro, que tem uns 15, 20 dias aí, já venceu esse patê. Na boa.
1: Esse patê foi um macaco que fez.
0: Meu, na
1: boa.
0: Foi
1: o Bugio.
0: Patê de azeitona vencido há 15 dias?
1: Gente,
0: eu não arrisco,
1: eu
0: não,
1: lambi,
0: meu.
1: Eu cheirei.
0: Nossa, é louco.
1: Não tá cheirando virilha. Eu falei, vou pôr no pão do Cadu.
0: E desde quando você é controle de qualidade, Brazel?
1: Eu sou.
0: Não,
1: meu nome é Procong.
0: Ah, Procong.
1: Um beijo pro Cidade.
0: Lá. Vamos ouvir a galera. 989-2159-89. Quer participar? Participa à vontade. Cadê aqui o... Sumiram com os áudios?
1: Enrola, Cadu.
0: Não, tá aqui, ó. Vai, 989-215-989.
2: Carol.
1: Oi.
2: O Cadu tava certo.
1: Ah, não, se puxar, tá.
2: A cama tava lá no Museu do Ipiranga.
0: Claro que tava lá,
2: meu. Se foi transferido lá pro lado lá da Boa Vista, lá
1: gente, onde
2: de Março,
1: tá
2: perto
1: o
2: da Lagueira, lá. Pra Marquesa ficar mais fácil pra fazer as comprinhas da 25, já não sabemos.
1: Ai,
2: mas
1: não
2: quando
1: fale,
2: eu era pequena, a cama tava lá no Ipiranga
0: tava,
2: mesmo.
0: Tava, meu.
2: E era perto da sala dos chapéus, que a gente podia olhar no espelho como que ficavam os chapéus da época. Hoje não tem nem mais chapéu, nem mais cama.
0: Levaram tudo, meu.
1: Cadu, o que importa é, a cama era de mola, quando um se mexe, o outro não se sente, o outro não se veste. Era king, tinha edredom microfibra, de poliéster ou 100% algodão. Caduzilhos, a cama da Marquesa de Santos é de 1820.
0: Tava inteiraça, malandro, aquela cama lá.
1: Então, só que não importa. Eu tô tentando descobrir.
0: Vamos lá, 989-215-989. Pessoal de BMX andando na Faria Lima. Aquelas BMX com tanque amarelo, parece moto.
3: Bom
0: vamos
3: dia,
0: ver.
3: Garão, bom
1: a cama
3: dia,
1: tá no LX?
3: Do de Osasco. É, na Faria Lima tem uma galera de bicicleta lá que.
1: Na vula.
3: De Harley.
0: Parece aí moto, meu.
3: É bike ou é moto aquilo lá?
0: É BMX,
1: de
0: cara.
3: Carol, pra eles não existe, né? Ali a preferência deles é você que lute. Beleza, galera? Vivo rock.
1: Olha, isso é uma medida de valorização da vida do cara da bike, do cara da moto, do cara da... Porque quem tá de carro é o lado mais forte da corda, Caduzinhos.
0: Vamos
1: então
0: lá.
1: Tem que diminuir a velocidade, sim.
0: Tá bom.
1: Sim.
0: Tá bom. Quer falar mais uma coisinha? Fica à vontade. Vamos falar de notícias.
1: Vamos falar da notícia. Mega Sena rapidinho?
0: Vamos lá, Mega.
1: Gente, ontem teve sorteio da Mega Sena. Não sei se você e a Fer falaram, mas aí o que acontece? Ninguém acertou as 6 dezenas de novo. Sorteio ontem de manhã e o prêmio... acumulou.
0: Boa.
1: Vai, Caduzito.
0: Vamos lá, a Caixa Econômica Federal sempre aprontando um pouquinho com a gente. Vamos lá, mandou o número 1, número 11.
1: Lê direito.
0: 11, 11, número 15.
1: Lê direito.
0: Número 20, 21.
1: Lê direito.
0: Aí um 38, 48. Xoxo pra caramba isso aqui, meu.
1: Tá xoxopão isso.
0: Nossa,
1: aqui.
0: Que xoxo, números xoxos, cara.
1: Você prefere ganhar na Mega, perder na Mega Sena ou comer o... ao patê de azeitona de macaco que eu trouxe pra você.
0: Eu prefiro perder na Mega Sena.
1: Mostra.
0: É, o prêmio ficou acumulado e poderá chegar a 36 milhões no próximo sorteio, que é mais conhecido como amanhã.
1: Amanhã.
0: Dia 1º de setembro, se você vier presencialmente, a gente
1: eu
0: pode
1: vou,
0: fazer isso
1: eu
0: aí.
1: Eu combinei, eu falei porque eu ia
0: então
1: vir essa
0: semana.
1: Então
0: eu vou trazer o, aquele globinho da Tinquina, de tombola, pra gente jogar essa parada aí.
1: Para
0: certo?
1: De falar a palavra tinquina, me irrita muito essa
0: tombola,
1: palavra.
0: Tombola 989-215-980. Tinquina é legal, meu. Vamos lá.
4: Caduzeira, Carolzita, ratoeira do ABC. Caduzão, controlar a multa dessa galera do patinete vai ser igual controlar as férias da Carolzita.
0: Não tem controle,
4: sem chance.
0: Mano.
4: Vivo Rock.
0: Ah, não tem controle.
1: Breaking the law, breaking the law.
0: Em homenagem à Marquesa de Santos, Cama Queen.
1: É Queen?
0: É Cama Queen,
1: é
0: dela.
1: Ah, é Queen, verdade, bem bolado.

0: acabou, hein, Brasil?
1: Mas passou rápido,
0: passou
1: hein?
0: Muito rápido, né?
1: Olha, gente, prometo que se vocês todos acompanharem o jornal a partir das 7h30 dessa semana, estarei presencial. A gente faz aí, tira uma de um lado, põe do outro.
0: Já saquei, você vai vir presencial porque vai começar mais tarde, você vai acordar mais tarde. Você pensa que você é malandro? Ninguém sacou isso? Você vai querer dar uma de heroína? Não, agora eu vou chegar, vou vir presencial a semana inteira. Porque você vai acordar mais tarde, meu. É malandra pra caramba. Mas tudo bem, seja bem-vindo. Amanhã aqui, 7h30, né, Brazy?
1: Gente, ótima semana pra gente. Meu. Aproveite o bafo hoje, amanhã, frente fria, vem aí, diminui.
0: Beleza. Acabe, sério. É, malandragem, pra meu, isso, tudo bem, a malandragem do rock, malandro, tá certo.
1: Eu fui pro Havaí.
0: Foi, e vem amanhã aqui. Valeu, a seguir tem Me Poupe.
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2: 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Está começando ao vivo mais um Me Poupe 89, 10 anos no ar!
3: Aê.
2: Acabando com a falência dos ouvintes! E aqui comigo ele, sempre... presente. Ele, na verdade, é um presente.
3: Obrigado.
2: Ei, Cadu Preveiro, bom dia.
3: Ô, Nath, bom dia. Como é que você tá? Tudo bem?
2: Tudo certo. Ótimo. Melhor agora
3: maravilha.
2: Que estou aqui falando com você.
3: Eu também.
2: Hoje não teremos a presença de Yuri Danca, porque, digamos que ele foi afastado.
3: É mesmo? Foi afastado, então?
2: Sim.
3: Ah.
2: Não queria falar nada, mas parece... que tá devendo mais do que pode no salário, sabe, consignado?
3: Sei, sei. Então...
2: então, parece que tá devendo demais e aí tá precisando fazer renda extra pra conseguir cobrir o rombo do consignado.
3: Meu Deus do céu, e tá começando cedo essa hora, essa renda extra, porque nem apareceu aqui no programa, né?
2: Não, tem que começar muito cedo mesmo. Na verdade, tem que trabalhar
3: certo.
2: De madrugada e durante o dia. Dormir
3: isso.
2: Não é algo que ele possa fazer neste momento.
3: Não.
2: Cadu, mas o programa de hoje não é para falar sobre consignado. Podemos até falar sobre isso em algum momento oportuno. Mas eu tenho recebido muitas mensagens no meu Instagram. Aliás, quem não me segue ainda, entra lá. @Natalia.Arcuri. Uma galera que começou a empreender. Galera abriu a própria loja, abriu o próprio negócio, abriu uma loja de roupas, abriu um consultório e não sabe se tem lucro ou não. A pessoa sente que está trabalhando para o próprio negócio, em vez do negócio trabalhar para ela. Então, no programa de hoje, eu separei aqui os 5 principais erros da maioria dos empreendedores. Infelizmente, no Brasil, a gente tem dados terríveis, assim, né? De que a cada 5 anos, quase metade dos negócios quebram. E aí eu fico aí pensando, mas será que é falta de dinheiro? Será que o que falta para essa galera é dinheiro? Ou será que falta alguma outra coisa? Então, eu, né, sentei aqui com os meus neurônios, a gente pensou, e aí eu elaborei essa listinha dos 5 principais erros. Se você começou a empreender agora, ou se você não sabe o que está fazendo de errado, escute este programa até o final. Aliás, Cadu, você é um cara empreendedor, né? Você tem, tipo, a sua empresa, você presta serviço, né, para outras empresas também.
3: Sim, tenho.
2: Você é discoteca, em vários lugares. Você já cometeu algum erro muito grave, assim, que te custou muito dinheiro?
3: Não,
2: investiu
3: ainda não.
2: Investiu mais do que podia no equipamento, sei lá.
3: Olha, eu sou sempre, vamos lá, comedido aí nos investimentos. Então,
2: Conservador.
3: Então, não sou muito que arrisca ali, né? Então, vou dentro dos meus limites, né? Pra entender o negócio.
2: Sim.
3: Sem extrapolar. Mas tá indo
2: exatamente.
3: Bem, né? Então, tô indo bem com os negócios até agora. Tá tudo tranquilo.
2: E você diria, então, que o tempo foi um grande aliado. Você foi melhorando
3: com o tempo. Você lança.
2: Hoje você ganha muito mais do que ganhava no passado?
3: Muito mais agora. O tempo, com certeza, ajuda em muito. Você vai aprendendo muita coisa a cada dia, né? Acho que a gente nunca para de aprender, né, Nath? Todo dia a gente vai aprendendo alguma coisa nova.
2: E você pode dizer também... Desculpa te interromper.
3: Não.
2: Você pode dizer também que, em relação ao que você ganha, hoje você gasta menos do que você gastava no passado?
3: Gasto menos, me controlo mais. Então, eu tenho uma tabelinha de Excel, né? Eu gosto do Excel, então vou deixando todos os gastos ali e mantendo o controle para ficar sempre no azul e nunca extrapolar. Então, ganho bem, gasto bem, mas dentro do limite. É isso.
2: Porque o segredo de um bom negócio, Cadu, é exatamente o que aconteceu com você. No começo, pode ser que você gaste, né, em relação àquilo que você ganha, pode ser que eles estejam meio parecidos, mas sempre ganhando mais do que se gasta. Acontece que, se você melhorar a sua operação de vendas, concorda comigo que os seus gastos fixos vão permanecer os... E cada vez mais você vai ter esse descolamento entre o que você ganha e o que você gasta na sua empresa, de maneira que o lucro vai começar a ser maior e o seu ganho para a pessoa física também vai ser cada vez maior, certo?
3: Sim, concordo, lógico, né?
2: Então, a grande revolução do programa de hoje é o seguinte, que eu quero que fique na cabeça de todo mundo. ter lucro ou prejuízo dá o mesmo trabalho, só que um deles sai muito mais caro. Então, ter lucro ou prejuízo dá exatamente o mesmo trabalho. Então, se hoje você sente, pô, eu trabalho, não ganho dinheiro, esse negócio de ter empresa não dá dinheiro, deixa eu te contar, você está trabalhando muito, eu entendo que você está trabalhando muito, mas entenda que ter lucro ou prejuízo dá o mesmo trabalho. E hoje, ao longo do programa, eu vou te ensinar como melhorar para que essa equação seja mais positiva do que negativa. E aí os nossos ouvintes vão participar, né, Cadu? Claro que vão participar.
3: Claro.
2: Então, eu quero que hoje os nossos ouvintes contem suas histórias. Qual foi o dinheiro que você colocou no seu negócio, na sua empresa? Pode ser, não importa o tamanho do negócio. Ah, eu sou manicure. Você tem um negócio. Você é empreendedora, Mas qual foi o dinheiro mais caro? Que tipo, putz, eu coloquei essa grana e não serviu pra nada. Ou peguei um dinheiro emprestado, foi super caro e não adiantou pra nada. Então assim, a pergunta é: qual foi o dinheiro mais caro que você já perdeu empreendendo? Qual erro você cometeu? Qual foi o dinheiro mais caro que você já perdeu empreendendo? Qual foi o erro que você cometeu? Pra onde que manda mesmo, Cadu?
3: Pro 989-215989. Então mande aí a sua mensagem de áudio, né? Rapidinho, 30 segundos aí no máximo, 20.
2: Exato, gente.
3: Que a Nath vai responder.
2: É uma história resumida.
3: Resumida.
2: Resumidinha.
3: É, isso aí.
2: É isso.
3: Então mande pra gente, mais uma vez. 989-215989. Certo?
2: Bora de música? O que tem aí pra gente?
3: Tem um CPM 22 dias atrás, né? Volta um pouquinho no tempo, pense o que você errou ou não no momento de empreender. Vamos lá colocar essa música aí, hein? CPM 22.
2: Bora.

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1: Tá aí, CPM 22,
0: 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Já temos aqui a brilhante participação dos nossos ouvintes. Manda, Cadu.
1: Vamos lá, 989-2159-89.
2: Bom dia, 89. Boa. Quem fala é o Márcio. O dinheiro que eu empreendi mais errado foi quando eu tive um sacolão do lado de um ponto de drogas. E na época apareceu uma oportunidade de trocar aquele comércio que funcionava, mas não dava tanto lucro, por um terreno. E aí eu fui ouvir as pessoas e acabei não trocando nesse terreno. Hoje o terreno está do lado de um shopping em Guarulhos. Bom sucesso. É isso aí. Valeu.
1: É, acho que ofereceram um terreno pra ele, não quis na época, e hoje tá, esse terreno é do lado do shopping lá de Guarulhos. Poderia ser um bom negócio pra ele.
0: Ah, ele não pegou o terreno.
1: Não pegou o terreno. Ficou onde ele tava.
0: Mas não tem coisas na vida que não tem como a gente saber, né? Vamos combinar?
1: É.
0: Então, pra começar, olha só, ele tinha um sacolão. Sim. O negócio tava operando. Aparentemente, parece que tava vendendo. O que ele falou é que o sacolão ficava do lado de um ponto de drogas, é isso?
1: Foi isso daí. Eu acho que... Não sei porque ele não trocou. Ele continuou, mas enfim. Né? Ofereceram
0: ele
1: terreno
0: continuou lá.
1: Continuou lá, né?
0: Continuou lá. Enfim, gente, a gente... Eu acho que todas as falhas que a gente comete na nossa vida, todos os erros, são para trazer aprendizados. O que a gente pode aprender a partir deste exemplo? A gente precisa de mais dados. Então, por exemplo, se naquele momento ele tivesse investigado melhor onde ficava aquele terreno, que área que era, será que tem algo para ser lançado aqui próximo? É uma área em desenvolvimento? Em contrapartida, o lugar onde eu tenho meu ponto do sacolão, qual é a probabilidade dele perder valor ou, de repente, desse ponto de drogas ficar ainda maior e acabar com o meu negócio? Nesse momento, nós precisamos investigar os dados. Então, muito obrigada. Você tem também alguma história para contar para gente, parecida com essa ou não? Mas qual foi o dinheiro mais caro que você já colocou em um negócio e, de repente, perdeu aquela grana, pegou um dinheiro emprestado no momento errado? Manda para cá. 11-989-2159-89. A gente quer muito saber. Pode ser, de repente, sabe o que acontece muito, Cadu? A pessoa recebe o fundo de garantia e coloca tudo numa franquia.
1: Verdade, né?
0: Ou então a pessoa acabou de começar um negócio, aí o negócio não tá dando dinheiro, aí ela descobre que tem uma linha de crédito no banco para a empresa. Aí ela pega o empréstimo e não tem como pagar porque o negócio simplesmente não dá lucro. E ela nem sabe se dá lucro ou não. Conta essas histórias que elas são importantes pra gente aprender. 11-989-2159-89. Qual foi o dinheiro mais caro que você já perdeu empreendendo? Que erro que você cometeu? Então vamos lá, Cadu. Eu separei aqui os 5 principais erros, tá?
1: Tá.
0: Dos negócios, pelo menos aqui no Brasil. Vamos ver se a galera se identifica aqui no Instagram. @NatáliaArcuri. Vamos lá. Abrir antes de entender. Porque a pessoa pensa o seguinte: ah, pra que eu vou ter que entender o negócio? Eu vi a Maria Joaquina, que tem uma doceria aqui na minha cidade. Olha só como ela tá bombando. Eu vou abrir minha doceria também, vai dar tudo certo. Eu vou fazer os meus doces, que são maravilhosos, minha família toda gosta. Então eu vou lá abrir o negócio. Então você quer antecipar o recebimento de dinheiro. Você não perde ou perde, não investe tempo entendendo daquele negócio, aprendendo a fazer a gestão do negócio, aprendendo a precificar os produtos, aprendendo a separar pessoa física de pessoa jurídica, entendendo quanto deveria ser seu prolabore, aprendendo pelo menos o mínimo sobre gestão de pessoas, sobre promoção, sobre ponto de venda, sobre produto. Não quer aprender nada disso. Ah, eu já sei, eu vou vendo no meio do caminho. Então você abre antes de entender o negócio. E aí o que acontece? A pessoa pensa: se eu planejar demais, eu vou perder tempo. E aí dá muito mais trabalho. Porque ficar devendo na praça, não ter cliente, ter que demitir funcionário, ter dívida grande, dá muito mais trabalho do que planejar antes de abrir. E esse é só o primeiro grande lucro. O primeiro grande erro. Primeiro grande erro, porque a pressa para faturar pode ser justamente o que atrasa o lucro. Quem já cometeu esse erro, manda para cá, pode contar. 11-989-2159-89. 989-2159-89. Segundo grande erro, Cadu.
1: Qual?
0: Confundir faturamento com lucro. Isso aqui eu vejo todos os dias no meu Instagram. Que a pessoa pensa assim, ah, hoje eu recebi, hoje eu ganhei. A pessoa fala, ah, nossa, hoje ganhei R$500.
1: Tá.
0: Ah, meu filho precisou comprar material escolar. Toma aqui, R$500. Como você vai tirar R$500 do seu negócio para comprar ovos no mercado, para comprar material escolar para o seu filho? Isso não é lucro. Você só tira do teu negócio o seu prolabore, que é o seu salário. Depois de um ano que o negócio está dando lucro de verdade, é que você vai fazer uma avaliação para ver quando do teu negócio você vai colocar no seu bolso de empresária. Agora, recebi de uma mão e paguei com a outra na minha vida pessoal, é assim, a receita perfeita para o caos. E eu sei que tem muita gente que faz isso. Recebi de um cliente ali de personal, eu vou ali comprar uma blusinha.
1: Entendi.
0: É bem comum isso.
1: É separar a pessoa jurídica da pessoa física, né? Tem que separar bem aí, né?
0: E não é só separar na conta, porque tem gente, Cadu, que só separa na conta. Ah, eu tenho uma conta PJ, eu tenho uma conta de pessoa física, mas aí o meu cliente pagou na conta jurídica e eu fui lá e gastei no shopping, no café. Olha que beleza.
1: Aí não.
0: O que adianta? É separar de verdade. O dinheiro que é da pessoa jurídica é da pessoa jurídica. É para pagar a conta de luz da pessoa jurídica. É para pagar o transporte da pessoa jurídica. Não é para pagar a comida da tua casa. Nada disso. Tem mais pergunta aí ou vamos de música, Cadu?
1: Vamos de música.
0: Outros erros.
1: Vamos de música e já com certeza tem mais áudios aqui, tem mais. O pessoal contando a sua história,
0: galera,
1: né? Participando.
0: Confessando, né?
1: Confessando.
0: É, mais
1: isso. Um confessionário. Isso.
0: 989-2159.
1: 989-2159. Já tem participação. Vamos de Bon Jovi.

0: Bon Jovi.
1: Nossa, desculpa, gente. Se eu não me engano, o John Bon Jovi, que inclusive, beijo pra ele, nos conhecemos uns 15 anos atrás, Cadu e Bon Jovi.
0: Eu sei dessa história. Eu sei.
1: Não, vamos deixar essa história pra lá.
0: Deixa pra lá.
1: É, living on a prayer, ou seja, eu estou vivendo em oração. É o que acontece com muitos empreendedores, empresárias, sim, empresários, desde os pequeniníssimos até os grandões. Tá aí Casas Bahia, que não nos deixa mentir, né? A galera lá tá só na oração.
0: Nossa.
1: E quem emprestou dinheiro pra Casas Bahia, Marabras, também tá só em oração para receber o dinheiro. Não queremos que isso aconteça com os nossos ouvintes. Então vamos sair da oração e ir para a ação. Vamos lá, toca
0: vamos
1: aí.
0: Lá, 989-2159-89. Nath, chegaram vários relatos aqui. Vamos ouvir o primeiro.
1: Opa,
0: aqui. Vamos
1: relatos?
0: Lá.
2: Olá, Nath, Cadu, bom dia. Cara, o dinheiro mais caro
1: e
2: que
1: aí?
2: Eu gastei, na verdade, foi com um grupo de sócios. A gente tinha uma banda que chegou a tocar na 89, inclusive.
0: É mesmo?
1: Sério?
2: A gente investiu em CDs na época em que o streaming começou a bombar. A gente não fez uma leitura boa do mercado. Na verdade, a gente nem fez leitura do mercado. Foi pela emoção, porque a gente tinha capital suficiente para gravar o CD, para imprimir os CDs e distribuir aí para todo mundo. E eles estão na nossa garagem até hoje, porque a galera foi toda pro streaming.
0: Ah.
2: Vivendo e aprendendo. Beijão, pessoal. Abração. Boa semana.
0: É.
1: Isso mostra pra gente, de novo, tava lá no erro número um, que é, cadê aqui, ó? Abrir antes de entender o negócio. Todo mundo se empolgou. A banda tava toda empolgadíssima. Vamos fazer CD. Bora fazer CD da nossa banda. Isso vai dar muito dinheiro. Nossa, você viu quanto que fulano faturou com o CD? Só que quando você entende do teu negócio, você também precisa fazer uma pesquisa de mercado. Quem ignora a pesquisa de mercado provavelmente está ignorando o risco do negócio. Por quê? Se ele fosse fazer uma avaliação mínima do o que está acontecendo ao meu redor, o que está bombando, as pessoas estão comprando CDs, se ele minimamente tivesse escutado, além da própria música, se ele tivesse escutado também os clientes, se ele tivesse perguntado como que você tem consumido música. Porque uma coisa é você perceber, você compra CDs? A pessoa vai falar, ah, compro. E tem que tomar muito cuidado com um negócio chamado viés de confirmação. Empreendedoras e empreendedores, em qualquer estágio da empresa, tem um negócio chamado viés de confirmação, que é eu acredito e busco informações que credibilizam o que eu já acredito. Então, se ele quer muito vender CDs, a cabeça dele vai fazer a seguinte pergunta: você compra CD? A pessoa fala assim, compro, às vezes, tal. Ele vai ignorar o às vezes. Ele não vai perguntar para a pessoa, às vezes, quanto? Porque às vezes pode ser uma vez por semana, mas às vezes pode ser uma vez por ano. Então, quando você for fazer uma pesquisa para entender do seu negócio, para entender se os clientes de fato têm interesse por aquilo que você está oferecendo, pergunta mais. Mas quanto que você investe? Quanto dinheiro você coloca, no caso dele, em CDs por semana, por mês, por ano? Se você pegar umas 30 pessoas aleatórias, não pessoas que você conhece, aleatórias na rua mesmo, ou, né, usa, abre o Instagram, faz uma caixinha lá, você vai descobrir muito. Pode ser que você tenha uma surpresa positiva ou que você de fato entenda que não é esse caminho que você precisa seguir. Bora, mais uma mensagem de áudio.
0: Vamos lá, 989-2159-89.
3: Uma dica adicional aí pra galera. Aqui é Alexandre, de São Paulo.
1: E aí, Ale?
3: O dinheiro mais caro aqui foi investir numa lanchonete. Ficava numa galeria ali no centro da cidade de São Paulo. É, tinha uma balada em frente. É, a gente comprou ali que aquela balada bombava e deu 3 meses a balada saiu.
0: Ixi.
3: E aí o movimento foi praticamente a zero ali. A gente até tentou almoço, tudo, logo veio pandemia e aí azedou de vez. Esse foi caro, o prejuízo foi grande.
1: Imagino. Imagino. É importante a gente entender que empreender nem sempre significa colocar o dinheiro antes do faturamento. É muito comum estrategistas de negócios, consultores de negócios, montarem aqueles planos financeiros lindos para o negócio, mostrando, olha, você vai colocar 100 mil e em 2 anos você vai ter de volta o dinheiro que você investiu e ainda receber mais 10 mil por mês. Então, isso é muito arriscado, porque em 2 anos, ainda mais no momento que a gente vive, isso é extremamente perigoso. Houve um tempo em que até dava, Cadu, para você fazer um planejamento financeiro de um negócio, colocando uma projeção para 2 anos. Mas isso acabou 10 anos atrás. De 10 anos para cá, o mundo muda em questão de meses. Ainda mais com inteligência artificial. Então, assim, se você for planejar um negócio que vai trazer resultado, ele tem que trazer resultado em 2 meses. Acontece que não vai ser um resultado milionário. O que eu estou falando é, eu vou colocar 100 reais e em 2 meses eu preciso ter recebido 200. Eu vou colocar 1.000 reais e em 2 meses eu preciso ter recebido 2. E eu vou colocar 5.000 reais e em 6 meses eu preciso ter recebido 10. Então, assim, é com pouco dinheiro primeiro e aí você recebe, que nos leva ao erro número 3, que é crescer antes de ter um modelo que funciona. O que é um modelo?

0: Entendi como funciona o meu custo. Eu sei exatamente quanto é a minha margem de lucro, não quanto é o meu faturamento. Entendam que faturamento, ou seja, quanto o seu negócio recebe, é uma métrica de vaidade. Ah, meu negócio fatura 100 milhões. Tá, mas ele lucra quanto? Não adianta teu negócio faturar 100 milhões e você gastar 120. Desculpa, você é uma rica de aparência. Teu negócio não é bom. Dane-se que seu negócio fatura 100 milhões. Dane-se que teu negócio fatura 50 mil por mês. Se não sobra dinheiro, se não tem caixa, se não tem um modelo operacional sustentável, você não tem um bom modelo de negócio. E não dá para crescer e pegar dinheiro emprestado desse jeito. Quando você pega dinheiro emprestado para alavancar um modelo de negócio que não funciona ainda como um reloginho, a chance de você se endividar é gigantesca. E aquele negócio que poderia funcionar com alguns ajustes só tende a piorar. Vamos ouvir mais uma mensagem de áudio, depois vamos para a
1: Vamos
0: música,
1: lá,
0: Cadu?
1: 989-2159-89.
2: Bom dia, Nath. Bom dia, Cadu.
1: Bom dia.
2: Aqui é a Vivian,
0: Bom
2: sou mãe aqui
0: dia.
2: do campo. E fizemos aí um investimento maluco. Diante
0: Investimento
2: de
0: maluco.
2: trabalhos, que a gente estava já um pouco cansado, né, da vida de CLT, a gente resolveu fazer uma loucura. Vendemos o nosso
0: Loucura.
2: apartamento e investimos numa franquia, de brechó chique, com uma
0: Sei.
2: promessa, uma proposta de que seria, né, um faturamento super alto por mês, que realmente
0: Sim.
2: pode acontecer, porém há um trabalho exaustivo por trás de tudo isso. E já tem 1 ano e meio que somos franqueados e o lucro não apareceu. A gente descobre um santo para cobrir outro, é extremamente difícil. E hoje, né, a gente passa por meses difíceis, inclusive esse mês de agosto está sendo desesperador. E a gente se pergunta todas as vezes se a gente realmente fez essa, a coisa certa. Um beijo para vocês,
0: Sim.
2: bora trabalhar! E hoje é dia de bater meta.
1: Isso.
0: Então, ó, eu vou dar oportunidade para essa nossa ouvinte mandar o nome do brechó dela e onde fica para tentar colaborar e ajudá-la, porque é para isso que mulheres estão aqui, para uma dar força às outras. Então, você perdeu a oportunidade de fazer propaganda do seu brechó, mulher, e
1: Verdade,
0: aumentar o
1: passa aí.
0: faturamento dele. Então manda aí mensagem de áudio, só o nome do brechó e o endereço, tá? Vamos lá, franquias. Você tem que entender que existem franquias e modelos de franqueamento que dão dinheiro para o franqueador. Franquia dá muito dinheiro, gente. Pode ser que dê dinheiro para o franqueado, ou seja, quem paga pela franquia, pode ser. Agora, quem mais ganha dinheiro com o franqueamento é quem está franqueando. Ou seja, a pessoa que criou o um negócio lá atrás, entendeu que existia um modelo replicável e começou a vender para outras pessoas como você. Afinal de contas, você paga royalties para usar aquela marca todos os meses, você paga um percentual sobre cada roupa que é vendida do brechó, é ou não é? Todos os meses, você é responsável pelo lucro do teu negócio e quem está franqueando, ou seja, a marca por trás, tem como obrigação fazer um bom marketing, ter um bom nome, manter as outras, né, todas as lojas bem posicionadas. Mas quem vai trabalhar, quem vai ralar e muito, é o franqueado, no caso, você. Então, muito cuidado quando você vai entrar no modelo de franquia, acreditando naquelas planilhas que te oferecem, porque para aquela planilha ser exequível, você, antes de tudo, precisa entender o modelo de negócio, o modelo de vendas, o que que faz uma franqueada ou um franqueado ganhar muito dinheiro. No caso de brechó, ter excelentes fornecedores, excelentes clientes, ter uma rede social que bomba. Você vai ter que fazer parcerias com blogueiros, blogueiras, gente forte no Instagram e assim por diante. Vamos de música para eu cuidar aqui dos cachorros?
1: Nath,
0: E a gente
1: a gente
0: volta.
1: tem um break comercial agora, então durante a propaganda
0: Oba!
1: eleitoral, a gente deu uma mexida nos breaks aqui. Tem um agora. E a gente volta depois desse break comercial. Fica aí.
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6: Estamos de volta aqui com o Me Poupe.
7: Estamos de volta.
6: É isso aí, com o Me Poupe 89.
7: Foi do nada, né, Cadu?
6: Foi, pegou
7: do
6: de
7: nada,
6: pegou
7: de aqui, epa!
6: Até eu pegou de supetão também, mas vamos lá.
7: Que isso?
6: 989-2159-89. Nath, aquela ouvinte mandou o brechó dela aqui. Vamos ouvir. Ela passou o endereço.
7: Então, vamos fazer a propaganda para
6: vamos,
7: ela.
6: Vamos lá.
8: Bom dia, gente. Ó, meu brechó se chama Burguesinha Brechó Chique, Unidade Aclimação. 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Então vem para cá.
7: Agora sim!
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6: Olha, boa. Aí sim, hein?
7: Agora sim. Aliás, vou começar a fazer isso no meu Instagram também, viu, Cadu? Galera que é empreendedora, mulheres, pode me seguir lá que eu vou começar a dar espaço no meu Instagram, que tem mais de 3 milhões e meio de seguidores.
6: Olha.
7: Para mulheres empreendedoras. Então, se você é uma empreendedora, você faz seu negócio direitinho, trabalha bem, tem um bom produto, um bom serviço, me segue lá, @Natália, com TH, Natália Arcuri, que eu começar a fazer o meu Instagram de vitrine para mulheres como essa nossa querida ouvinte. Então, o programa de hoje está falando o seguinte: quais são os maiores erros que os empreendedores e empreendedoras cometem? E, em segundo lugar, Cadu, tem aquele erro clássico, que é administrar pelo saldo da conta. Então, a pessoa entra lá na conta PJ e fala: nossa, olha só, tenho R$38.000 na conta. E aí ela pensa: nossa, é muito dinheiro, R$38.000. Tem um lucro. Só que aí ela esquece que tem R$8.000 de imposto, R$10.000 de fornecedor, R$7.000 de folha, R$4.000 de aluguel, R$5.000 de cartão vencendo. O dinheiro tá na conta, mas não é dela. Inclusive, o prolabore dessa pessoa. Então, quem não planilha, toma na tarraqueta. Pra ficar bem claro pra todo mundo. Quem não tem essas contas a pagar, contas a vencer, pô, eu tenho luz, eu tenho funcionários, tem que estar tudo planilhado. Quem empreende, não importa se é um pequeno, médio ou grande negócio, não tem como se dar o luxo de não planilhar e de não fazer gestão. Vocês precisam entender isso. Não dá pra ser na sorte, não dá pra ser só no feeling. Feeling é importante. Ah, eu tive uma ideia hoje, eu quero testar um novo produto. Testa com o menor dinheiro possível. Inclusive, fica uma dica para você ter como se fosse uma linha da sua planilha de teste. Então, assim, eu vou deixar sempre todos os meses R$500 de teste, para eu investir em coisas novas. Vou investir num produto, vou investir numa promoção com aqueles R$500. É o dinheiro carimbado para o teste. 989-215989, qual foi o dinheiro mais caro que você já perdeu empreendendo? Vamos ouvir, vai, Cadu.
6: Vamos lá, mande aí sua mensagem.
0: Fala, galera da Rádio 89, aqui é o Gabriel da Vila Mascote. E muito dessa parte de que faturamento é diferente de lucro também serve para taxistas e motoristas de aplicativo, né? Muito por conta de gastos com manutenção de carro, gastos com gasolina, gastos com desvalorização também do carro. Isso é muito importante, viu?
6: Ah, tem essa aí também, né?
7: Muito obrigada, excelente. Quem é motorista de aplicativo, motorista de táxi, tem que se pensar como empresário também. Vai, manda mais uma aí, Cadu.
6: Vamos lá, 989-215989.
9: Bom dia, Cadu. Bom dia, Nath. Felipe aqui de Santo André, tudo bem? É, Nath,
7: tudo bem, você?
9: Quando é para você analisar o mercado para um serviço de mão de obra, por exemplo? Um ramo assim, vamos dizer assim, uma massoterapia, uma acupuntura. Como que eu analiso o mercado para saber se isso pode dar certo, se o pessoal está consumindo ou não? Qual que é a dica que você pode dar para essa análise? Obrigado, viu?
7: Um abraço. Vou contar um segredo.
9: Vivo Rock.
7: Vou contar um segredo para vocês. Grandes empresas fazem algo e pagam pessoas para um serviço chamado cliente oculto. Esses clientes ocultos podem ser tanto para suas próprias marcas, mas também para investigação de concorrentes. Vocês sabiam disso?
6: Não sabia não, hein?
7: As grandes empresas fazem isso. O que impede que você, massoterapeuta, faça a mesma coisa? Que você se passe por um cliente e vá fazer uma pesquisa de campo. Você pode marcar 3 consultas, entenda isso como investimento. Então você vai lá, vai entender o que tem nessa sala, quanto que ele cobra, como que é esse serviço, e você vai pegando inclusive as falhas dos seus concorrentes. Poxa, eu mandei mensagem e levou 2 dias para me responder. Já tenho uma oportunidade, vou responder mais rápido. Poxa, cheguei lá, a sala estava cheirando o cigarro. A minha sala vai ser muito limpa, vai ser aromatizada. Poxa, nossa, mas ele falou que era massoterapeuta, eu saí com mais dor do que entrei. Eu vou prestar um serviço excelente. Então, para fazer a pesquisa de campo, para saber quanto eu vou cobrar, você pode sim investigar concorrentes e a partir disso colocar o seu preço. Nada te impede de fazer isso. Outra coisa que você deve fazer é perguntar para os seus futuros clientes. Ei, você que faz massoterapia, você costuma frequentar? Quantas vezes por ano você vai num massoterapeuta? O que que leva você ao massoterapeuta? Então, é importante que você entenda, e pensando como empresário a partir de agora, o que que vai fazer aquela pessoa que já tem um dinheiro limitado, porque todo mundo tem dinheiro limitado, a usar uma parte do dinheiro dela limitado com você? Como que você vai gerar valor a ponto dessa pessoa pegar 100, 200, R$500 por mês e deixar literalmente nas suas mãos de massoterapeuta? Tem mais gente aí, Cadu?
6: Tem, 989-215989, vamos ouvir.
10: Bom dia, Nath, bom dia, Cadu. Aqui é o Vitor de Santo André, tenho 24 anos.
7: E aí, Vitor?
10: Esse ano eu comecei no Marketplace, já tem uns 4 meses. Eu comecei com um investimento de R$2.000 e investi em conhecimento, fora esses R$2.000 que foram em mercadoria. E a empresa tem dado certo. Atualmente a gente está com lucro mensal aqui de R$7.000, R$8.000.
7: Bom!
10: Só que eu vejo que eu estou errando, que pelo pouco tempo de empresa que tem, às vezes eu acabo tirando o lucro da empresa, em média R$1.500, R$2.000, fora o prolabore para pagar contas pessoais. E eu vejo que isso é um erro. Apesar de que ainda sobra muito mais lucro do que eu retiro, eu acredito que eu estou fazendo da forma errada para tão pouco tempo de empresa. E eu não deveria estar misturando uma coisa com a outra. Vivo Rock.
6: É que a gente falou no começo ali, né?
7: Exato. Mas olha aqui no caso dele, Cadu, eu sei que a empresa é bem recente, né? Mas acho que vale a pena ele, que tá bem controlado, entender se o prolabore que ele colocou para ele mesmo é suficiente. Porque talvez o lucro que você acha que está tendo não é o lucro de verdade. Porque o teu prolabore deveria ser maior. Então, se o prolabore dele hoje, ele falou, não, vou colocar um salário mínimo porque eu quero recolher o mínimo de imposto possível. Mas sim, talvez isso não seja o suficiente para bancar a conta justamente da pessoa física. Como é que a gente chega no prolabore? É quanto dinheiro você pagaria para contratar uma pessoa naquele mesmo cargo? Essa é a melhor maneira de você estipular um prolabore. Talvez este lucro que você acha, nossa, olha só quanto lucro, talvez não esteja lucrando tanto assim. Porque o seu prolabore, em vez de ser um salário mínimo, deveria ser dois. Se todo mês tem que tirar dinheiro de um lugar para pôr no outro, ou então a sua vida financeira pessoal deveria enxugar para sobrar mais dinheiro, tanto na física quanto na jurídica. Então, avalie o seu prolabore. Talvez ele esteja desajustado e o seu lucro também. Tem tempo de mais uma pergunta?
6: Acho que mais uma, vamos lá, 989-215-989.
11: Bom dia, Nath, bom dia, Cadu.
6: Bom dia.
11: Todo mundo aí da rádio.
7: Bom dia. E aí?
11: Meu marido trabalhava com guincho, caminhão guincho.
7: Guincho.
11: E ele era funcionário e a gente decidiu empreender e ele comprar o próprio caminhão pra...
7: Comprou o caminhão.
11: Pra gente poder empreender. O caminhão veio com vários problemas e aí a gente teve que ficar um tempo parado sem trabalhar.
7: Ai.
11: Graças a Deus eu tinha aí uma reservinha, né? E eu consegui segurar as contas aí pra gente. Agora que meu marido vai começar a fazer uma reserva, né? A gente tem uma boa clientela, mas imprevistos acontecem. Acho que isso é o que mais... né, dá medo aí de empreender, né, dos imprevistos. Beijo.
7: Exatamente. Então aqui acontece muito, né, da gente comprar na empolgação de novo, que eu falei lá no começo do programa. Eu quero tanto que dê certo que eu ignoro aqueles pontos cegos. Por exemplo, uma avaliação mais minuciosa do caminhão. Uma avaliação minuciosa com uma pessoa muito boa em pegar, né, um mecânico muito bom, ia pegar algumas coisas. Mas às vezes a gente faz isso, gente. Por isso que a gente precisa sempre questionar a nossa cabeça. Será que eu tô tão apaixonado por essa ideia que eu tô ficando cego em relação àquilo que eu deveria ver de verdade? Ah, mas é só uma sei lá, uma pastilha que tá fazendo barulho. Ah, não, isso aí é, depois a gente resolve. Ah, não, esse barulhinho depois a gente resolve. O barulhinho pode ser um rombo no seu orçamento. Então fique com este barulho no seu ouvido. Este foi o Pop 89. Lembrando, você, mulher empreendedora, você que conhece uma mulher empreendedora, fala pra ela me seguir lá, @NataliaArcuri no Instagram, que eu vou começar a fazer propaganda gratuita das melhores empreendedoras.
6: Maravilha.
7: Entra lá, Cadu. Prazer, inenarrável.
6: Ah, Nath, prazer também, né?
7: Segunda-feira que vem é feriado, a gente vai estar aqui ao vivo ou vai estar gravado? O que você acha?
6: A gente vai estar gravado ou ao vivo, não sei.
7: Vai estar gravado? Não,
6: pode ser.
7: Você vai folgar, é isso?
6: Não, eu vou estar ao vivo.
7: Você empreende porque quer.
6: É.
7: Você vai... Então eu vou estar ao vivo também.
6: Então vamos estar ao vivo, é isso aí. Gente... Então tá bom.
7: A gente então, trabalha porque ama, né?
6: É
7: não
6: lógico.
7: Porque precisa. Então, segunda-feira que vem, feriadão, estaremos aqui na Independência Financeira. Aliás, programa especial, já vamos deixar aqui sobre independência financeira. Investimentos para você poder parar de trabalhar.
6: Maravilha.
7: Até semana que vem.
6: Um beijão na ti.
7: Beijo,
6: tchau.
7: Luz e Rafa. Beijo. Tchau, tchau.
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nós! Hoje é segunda-feira, 31 de agosto, gente, tá acabando. 31 de agosto de 2026. Bom dia pra você, Rafa. Não tem Rafa. Não tem? Bom dia, Rafa. Não tem. Não tem problema. Bom dia, Rafa. Tá. Bom dia, Yuri. Tá bom, não tem. Bom dia. Tá, eu tô sozinho, mas sem problema. Zé Luiz Legis, bom dia.

0: aí, tudo bem? Oi? Tá me vendo aí aqui, ó? Oi? Oi? Oi?
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aí então, Sugar Ray, When It's Over, aqui no Dubalacubaco 2.0. Bom, primeira coisa para vocês saberem, estou completamente sozinho neste programa, mas não, porque você está aí e a minha produção maravilhosa tá ali, todo mundo fazendo assim, um beijo para vocês, eu amo vocês. Enfim, gente, tem muita coisa legal hoje, tá? O Yuri não tá aqui, Rafa também não, mas eu tô. Você vai conhecer uma banda muito legal, se é que você não conhece, você vai conhecer hoje Deb and the Mentals, eles vão abrir pro Foo Fighters. E a gente vai bater um papo com eles também. Tem prêmios também. Tem mais o quê? Deve ter um monte de coisa, gente. Tá? Tem eu perdido nos teclados. Tem eu falando pra vocês o meu Instagram, que é @ZéLuiz. Z no começo, Z no final, pra você ser feliz. E tem os dias de hoje. Dias de hoje, hoje, hoje. Ah, tem prêmios também, tá? Deixa eu ver aqui. Urbana Legend, Mahogany Masculino, Kiishi, Cartoon Network Land, Garage Fuzz. Bom, tem muita coisa legal, vamos ver se dá tempo de tudo, tá? E aí eu preciso da sua ajuda. Por exemplo, eu já busquei lá pra fazer os dias de hoje a colaboração, o auxílio luxuoso do Fernando Camargo, nosso ouvinte que sempre manda. Obrigado, Fernando. Vou colar aqui, tá? Hoje é dia do nutricionista, né? Porque hoje é 31 de agosto. Hoje também é dia de São Raimundo Nonato, dia internacional do blog. Lembra quando a gente tinha blog? Alguém tem blog ainda? Caiu em desuso o blog? Depois vocês me avisam, se quizerem, pelo chat, inclusive, Balacubakers, que tá ali na minha twitch.tv/ZéLuizRock. Que mais? Aniversariantes famosos, celebridades. Richard Gere faz aniversário hoje, ó. Ele tá numa série super legal, que é a Agência. Vale a pena assistir, tá? Que mais? Chris Tucker, ator, a Maria Flor, a Regiane Alves, querida, Alexia Duchamp, Angeli, cartunista maravilhoso. Que mais? Na música, separei umas coisas legais. Você sabe que o gato não tá, o rato faz a festa. Então, por exemplo, hoje é aniversário de um cara da banda Tonic. É o guitarrista da banda Tonic. Ele tá fazendo 57 anos. Não sei se vocês se lembram disso aqui, mas eu toquei isso aqui muito, ó.

Tá aí, esse é o clipe maravilhoso. Esse é antigo pra caramba, né, gente? Ah, desculpa, velho, você me ajudou, eu te atrapalhei. Mas enfim, eu não sabia que você tava atento. É, mas tem mais, ó. Por exemplo, The Vines, o Craig Nichols, tá fazendo aniversário. E como tem muito aniversariante, o começo desse programa vai ser um buffet infantil.

Get Free, Divines. E não para por aí, vou desencavar uma outra, porque tem um cara que tem um nome super difícil. Eu tocava muito aqui na Rádio Rock há tempos, acho que foi anos 80, 90, não lembro, mas é o Anthony This The Anthony This The é o cara do Waterboys, tá? O baixista do Waterboys. Não sei se você lembra disso aqui, ó. The Hole of a Moon.

legal, né? Fazia tempo que eu não rolava aniversário do cara que tem o sobrenome impronunciável. O primeiro é Anthony, depois é This is Lizard Vezes Vavan Vezesam, que é o baixista do The Water Boys. Mas não para por aí, porque Rudolf Schenker, um dos fundadores do Scorpions, está fazendo aniversário também. Então vou rolar, mas eu não vou rolar porque tem uma do Scorpions que eu odeio. Vocês sabem que é... Qual que é mesmo? Wind of Changes. Eu odeio essa música, sabe? Aquela... I follow the Moscow down to the goalkeeper. Odeio, então vou de outra, ó. Rock You Like a Hurricane, Scorpions.

0: Tava pensando o seguinte, o pessoal tava dando uma ideia aqui, achei legal. É, a gente pode fazer um WhatsApp hoje de bandas que você gosta, mas que tem uma música que você não aguenta mais. Tipo, eu falei essa do Scorpions, que eu não aguento. I follow the Moscow, down to the Gorky Park. Tem outra do Elton John, o Nikita here. Odeio Nikita, do Elton John, embora eu adore o Elton John. Pode ser uma ideia, o que vocês acham? Gostaram? Não gostaram? Gostaram ou não gostaram? Gostaram? Então, vocês gostaram? Ah, tá. Então, vocês gostaram, vou rolar, vai.
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0: Então, é isso. Bandas que você gosta muito, mas tem uma música que você não aguenta mais. Pode ser brasileira, pode ser rock and roll, pode ser fora disso. Só que explica o porquê. E, se quiser, canta um pedacinho também, que aí fica divertido, tá? Então, o número é 94190-8989. Bandas que você gosta muito, mas que você não aguenta mais ouvir, né? Então, vai ser o quê? Ó, eu tenho um voucher de R$100 pro restaurante Kishi Jardins pra você comer gostoso, tá? Como diz a Rafa. Então, eu vou colocar aqui, tá valendo pelo WhatsApp. A partir de agora, 94190-8989. O André Igreja fala assim, cara, eu não aguento mais Wish You Were Here, do Pink Floyd, porque todo mundo que pega um violão toca essa. Principalmente se for um violão de 12 cordas. Mas não é tão simples de tocar, né, velho? Não é? Eu acho que é mais faroeste caboclo que todo mundo toca. Não sei como é que é isso. Aliás, é outra que eu não aguento mais. Mas enfim, deixa pra lá, né? Tem um amigo meu que odeia Hotel California. A Raquel tá falando. Ah, acontece, né? Enfim, eu gosto de Super Combo, mas não aguento mais Piseiro. É o Márcio. Também é uma opinião, né? Enfim, 94190-8989. Músicas... bandas que você gosta, mas enjoou. Mas não é das bandas, tá, Gigantor? Faz assim, ó. Músicas de bandas que você gosta, mas enjoou. Pra ficar melhorzinho o nosso caractere. Porque a banda você gosta. Teve gente aqui que falou que, por exemplo, adora Guns N' Roses, mas não curte mais ouvir Sweet Child O' Mine. É um direito. E é por aí que vai, tá bom? Então, 94190-8989. Entre todos que mandarem um áudio, esse áudio entrando ou não no ar, tá concorrendo a um voucher de R$100 pro restaurante Kiishi Jardins. Combinadão? Então vai mandando o seu áudio que a gente está esperando aqui ansiosamente. 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
2: Verdade, não... verdade, né? Aí a gente ia fazer uma lista gigante de bandas que a gente ama, porém músicas que a gente não...
0: Você era dessa... Você viu que eu toquei Waterboys e toquei Tonic. Eu não me lembro dos anos que você trabalhou aqui com a gente. Mas a gente tocava isso na época ou não?
2: Tonic, sim. E ficando ali, sim. Waterboys, The Wall of the Moon.
0: Ah, né? Que a gente falava que era do Reverendo Moon, lembra? The Wall of the Moon. Enfim. 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
2: 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Você fez agora, você imitou o Silvio Luiz, você chegou a trabalhar com ele,
0: Trabalhei,
2: Zé?
0: Olha,
2: puta, que presentão que você ganhou, porque o velho era foda.
0: Eu vou encerrar, vou te contar.
2: Sim, encerra.
0: Pra eles darem um corte lá.
2: Tá.
0: Até amanhã, Ale!
2: Tchau, tchau, Zé!
0: Então, velho, eu tive o prazer de trabalhar com o Silvio Luiz até o ano da morte dele, né, velho?
2: Caramba,
0: ele trabalhou comigo, a gente fez o futebol, o Campeonato Paulista lá pela Record, pela plataforma digital, que é o Portal R7, e o Silvio ia lá, cara, já bem, bem senhorzinho. Eu convivi com o Silvio várias vezes, né? E aqueles bordões dele, né?
2: Maravilhoso!
0: Olho no lance!
2: Olho no lance! Eu adorava quando ele brincava com a torcida. O jogo tava uma caca, uma desgraça, não tinha nada acontecendo em campo, e aí os câmeras começavam a buscar alguma coisa na torcida, então tinha casal se beijando, tinha bêbado.
0: Olha
2: só.

0: ali no último dia de trampo
1: que
0: dele,
1: maravilha.
0: Né? Então foi muito simbólico. E fora o tempo que trampei junto com ele, né? O filho dele, o Alê também, enfim, pessoas queridas, o Silvio ensinava muito. Mas enfim.
1: É isso aí.
0: Lesão, então, obrigado, tá bom, viu?
1: Amanhã tamo de volta.
0: Tamo de volta, no Perrolho do Lance. Tchau, Alê, valeu, velho, valeu.
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0: Você sabe que o assunto, vou repetir, tá? É bandas que você gosta, mas tem música que você não aguenta mais ouvir, tá? Então você manda pra 94190-8989, né? E tem de tudo, viu, gente? Tô vendo aqui, ó, Sweet Child O' Mine, né? Tem gente falando de Californication, do Red Hot Chili Peppers, né? Enfim, gosto é gosto, né? Mas você vai mandando o áudio pra cá, conta essa história, canta um pedacinho da música que você não suporta e conta a história dessa música pra gente. 94190-8989. Tá valendo um voucher de R$100 do Kiishi. Falei que hoje a gente também recebe, daqui a pouquinho você vai conhecer a banda, se não conhece, Debbie and the Mentals, que vai abrir, entre outras coisas, pro Foo Fighters ano que vem. Vamos falar, também, você sabe que é que eu mudei o tema, né? Eu ia falar de má educação. Eu ia falar de grosseria, que foi o que alguns torcedores ontem do meu time, Corinthians, cometeram com uma criança de 8 anos de idade. Ah, é futebol raiz. Raiz, my fucking ass. Não é. E essa é outra coisa, e é sinal desses tempos horrorosos que a gente tá vivendo. Mas enfim, vamos falar disso depois dos comerciais. Tá? É um break rapidinho e a gente volta já.
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5: Você já ouviu falar em Madchester? Eu sou a Marcele Becker e esse é o Rock Tour 89. O programa que sempre traz alguma curiosidade sobre a história do mundo do rock. No fim dos anos 80, Manchester virou um dos movimentos mais importantes da música britânica. E tudo começou em um clube chamado Hacienda. Até então, a cidade já era conhecida por bandas como Joy Division, The Smiths e The Fall. Mas em 1987, o DJ Mike Pickering começou a misturar algumas coisas diferentes nas noites do Hacienda. As guitarras do rock passaram a dividir espaço com diversas influências de outros estilos. O resultado foi um som novo, feito tanto para ouvir quanto para dançar. Foi aí que nasceu o movimento que ficou conhecido como Madchester.
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0: Pizel Sovaco, escutando do Balaco Baco.
1: 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Bom, final de semana, o que que tivemos? Tivemos eu assistindo série, eu vendo jogo, Campeonato Brasileiro, Palmeiras empatou com o Mirassol, aí o Flamengo ganhou, então o Flamengo chegou um pouquinho mais perto do Palmeiras e a briga vai ficar por aí. Lá embaixo a coisa tá uma loucura, loucura, loucura, com Vasco, Internacional, Santos e Corinthians, o clássico. Achei que meu time ia jogar muita bola, não jogou nada, né? É, Santos jogou, não é que jogou bem, vamos lá, Neymar jogou bem, achou um gol lá, né, o Santos, e se defendeu muito bem, que é o que interessa. Corinthians não conseguiu criar nada, horroroso. Memphis muito ruim no primeiro tempo, melhorou no segundo. Garro um grande jogador, mas pensa pouco. E Pedro Raul nem se fala, né, gente? Ô, inimigo do gol. Mas enfim, a nota muito chata que eu achei é de alguns torcedores, não todos, né? Que vocês viram lá o que aconteceu. Um garoto fã, corintiano, mas fã do Neymar, e isso é normal, o Neymar é um fã, é um jogador, perdão, estelar, né? Tipo Messi, tipo R7, ah, mas não tá jogando a mesma coisa, não tá, mas é a referência em matéria de jogador de futebol brasileiro, é o último craque que a gente tem. E aí eu queria chamar a atenção, porque eu vejo gente falando assim, ah, mas não tinha nada que pedir ali, que moleque também. Cara, primeiro que não era só ele, tava cheio de criança com a mesma faixa, é que a dele foi bem produzidinha e o Neymar enxergou, os outros estavam tudo de cartolina lá, mas eu vi assim, só num passar d'olhos ali na TV, eu vi pelo menos 5 crianças falando a mesma coisa, sou corintiana, mas queria muito uma camiseta sua, e achei que ontem o Neymar atuou como ele deveria entender que ele é, né? O tamanho que ele tem, sem ficar fazendo bobagem, sem ficar, não, jogou bola, deu atenção para todo mundo como um craque deve fazer. Só lamento esse bando de alguns ali, né, que tiveram a criança teve que sair escoltada com a família, tal. Foi muito, muito, muito pequeno, né, da nossa parte do Corinthians, acho, de uma torcida bem pequeno. Fiquei com vergonha, tá? Ah, mas isso é futebol raiz. Não, gente, futebol raiz é outra coisa. Isso é má educação e é o caminho que a gente está entrando nesses últimos anos, infelizmente. Que o time pegue esse garoto, leve lá para conhecer o estádio, mostre o time para eles, dá uma camiseta legal do Memphis ou de quem ele quiser e tal, para tirar essa péssima impressão. Eu vi gente falando aqui, ah, a mãe também é sem noção. Volto a dizer, a mãe não é sem noção nenhuma. A mãe não tem, a mãe tem noção sim. Outros torcedores estavam lá pedindo a mesma coisa. Era como se, por exemplo, deixa eu ver aqui. Era como se a seleção da Argentina vem jogar no Brasil e você não vai ver alguém pedindo camiseta do Messi? Lógico que vai, né? Portugal vem jogar no Brasil, não vão pedir a camiseta do Cristiano Ronaldo? Claro que vão pedir. É o peso de um astro planetário.

0: Bacana, então agora você vai responder pra tia, hein? Por que é que você gosta de ser criança? Você vai começar assim, eu gosto de ser criança porque tatatá. Você vai explicar, tá bom?
1: Porque eu gosto de ser criança porque vai tatatá.
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0: Yeah. Esse é o Offspring aqui no Dubalacubaco 2.0 30160089. Quero conversar com você porque eu tenho agora um maravilhoso game chamado Escolha o Seu Prêmio. Sim. Eu não sei o que eu vou dar, mas eu tenho um monte de prêmio aqui. Daí você vai ganhar. Se ganhar, você vai escolher, tá? 30160089. Tem kit Mahogany masculino, tem ingresso pro show do Urbana Legion, tem 4 ingressos pra curtir o Cartoon Network Land de terça a sexta no Shopping Center Norte, tem um par de ingressos pro show do Garage Fuzz dia 2 lá no Manifesto Bar. Enfim, você vai escolher. É ligar, conversar, a gente faz alguma coisa, quem sabe você leva. Alô, bom dia!
1: Alô!
0: Alô, quem é?
1: Alô, é Tânia!
0: Tânia!
1: Tânia!
0: Vânia!
1: Não, Tânia!
0: Tânia! Zânia!
1: Isso, Tânia!
0: Lânia!
1: Não, com tá. C!
0: Tânia! Tânia! E aí, Tânia, você tá bem, querida? Tudo bem?
1: Eu tô muito bem, e você, Zé?
0: Tudo bem, Tânia. O que você faz da vida, meu amor?
1: Eu sou oficial de promotoria, trabalho no Ministério Público.
0: Olha, ministra, isso eu não sei exatamente. Eu não sei o que você faz, mas quando põe essa palavra ministério, cara, é alguma coisa super séria, né? Tipo.
1: Eu trabalho no gabinete do Procurador-Geral de Justiça.
0: Então, todo respeito, você já ganhou. Escolhe o prêmio, não precisa nem participar, que eu tenho medo. Ô, Tânia, você tá no Viva Voz? Se tiver, sai, tá?
1: Eu tô, peraí, que eu tô dirigindo.
0: Dá pra parar? Senão eu vou assim. É que sua voz tá falhando.
1: Não, sabe o que é, Zé? Eu tô quase chegando.
0: Quase chegando.
1: Mas tá ruim pra você ouvir?
0: É, porque tá meio falhando. Quase chegando significa quantos minutos?
1: Eu consigo te ouvir, pode ir.
0: É, o problema é se eu não conseguir te ouvir, tá? Porque o que eu vou fazer? Você vai entrar agora num outro universo que é... ABC de bandas. Sim, o ABC de... É, então, o ABC de bandas. Você tem direito a um socorro se você não souber. Cada letra é uma banda de qualquer gênero, ritmo ou gosto, tá certo?
1: Tá certo, Zé, pelo amor de Deus.
0: Eu não sei se você viu, mas no WhatsApp, Tânia, eu tô falando assim, bandas que você gosta, mas que você não aguenta mais ouvir uma música. E eu te pergunto, tem alguma banda que você gosta, mas que você não aguenta ouvir uma determinada música?
1: Eu mandei pra você que você colocou a música que eu odeio também, que é Nikita. Eu odeio essa música.
0: Eu também.
1: Zé, quando você falou, eu falei, sou eu, cara.
0: É,
1: sou
0: Nikita do Elton John. Adoro o Elton John.
1: Eu amo o Elton John, mas eu não gosto de Nikita, cara.
0: É, eu também. Bem, não. Quando eu escuto, quando começa aquele boing, boing, boing da música, eu tenho vontade de sei lá o que fazer com ela, sabe?
1: Eu tenho vontade de quebrar o rádio, meu Deus.
0: Não, eu não vou quebrar o rádio, porque é custa caro. Mas enfim, mas eu fico meio preocupado. Então, o que eu vou fazer com você, Tânia? A palavra é ministério, cada letra... Cada letra, eu vou disparar o relógio, você não pode bobear, mas se você não souber, Tânia, você fala ajuda, eu ajudo você, tá bom? Aí depois você escolhe o preço.
1: Meu Deus, eu não sei, eu esqueci toda.
0: Não, calma, vamos lá, respira, Tânia, já pensa, a primeira letra é M, então ministério é a palavra, banda com a letra M, vai, Tânia, vai.
1: Ai, ajuda.
0: Nossa, mas já de cara, vai.
1: Gente, eu não consigo, não lembro.
0: Ó, vou falar duas só. Marillion, uma banda antiga. Madonna, na parte do pop.
1: Marillion.
0: Pode, então vai.
1: Marillion.
0: Banda com I. Vai, Tânia, agora é com você.
1: Ai, meu Deus, ai. Gente, eu tô muito nervosa.
0: Não, olha, cuidado que com esse nervosismo teu pode despertar a sua ira. Cuidado. Banda com
1: ira,
0: I.
1: Ira,
0: nossa,
1: ira.
0: Acertou, ira.
1: Ira.
0: Banda com N. Banda com N. Vai.
1: Nirvana.
0: Nirvana, boa. Nirvana. Boa, boa, boa, boa. Banda com I, de novo, vai. Vai. Banda com I. I.
1: Ai, cacete. I.
0: Você sabe que quando eu pego gelo, eu gosto de gelo em cubos, né? Porque facilita.
1: Incubus.
0: Ai, meu Deus, você acertou de novo, senhoras e senhores. O que que tá acontecendo? É, banda com S, vai. Vai. Vai, Tânia. Vai, Tânia. Mas que isso eu não posso
1: sugar
0: fazer.
1: Sugar cane.
0: Troque o chain por uma cadeira. É, seria o quê?
1: Sugar cane, não sei, não é?
0: Não, tira o chain, que é corrente. Põe uma cadeira, que é chair. Vai. Silva. Silva.
1: Chain. Eu não sei direito. Chain.
0: Sugar cane.
1: Chain.
0: Não dá. Eu tentei ajudar. É Silverchair, eu tentei ajudar. Eu fiz de tudo. Mas olha,
1: okay. Oi, mas fala. Eu tô muito feliz. Eu não acredito que falei com você de novo. Eu amo você, de verdade. De
0: obrigado.
1: Verdade.
0: Obrigado, Tânia.
1: Tudo
0: obrigado.
1: Que você coloca, eu te sigo. Tudo que você fala é assertivo. Hoje que você falou do Corinthians. Eu sou corintiana, mas foi muito assertivo.
0: Foi vergonhoso.
1: Eu gosto muito de você. Eu sou corintiana, mas e meu filho é santista, mas o que você falou hoje foi muito assertivo.
0: Muito
1: você
0: obrigado.
1: Você sempre acerta. Sempre,
0: não,
1: tá bom?
0: não sempre. Acho que é legal ter opiniões, né? Mas obrigado,
1: não, mas
0: viu,
1: é
0: Tânia?
1: Legal.
0: Tânia, meu
1: obrigada
0: amor.
1: Obrigada a você.
0: Bom, chegou no trampo aí?
1: Já, tô chegando aqui em frente aqui.
0: Ó. Ah, tá. Então estaciona, vai lá. Beijo, bom trampo, Tânia. Valeu.
1: Beijo, obrigada,
0: valeu. Opa, foi. Gente, eu tentei ajudar. Estão falando que eu tô sendo uma mãe hoje.

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0: arme um barraco, escutando do balaco
1: barco. Eu falei que eu ia trazer uma banda, eu trouxe a banda e eles vieram. Eu tô falando de Deb and the Mental. Yeah. Que legal ter vocês aqui. Olha só, é a Deb, que é a Débora Babilônia, é o Be Free, que tá ali. O Gui, que tem nome de advogado, Guilherme Toledo.
2: Esse mesmo.
3: É. Esse eu confio.
1: E o Fih, que literalmente eu carreguei no colo, entre aspas.
4: É isso. Né?
5: Carregou no colo, o cara mal, né?
1: Desmaiado. É, cara, na época dela, da gravadora.

0: antiga de vocês no NX. Sim. Tinha minha filha, eu ia lá como pai. Enfim, aquela coisa toda.
1: Crescemos juntos.
2: Acompanhou.
0: Crescemos juntos. Sejam bem-vindos. Deb and the Metals. Cara, é muito louco quando a gente vai ler sobre vocês. Porque, Deb, você tá com a banda desde 2014, 2015, é
2: 2014,
0: isso?
2: 2014, eu e o
0: Bi. Vocês dois começaram em 2014.
2: Foi.
0: Né? Aí vocês começaram sempre... eu vi que vocês tiveram a fase de cantar em inglês, depois cantar em português, depois cantar em inglês.
2: Isso.
0: Na verdade, interessa a vontade, né? Tô com vontade de fazer isso,
2: exatamente,
0: vou fazer.
2: Exatamente, exatamente. Se a gente tiver lá no estúdio e vier em português, saiu em português. Eu respeito que baixa ali, que vem.
3: Arte pela arte, né? A vontade de fazer arte. Como a gente não é um super sucesso, a gente não tá entregando nada aqui dos outros, estão pedindo que vocês façam isso. Então a gente vai experimentando, né?
0: Uhum.
3: Fez em inglês, de repente, meu, como que vai soar a banda em português? A voz da Débora. Então a gente, vamos testar? Vamos. Deu certo? Deu até,
2: dois,
3: né?
2: Discos, né?
0: Cara, 2014, a gente falando então de Eu Sou Péssimo, Eu Sou de Humanas, da 10, 14, 15, 16, 12 anos, né,
2: 12
0: cara?
2: Anos já.
0: Meu 12 Deus. Anos...
2: pré-adolescente.
0: De independente, de som, de cena independente e tal, né? E aí, cara, vocês estão lançando um trabalho novo, eu vou mostrar, mas a grande notícia que colocou vocês na mídia essa semana retrasada, foi que vocês vão abrir pro Foo Fighters.
2: Exatamente. Veio essa bomba aí.
0: Pô, que bomba boa, né?
2: Bomba boa, bomba ótima.
0: Bomba legal, cara.
3: Bomba de amor.
0: E o Foo Fighters vai fazer show em fevereiro e vocês vão abrir, pelo menos eu sei que é lá na Arena MRV,
2: isso,
0: em BH.
2: BH.
0: E também aqui em São Paulo, no Morumbis, né?
2: Isso, exatamente.
0: E fala dessa expectativa, velho. Bom, primeiro, como é que foi essa notícia? Como é que chegou isso? Como é que o Foo Fighters chegou até vocês e vice-versa?
2: Bom, quem chegou na gente, na verdade, foi a Leca Guimarães. Inclusive, ela veio aqui recentemente no programa das meninas e tal. E aí ela mandou uma DM pra mim, falando assim, ó, tenho duas datas aqui em fevereiro de 2027, vocês têm a data livre pra tocar em estádio pra uma banda, abrindo pra uma banda gringa, não falou que banda que era. Eu falei, temos,
3: agora.
2: Mesmo se eles não tiverem, eles
0: cancela
2: vão ter.
0: Cancela caçapava.
3: Fevereiro do ano que vem, isso tá aqui um ano.
2: Vai rolar.
0: Sem dúvida, né?
2: Aí ela falou, tá bom, então peraí que eu vou fazer uma indicação de vocês. Aí passou um tempo, aí depois ela falou, ó, já deu certo, adoraram, é isso aí, rolou. Ai, mas não falou que banda que era, né?
0: Ah, não falou?
2: Não falou.
0: Tá.
2: Aí depois de sei lá, 3 semanas, passou um tempão, aí ela falou, tava em contato com o nosso booker, ela falou, ó, é Foo Fighters.
0: Nossa.
2: Aí o booker mandou assim, ó, é Foo Fighters. Eu falei, não acredito.
0: Que legal, né?
3: Pô, Foo Fighters.
1: Na real, a gente já meio esquecido, assim, sabe? Quando ficou um lance tão, pô, lá pra fevereiro, beleza, né? Vamos seguir a vida aqui, lançar o EP, fazer as coisas e tudo mais, seguir a agenda. E aí, quando chegou o e-mail, assim, formalizando, tipo, a Débora me mandou um print, assim, da parada. Meu, não tô acreditando, o que que é isso e tal? Eu também olhei e falei, sabe quando demora um pouco pra cair a ficha? Falei, mas da onde que é isso e tal? Aí ela relembrou a história toda. Aí o Bi tava viajando e tinha um contrato também que era confidencial o lance da notícia por causa, acho, provavelmente do Rock in Rio, enfim, sim, até anunciarem. E a gente ficou nessa. Então, cara, não podemos contar pra ninguém, não sei o que, esperar o Bi voltar. E foi tudo na mesma semana. Quando ele voltou, a gente já contou pessoalmente. Comemoramos num show lá de lançamento do EP que teve, na inglês, é super legal. E aí na sexta-feira anunciaram. Aí a gente também ficou mais livre, assim, porque era um assunto que tava muito na cabeça de todo mundo. E, pô, surpreendente, acho que uma oportunidade pra banda de atingir um público da melhor forma possível,
0: aparecer
1: com a energia do show, né?
0: Com um programa de televisão cobrindo, cara.
1: Isso é
0: muito legal. E eu ia perguntar exatamente isso pra vocês. Vamos voltar pra 2014, começando a fazer show, entrando no palco, inexperientes, né?
2: Sim.
0: E agora a gente tá falando de 12 anos depois. Como é que vocês veem essa trajetória? Porque é aquela coisa, né? A gente faz som onde a gente consegue fazer.
2: Isso, é.
0: E aí agora vocês vão fazer som numa baita estrutura. Como é que é esse caminhão de vocês, assim, caminhãozão, né? De 14 pra cá.
2: A gente tocou muito no underground, né? Então, casas de show ou galera se juntando pra fazer um festival.
0: Uhum.
2: Então, a gente passou por por tudo, né?
3: É, todo rolê que tinha, a gente tava indo na época, viajava, entra um carro e vai.
2: E vai.
3: E era, as estruturas eram ainda piores uma época, não tinha uma época, 12 anos atrás. Então, e veio melhorando, assim, aos poucos, e daí a gente vai fazendo um nome, né? Você vai fazendo essas estradas todas.
2: Aí um festival maior chama.
3: Oxigênio. Teve, que mais?
2: Bananada.
3: Umas coisas que foram aparecendo.
0: Rolou alguma coisa latino-americana aqui, fora, ainda não? Precisa rolar.
2: Não, precisa rolar, né?
3: Boa, a gente foi pro Uruguai, lembra?
2: Ah, é, a gente foi pro Uruguai de carro, daqui até o Uruguai.
0: Legal.
3: Super legal.
2: Fazendo show, parando e fazendo show.
0: Parece aquele programa. Tem uma série, é uma série do Dave Grohl, que ele mostra as bandas na van, você já viu isso?
4: Eu não assisti.
0: Várias, conta a situação deles, depois vai contando situação de vai na van. Entra todo mundo na van, segue e vai.
3: E esse é o processo de ter uma banda, cara. Você tá na estrada, fazendo as coisas, passar todos esses perrengues. E uma hora, sei lá, as coisas vão acontecendo.
0: Então,
3: não é exatamente fazer para chegar no estádio, é para viver esse processo com seus amigos, conhecer cada cidade que a gente foi, que nunca iria. Que o rock colocou nós lá, assim, quanta gente a gente conhece. Tu vai pra, sei lá, Volta Redonda, tem amigos lá. Tu vai pra Natal, tem amigos lá. Então você vai fazendo uma famílias em todo lugar, assim. Então, além da música, além do sucesso, esse processo da arte de produzir
0: legal.
3: A música.
0: O primeiro registro que eu vi de vocês foi de 2014.
2: Tá.
0: De lá até aqui, o que vocês lançaram? Porque esse é um EP novo, vou mostrar o Stuck. Quantos dias, porque eu vi vocês participando de coletâneas também, aquela coisa. É independente, bicho, chamou, tamo, né?
2: Tamo, exatamente.
0: Quantos discos, Deb? Você lembra?
2: Tem o Mass, que foi em inglês, a gente lançou mais dois em português.
3: Babilônia e Azul Catástrofe.
2: Azul Catástrofe em português e...
3: Daí já
2: foi... Já viemos pra cá, pro EP.
4: Old News, né?
2: O EP foi Old News, foi antes dele.
4: Nem eu sabia os antigos. Aprendendo sobre a banda.
0: O Stuck, fala desse trabalho. Vocês estão presos, estamos presos a quê?
2: Acho
3: que tanto de a gente tá na banda há tanto tempo, estamos stuck sempre nesse mesmo lugar, já toca, viaja, e aí, o que acontece? Estamos sempre aqui, stuck nisso. Mas também, né, preso nessa quantidade de informação do dia a dia, preso nas coisas que a gente quer falar e não sabe, não consegue, porque não consegue expressar as coisas. Preso, sei lá, estamos stuck numa época que parece que vai e não vai.
0: Vai, não vai.
3: Então, assim. E agora não estamos mais stuck, né?
0: Isso é bom. A gente vai ver, ouvir então, Deb and the Mentals, Watch Out, Not a Hero, para que você, que não conhece, conheça a banda. Mas como eu falei, os quatro aqui têm estrada, têm história. E é o que a gente vai conferir agora. Lá vai.

0: junta.
1: Débora Mendonça, vocês estão ouvindo e vendo. Essa está no elevador, né?
0: É, que a gente juntou.
1: Vou pôr aqui, peraí, deixa eu pôr aqui. Captura React. Ah, fala.
0: Que a gente juntou duas músicas, porque um minuto, aí a gente falou, vamos fazer um já, né?
1: Um de dois.
0: Quem fez o.
2: E a ideia era ser dentro de uma máquina de lavar, que ela fica mais stuck, presa. Então o elevador também dá essa sensação de estar preso também, né? Então, e a gente quis juntar tudo num só pra manter esse ritmo audiovisual aí, né?
1: É, a gente tá mostrando ali, ó lá, o pessoal tá colocando, legal. Né? Os dois têm gato, cara.
3: Tem que ter gatinho. Põe gatinho.
0: Os quatro têm gatos aqui.
1: Eu também tenho gato. Eu saio de casa assim e falo, cara, olha aí, ó. Cheio de pelo.
4: Ele vem um pouquinho junto.
1: Vem um pouquinho, né? Vem um pouquinho de pelo, mas enfim, né? Você sabe que vocês vão fazer uma coisa muito legal aqui no 89. Não sei se vocês sabem, não sei se eu posso falar, mas eu não sei se vocês sabem. Mas vocês vão fazer uma session nos 89. Vocês sabem?
0: Sabem. Já estamos avisados, já estão pensando aqui, ó, no set list.
1: Achei que eu tinha feito uma tremenda cagada aqui, né?
4: Não, mas a gente pode fazer uma surpresa. Fazer o quê?
1: Nossa, mesmo?
4: É verdade. Eu não sabia, não. Se eu ver se eu vou ter a data, né? Fighters, agora fica mais difícil.
1: Escuta, e quando é que vocês começam a se preparar para um show gigante, né? Que é, no caso, fazer... Volta aí, Gigantor, a gente, por favor. Fazer um palco gigantesco como o Foo Fighters.
3: Hoje à tarde tem ensaio já, né? Sair daqui, almoçar e ensaiar.
1: Legal, velho. Pô, isso é bem legal.
3: E a gente já tá falando com nossos amigos de equipe, técnico de som, hold, produtora, né? Então a gente tá começando a montar essa galera que vai dar o suporte num estádio, não é igual tocar num boteco no chão, né? É só plugar o seu baixo ali. Então tem toda essa estrutura, até o nosso amigo técnico falou, meu, vou estudar mesa de som, porque eu quero chegar lá sabendo tudo isso. Então temos aí, sei lá, 6 meses pra se preparar, né? Construir essa...
1: Você sabe que o Yuri, que trabalha com a gente, ele falou que ele tava outro dia no show do Warning, das meninas, né?
0: Sim.
1: E aí ele ficou abismado que não vazava nada, é um som alto e tal, ele foi falar com o técnico, falou, e era um mexicano. E aí o técnico falou, menino, agora não. Ele ficou lá, esperou, acabou o show. Agora sim. Aí ele falou, assim, é uma loucura, porque eu fico na mesa o tempo inteiro. E eu fico modulando durante o show. Eu falei, velho, ele não ficou no automático. Ele
4: mesmo,
1: ficou pilotando mesmo, porque ele falou: um volume sai de um jeito, a menina anda, vai pra outro. Tal, foda, né?
4: A gente tem intimidade com a banda, é importante, assim, pra pessoa saber a dinâmica de cada música, uns momentos ali especiais pra aumentar uma coisa ou outra. Acho que esse trabalho a gente vai construindo durante o ano mesmo, até chegar
1: Você
4: lá.
1: Você veio de um trampo de turnê gigante, né?
0: Exato.
1: Com o NX. Sim.
0: Ele é nosso mentor aí, pra essa
1: parte. Não, eu acho que isso aí é muito legal, né, Fia? É uma baita experiência.
4: Total, cara. Super. Eu acho que, pela mesma dada proporção de cada coisa, óbvio, é esse lance da gente também não inventar muito, porque é um show... abrindo pro Foo Fighters. Cara, a nossa banda chegou lá, tem essa oportunidade exatamente pelo que a gente vem fazendo.
1: Sim,
4: então não adianta, de repente, querer mudar tudo de última hora e não ficar seguro do que a gente tá fazendo. Então...
3: Aí eu vou botar um look...
4: Ah, look beleza.
1: Planejando já. É um momento de asa, subir em carro, entrar com cavalo.
4: Tirolesa,
1: outro dia eu vi
4: não sei quem
1: lá, então a mulher entrou num saco de boi.
0: Eu fiquei meio confusa, também, what the fuck, dá chance, abre a imaginação, né?
1: Deixa eu falar, eu vou pra um break rapidinho, e aí quando a gente voltar eu quero saber de shows antes, né, desse grande show que vai ser em fevereiro e tal, mas quero saber de turnê. Eu vi que vocês estavam tocando essa semana, ainda tem show nesse mês, depois tem mês que vem. Vamos falar sobre tudo isso e muito mais daqui a pouquinho, e eu quero também saber que banda vocês não aguentam mais.
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1: Ah, eu gosto, sabe do quê? Ah. De falar pros outros assim, seu bosta.
0: Ah. Minha mulher, desculpa.
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0: É, minha mulher, ela é fofa demais. Estamos recebendo o Deb and the Mentals aqui ao vivo no estúdio da Rádio Rock. Eles que vão abrir pro Foo Fighters no ano que vem. A gente tá falando, estão lançando um trabalho novo, Stuck. Já tá nas plataformas desde semana passada.
3: Isso, 13 de agosto a gente lançou.
0: 13 de agosto, né?
3: Isso.
0: Tá, desde 13 de agosto. Legal, legal, hein?
4: Quinta-feira, 13.
0: Legal, legal. É, deixa eu falar uma coisa pra vocês. Deixa eu ver se eu já separei aqui. Não, não separei ainda. Deixa eu ver. Mas a gente tá com um assunto no WhatsApp. Deixa eu ver se eu consigo separar o dos ouvintes, que depois eu vou pôr. Que é assim, bandas que você gosta, mas que você já não aguenta mais ouvir uma música delas. Eu falei do Scorpions. O que vocês têm? Que memória vocês têm de... Tudo certo, Jesse? Tá. Obrigado, amor. Tem alguma que vocês tenham?
4: Eu posso começar,
3: pode,
4: né?
3: Então fala, vai. Fala.
4: Aquela que é tipo... Oh, oh, oh, oh.
0: White Stripes.
4: Pô, essa
0: White
4: música tem que ser proibida, já.
0: De,
4: chega.
0: Ela virou música de estádio,
4: caraca,
0: né?
4: É.
0: Virou música de estádio, futebol.
4: Jogo de vôlei. Jogo de festinha de criança, todo lugar tá tocando.
0: Acho que o Jack não sabe que a gente usa com Eu Não Vou Embora.
5: Então,
0: os inimigos
5: vamos,
0: do
5: vamos fazer chegar até ele.
0: Ele não sabe que o Flamengo, isso aqui é Flamengo, isso não
5: fazer
0: é Vasco.
5: Eu
0: tô dizendo o Flamengo,
5: não
0: faz isso, não sabia? Faz isso
4: essa
0: também.
4: Aí.
0: Você lembra de alguma?
3: Smoke on the world.
0: Deep Purple. Fire in the sky. Você, Gui?
6: Cara, acho que pra mim... Talvez Can't Stop do Red Hot. Eu gosto da banda, mas acho que de tanto tocar quando era moleque, assim, já saturou, assim.
0: Você sabe que teve um ouvinte aqui que falou que não aguenta, que adora Red Hot, mas não aguenta... Dream of California.
5: Pode crer. Nossa, boa.
3: Também,
5: é,
3: também.
4: Você lembra umas 10 deles boa. Que não dá mais.
5: É. Cara, do NX, tô zona. É.
0: Do NX.
5: Mentira, ainda aguenta. É. Pô, mas você. É Californication, acho que é. Eu também curto no Chili Peppers, mas tá bom já, né? Tem um monte de música, cara. Um monte de fase boa.
0: Você sabe que não é assim não aguentar, mas
5: e o Sweet Iron Mine também, hein?
0: Sweet Iron Mine. Muita gente falou Sweet Iron Mine.
3: A gente veio
0: falou.
3: Ouvindo isso.
0: Você sabe que na fase laque do rock and roll, tipo White Snake Poison, né? Tem coisas que eu gosto, mas não aguento mais, né?
4: Acho que as 50 melhores do rock, da
0: pode
4: padrão,
0: ser.
4: Assim, já não
5: precisa. Putz, isso é uma boa.
0: Fala.
5: Psycho Killer.
0: Eu gosto de Psycho.
5: Eu também
3: eu
5: gosto.
3: Eu amo também.
5: Mas tem que estar num momento especial.
0: Tá.
5: Não dá pra botar de qualquer momento assim.
0: Não,
5: ué,
0: já não
5: tem. Tá solto já.
0: Você sabe que saiu um clipe, né? Porque Psycho Killer não tinha o clipe. Aí saiu um clipe com aquela Sarah. Aquela atriz ficou muito legal. E o Dave Byrne fez um espetáculo na Broadway, um musical, que ficou um tempão em cartaz lá, que agora virou show. Tá rolando, que é maravilhoso. É ele, um monte de músico. É bem fodão.
4: Legal,
0: não sei se vai
4: todas essas são muito grandes músicas, geniais.
0: É. Mas de repente,
4: mas assim,
0: vamos ver o que os ouvintes acharam.
5: É uma boa playlist de fazer, né?
0: Músicas
4: 50 piores melhores.
0: As que deram no saco.
5: Start to Heaven.
0: Start to Heaven. É proibido tocar.
5: Quanto você gosta? Bohemian Rhapsody, você ama também.
4: Essa aí e as outras, todas as outras do Queen é difícil também. Ops.
0: Vamos ver o que os ouvintes falaram. Quer ver? Lá vai, ó.
7: 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Passei a minha juventude inteira ouvindo Nirvana, Smell Like Teen Spirit, Come Sword, o álbum Nevermind. Então hoje eu confesso pra você que tem um bode dessas aí, hein? Às vezes eu tô ouvindo a rádio, começa a tocar, eu abaixo o volume.
8: É, Ana Júlia, né? Los Hermanos, se nem eles próprios aguentam, imagina a gente. Ô, oh, Ana Júlia.
9: Olha, uma música que eu odeio de coração, Psycho Killer. Essa música pra mim é o fim de carreira.
10: Tem várias músicas que já saturou. Miss You Love do Silverchair, Black do Pearl Jam, todas essas saturaram. Mas não tem uma que saturou mais do que Evidências. Pelo amor de Deus, não aguento mais. Eu acho que eu gostava da música, hein? Eu achava ela bonita, tudo, mas não dá pra aguentar mais. Todo lugar é Evidência. Todo mundo quer cantar Evidências. Cara, o quê? Só Evidências. Meu Deus do céu.
11: Ô Zé, desculpa aí, mas eu não aguento mais escutar Don't Stop Believing cada vez que algum membro do Journey faz aniversário. Dá uma variada, hein, pô.
0: Pô, dá uma variada.
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0: Mas você sabe, 2.0. Journey é Don't Stop Believing.
5: Então, é curioso, porque às vezes a música limita a banda a uma música só.
3: É o hit,
5: né?
3: Small Town Girl,
5: Living in the World.
0: E, cara, aí veio o Glee, a série, aí tacou lá pra cima de novo. Eu não conheço outra música do Journey que não seja Don't Stop Believin'. Assim, de cabeça.
1: Oh, sinceramente, eu também não.
6: É pra lembrar. Sim,
4: tem
6: é
4: outras?
0: Não sei, quer ver?
1: Pra lembrar, sim.
0: Peraí, até agora fiquei curioso, quer ver?
1: Exatamente.
0: Ouvinte.
4: Deve ter.
0: Deve ter, né?
5: Tem que ter.
0: Não, deve
4: quer dizer,
0: ter.
4: É possível, sim.
0: É possível.
1: No grande Journey. Hit, né?
4: One Journey.
0: Aí, eu pus Journey e aparece o quê? Ah, saiu Journey. Saiu Journey, saiu
5: tipo,
0: Don't
5: 14 Stop. Bilhões de...
4: E a segunda é 100 mil.
0: Journey.
1: A música pra karaokê já, todos os
0: Journey.
1: Jeitos de...
0: Ah, Separate Ways. Não lembro dessa, hein? Vamos ver?
1: Vamos ver.
0: Vamos ver se é boa, vai. Eita, propaganda. Ô, caramba.
1: Pula, pula, pula, pula.
0: Lembrei.
1: Lembrou?
0: Lembrei.
5: Oh, duas notas, maestro.
0: Lembrei.
1: Toma. Caramba, veio.
0: É boa, velho. Você tem razão, ouvinte.
5: É isso. Oh.

0: Impressionante a voz do Steve Perry, né? O nome dele, não lembro o nome dele. É, essa aí também deu grana.
1: É verdade.
0: Né? Essa eu lembrei. Tem razão, ouvinte. Você tem completa razão. Deixa eu ver outro aqui. Pera aí, ouvinte. Da próxima vez, ouvinte, quando for. Só que você precisa me avisar um dia antes, ouvinte. Senão eu esqueço.
2: Se organizar aí,
0: né?
1: Ah, ele reclamou que na rádio
0: eu
1: toca
0: toco,
1: sempre.
0: É porque eu faço aniversário. Aí toda vez que alguém do Journey faz, eu toco o Don't Stop Believer. Toco o Don't Stop Believer. E ele reclamou, falou, velho, pô, não toca mais. Então, se você me lembrar, ouvinte, quando for aniversário.
1: Pronto.
0: Você fala que eu toco essa, tá? Que eu realmente não lembrava. E ao som de Journey.
1: Olha lá, o jingle já tá feito.
0: Inteligência artificial. É. Fala pra mim, Instagram de vocês. Vai.
1: Arroba Deb and the Mentals.
0: Vamos ver show. Você lembra de show?
1: Sim, vai ter em setembro. A gente vai ter dia 13 em Londrina. E dia 26 em Curitiba.
2: É, abrindo pro.
3: Sem Miami.
2: Uma banda gringa que a gente gosta pra caramba.
0: Que legal, velho. Olha aí.
1: É.
0: As coisas acontecendo.
2: Aí, é legal, né?
0: É.
1: Em novembro a gente toca no festival em Natal.
3: Festival do Sol.
1: E depois a gente toca no Hangar aqui em São Paulo, abrindo pra uma banda gringa também, Military Gun.
0: Tá. Que dia? Você lembra do Hangar aqui?
1: Aqui é
2: 29. Domingão.
0: Então, pessoal, ó,
1: novembro.
0: Pessoal de São Paulo, 29 de novembro. Quem não conhece vai conhecer. Como eu falei, eles têm uma longa estrada, mas vai que você nunca passou pelo Underground e não viu. E agora vai ouvir falar muito, porque daqui até fevereiro a gente vai falar muito de show deles e vai ter a Sessions 89. Enfim, eu queria agradecer demais. Palmas para todos nós.
1: Agradece.
0: Oh, manda um beijo pro Casagrande, que o Casão, cara, o que ele fala de vocês, viu? Não tá escrito.
1: Exatamente, ele que né, inseriu a sementinha aqui, ó.
0: A gente toca no Rock Bola, tocamos duas vezes.
1: É, obrigada, Casão. Ele mandou uma mensagem pra mim até, ó, fiquei sabendo que vocês vão lá, né?
0: Fiquei sabendo que vocês vão lá.
1: Legal pra caramba.
0: É, eu avisei.
1: Beijão, Casão.
0: Obrigado, viu?
2: Valeu,
0: sorte
2: valeu,
0: em tudo. É, sorte na turnê, no Sessions a gente vai se encontrar aqui, provavelmente.
1: Vai.
0: Logo tem o Sessions 89, vocês vão conhecer também Deb and the Mentals ao vivo no nosso estúdio. Valeu, gente.
1: Valeu demais.
2: Valeu.

0: Oi, da Gazeta?
1: Gazeta, sim, Gazeta. Pois não, o que o senhor deseja?
0: Eu pedi aí Fábio Júnior, meu Fábio pai. Peraí, acho que eu vou aqui.
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0: Bon Jovi, mija no estúdio, ou misunderstood. Deixa eu falar, eu não falei a pessoa... Deixa eu falar, eu não falei ótimo, né? Mas deixa eu falar, eu não falei o nome da pessoa que ganhou o prêmio, tá? Então vou falar, você que participou do WhatsApp, mandou o seu áudio falando banda que você gosta, mas não aguenta mais determinada música. Quem tá levando o prêmio, que é um voucher de R$100 pro restaurante Kiishi, no Jardins, é o grandíssimo Ademir Richotti. Acho que é isso, né, Ademir? Deixa eu ver aqui, velho, peraí. É isso. Ademir Richotti, final do celular 2192. Valeu, viu, meu velho?
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0: É em Taormina, na Cilícia.
1: Sicília.
0: Errei.
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Gente, deixa eu cortar aqui. Ó, gente, estamos terminando por hoje. Foi a última, tá? YouTube aqui no do Balacubaco. É, como vocês sabem, tem horário político agora, mas na internet a programação continua com Ramona. Não perca, Luca e Dan, e eu volto amanhã. Combinado? Obrigadão todo mundo que ficou com a gente. Zé Luiz lhes diz, beijo, tchau.

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22: Começando aqui o Ramona 89 de hoje, segunda-feira, 31 de agosto de 2026. Acabou-se o mês, hein? Acabou-se já gostei aí. Bora, o que teremos, senhor?
23: Seguinte, a gente tá aqui na melhor rádio rock do mundo e anota aí o WhatsApp 989215989 que a gente tem um prêmio. É um livro da Dark Side Books, Memórias Póstumas de Brás Cubas, tem que ter lá no, na estante esse livro, hein? Dark Side tem lá, então participa pra você concorrente, vai dar o resultado no final do programa, avisar pro WhatsApp. Então 989215989, certo, Luca?
22: Fechadíssimo, e vamos passar aqui pra você, White Stripes, vai rolar um Rancid pra começar, Fufa Times Like This.

Beatles, Help, também teve Urbana Legend e o Foo Fighters aqui no Ramona 89. E agora vamos com este som que o Mussum adora. Madness Music.

0: Audioslave, Like a Stone, também teve Red Hot Chili Peppers com Suck My Kiss, um clássico máximo, né, do Blood Sugar Sex Magik, espetacular, aqui no Ramon Editor.
1: Eu vejo ali, direto, matéria sobre o Rick Rubin, eu li o livro, né, da história da parte, o ato criativo do Rick Rubin, que foi o cara que produziu esse disco Blood Sugar Sex Magik, e mostra como o Rick Rubin é um cara que enxuga, né, dizem que ele tem a fama de ser um produtor que tira instrumentos e linhas e deixa a coisa mais crua pra ficar mais verdadeira, ele tem todo um conceito. E eu vi vários takes dessa gravação, desse disco, dele falando, meu, tira, deixa só um tá, pro Flea, o Flea tocando, assim, uma barata.
0: Animal, né?
1: Então foi nesse disco do Suck My Kiss, que é o clipe nessa casa onde eles gravaram o disco.
0: Demais. Bora continuar agora com Capital Inicial, Primeiros Erros, que já teve gravação da Simoni, lembra?
1: Oh,
0: esta
1: dia.
0: Que é a música do Kiko Zambianchi. Então, bora de som!

0: Esse é o Ramona 89 aqui na Rádio Rock do Brasil. 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Fica aí que a gente já volta no Ramona 89.
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24: Ninguém acertou as 6 dezenas da Mega Sena no sorteio que rolou ontem, domingo. Com isso, o prêmio ficou acumulado e pode pagar agora 36 milhões de reais. O próximo sorteio da Mega Sena rola amanhã, dia 1º de setembro.
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0: De volta aqui no Ramona 89, bora que vai ter.
1: Antes de falar aqui o que a gente vai rolar, tá rolando um prêmio aqui no WhatsApp 989215989, que é um livro da Dark Side Books. Dark Side Books, Memórias Póstumas de Brás Cubas. Então participa aí pelo WhatsApp. E essa hora a gente vai ter Green Day, vai rolar The Clash, vamos ter o Joey Ramone e, pra começar, vamos de Nickelback, Saving Me.

Nati Roots, Liberdade pra Dentro da Cabeça. Também teve Kiss com a Balada Forever e Nickelback com Save Me, bem estilo em sintonia, né? Essa primeira parte aqui, tá uma leveza, uma maravilha, calmaria. Uma calmaria. E agora a gente vai com R.E.M., Imitation of Life.

0: Esse é o Ramona 89 aqui na Rádio Rock do Brasil. E ó, e continua mandando aí o WhatsApp aqui pra gente. Tá rolando aqui aquele livro da Dark Side pra você concorrer. E também pede aí o som que você tá afim de ouvir. Vamos desenrolando, trocando ideia. Segue lá no Instagram também, Luca89FM, arroba a Rádio Rock. Também tem o Insta do Dandan89FM. Já aproveita, deixa, já segue Luzinha de Danilo, Danilo também, arroba loja 1E1. E aí vai lá ver os podrutos que Danilo, estilista de moda masculina, desenrola aqui, faz muito bem. E também podia colocar como um tipo de um prêmio, vai dizer assim, né, senhor Danilo? Um cupom, alguma coisa assim, teremos?
1: Olha, vamos colocar Ramona 89, 15% no site inteiro, até nos lançamentos.
0: Aí, pronto. Coisa fina, aí fica bonito. Fica aí que a gente já volta aqui no Ramona 89.
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1: De volta aqui no Ramona 89, bora que vai ter muita coisa legal. Ainda vai rolar um clash e a gente começa. Começa não, né? A gente volta nesta hora aqui com Green Day, Know Your

0: São do King, Somewhere Only We Know. Tivemos também Cage the Elephant e Green Day, Know Your Enemy.
1: Bora rolar agora aqui um Frejá Amor pra recomeçar, que tem uma história interessante aí, porque parte da letra nasceu de um texto que durante 2 anos ficou circulando ali com o autor errado. No fim dos 90 lá, circulava bastante um poema chamado Desejo, atribuído ao escritor francês Victor Hugo, aquele das bolsas. Então, aí o Mauro Santa Cecília encontrou esse texto e fez uma adaptação livre. Aí ele chegou a criar 2 versões diferentes antes de chegar à letra definitiva, e depois o Frejá e o Maurício Barros fizeram a música. Só que tinha um adendo. O poema não era do Victor Hugo. O texto original se chamava Os Votos e tinha sido publicado em 78 por um escritor brasileiro, e o Sérgio Jockman. Só que assim, a ideia que acabaria dando nome à música já estava lá, mesmo depois do cansaço, ainda existir amor para recomeçar, e aí era esse trecho da música. Aí a música foi lançada em 2001 e batizou justamente o primeiro álbum solo do Frejá, feito durante uma pausa do Barão Vermelho. Então, um dos maiores sucessos da carreira solo do Frejá começou com um poema brasileiro que percorreu aí o mundão paralelo durante anos, sendo atribuído a um escritor francês, veja você. Então, bora ouvir aí Amor para Recomeçar.

0: Esse foi o Ramona 89 aqui na Rádio Rock do Brasil, Dark Side Books. 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
1: Beleza. Amanhã a gente volta aqui no Ramona com mais sono, né? Sequência PH Dragani com Corre 89. Valeu!
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29: O metrô de São Paulo vai deixar de aceitar, a partir do dia 31 de outubro, os bilhetes magnéticos utilizados no acesso às estações. Isso desde o início das operações em 1974. Os passageiros que tiverem bilhetes magnéticos poderão trocar em novembro de 2026 e janeiro de 2027.
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1: 14:00. Boa tarde pra você que tá no Corre. Eu sou o PH Dragani, a gente se fala por aqui até às 5 horas. Vamos lá passar a tarde comigo? Bora? Vou rolar som, vamos falar de música, de filme, de série, tem um monte de coisa e tem promoção também. Pode anotar no seu WhatsApp, vai. 989-215989. Tem aqui hoje um kit feminino da Mahogany. Tem um par de ingressos pro espetáculo From Bar to Supla. Rola dia 15 lá na Sala São Paulo. Aqui, ó, maestro João Carlos Martins, grande torcedor da Portuguesa e Supla, misturando música clássica com rock, é espetacular isso, hein? Eu quero, viu, gente? Depois já separam pra mim. Tem voucher da Carolinaria Doce, tá? Um voucher da Carolinaria Doce. Tem par de ingressos pro show da Urbana Legion, sexta-feira na Áudio. E tem par de ingressos pro show do Garage Fãs, quarta-feira no Manifesto. Interessa? Tá afim? Então manda mensagem de texto com seu nome completo, seu RG, seu CPF, seu e-mail, indicando na mensagem qual ou quais desses prêmios que eu falei você tá a fim de ganhar. Vou repetir o WhatsApp, 989-215989, bora participar? Ganhadouros ao final do Corre. Ó, não esquece, hein? Corre 89 tem um canal no WhatsApp, o canal do Corre 89 no WhatsApp, para você receber ali as novidades. Tem um lançamento de música? Jogo lá. Tem playlist com parada? Jogo lá também. Trailer de filme novo? Jogo lá também. PH, mas onde eu encontro o link pra esse canal? Você pode pesquisar ali no WhatsApp, mas não sei se você vai achar, tá? Porque eu não consigo achar. Eu, pelo menos, não consigo. Mas você vai no meu Instagram, o @phdragani, você vai encontrar o link na bio, tá bom? @phdragani, vai lá que tá lá. Edição de número 386 do Corre 89, largando...
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1: Você lembra do anúncio de que o The Who acabou? Lembra? É, Roger Daltrey e o Pete Townshend falaram: ah, não, acabou. Pois é, pode não ter acabado. Pois é. Roger Daltrey revelou que a banda voltou a ensaiar e, inclusive, recrutou de volta, recontratou Zack Stark, o batera, filho do Ringo Starr, que lembra aquela história de que ele tinha sido demitido, depois não tinha, aí ele falou que se ia pro Oasis, não ia, aí foi um rebosteio danado, mas enfim. O próprio Zack Stark confirmou que eles voltaram a ensaiar. Então, quer dizer, disse que foi tudo muito bom, o Roger Daltrey falou que o som que saiu foi sensacional, foi excelente. E agora fica nessa aí. Será que voltou mesmo? Será que não voltou? Aguardemos, né? A volta dos que não foram. Aliás, falando em Roger Daltrey, ele vai tocar, e é a atração do Best of Blues and Rock no Ibirapuera, dia 21 de novembro. Tá? Vai ter o Chris Isaak ainda, enfim. Roger Daltrey confirmou, hein? Voltou o The Who. Ou pelo menos não acabou. Agora, quem voltou, olha aí, ó. Ele, Tom Cruise, anunciou oficialmente Dias de Trovão 2. E aí, você sabe, né? Na época, a mocinha do filme era Nicole Kidman, que era a esposa dele na época. Agora não é mais. Enfim, quem vai ser a mulher do filme? Anne Hathaway, que aparece aí nesse teaser. Inclusive grávida, ela até fala assim: ah, mas eu tô grávida. Não, você vai ter o bebê, depois a gente vai fazer o filme. Você tem certeza? Não, tenho certeza. Então vem aí. Ó, Dias de Trovão 2, a previsão de estreia é 2 de junho de 2028. Então teremos Dias de Trovão de novo, 36 anos, agora 38 anos depois, né, de 2028, de 90 o filme. Enfim, e o Randy Quaid, que era fez um papel no filme, né, no original, no primeiro Dias de Trovão, falou mal, criticou muito, disse que horrível a escolha da Anne Hathaway, que tinha que ser a Nicole Kidman de volta. Tá arrumando pra cabeça, hein, bonitão? É.
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12: Que o Woodstock de 1969 é um dos festivais mais icônicos da história do rock? 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
1: É hora da parada, hein? Hora da gente saber como é que ficou o top 10 da parada Active Rock dos Estados Unidos nesta semana. E a playlist já tá lá disponível pra você que segue o nosso canal no WhatsApp. PH, que canal? Tem um canal do Corre 89 no WhatsApp. O link pra esse canal tá lá no meu Instagram. Tá no arroba phdragani no Instagram, arroba phdragani. Você vai achar o link na bio e você já vai ter acesso ali, né, nesse canal, a playlist com esse top 10, que eu vou anunciar agora, mas já tá lá, disponível. Bora lá? Bora lá pra saber como é que ficou o top 10 da parada Active Rock dos Estados Unidos na semana, décimo lugar. Subindo duas posições, estreando no top 10 da Active Rock, é o Foo Fighters com Window. Nono lugar. Também subindo duas posições, também estreando no top 10, é o From Ashes to New com Die For You. Oitavo lugar. Também subindo duas posições, mas esse já estava no top 10 semana passada. É o Bill Murray com A Day to Remember, Always Let You Down. Sétimo lugar. Também subindo duas posições, é o Papa Roach com Humankind, See You in Hell. Sexto lugar. Subindo uma posição, é o Autumn Kings com Gone, Gone, Gone. Esse é o top 10 da parada Active Rock dos Estados Unidos na semana. E o quinto lugar. Caindo uma posição, é o Breaking Benjamin com Something Wicked. Quarto lugar. Subindo duas posições, é o Nickelback com Rattle the Cage, participação do John Five.

0: terceiro lugar. Subindo duas posições, A Perfect Circle com Starless. Segundo lugar, subindo uma posição, é o Shine Down com Young Again. Antes de anunciar o primeiro lugar, deixa eu falar que na semana passada tava Broken Mirror do Architects em primeiro lugar. A música caducou. Como assim PH caducou? É, porque assim, pra entrar nessa parada tem um tempo de lançamento. E já acabou o tempo de lançamento da música do Architects. Então ela caducou, ela caiu fora da parada. Não tá mais na parada porque já não é mais uma música nova. Então já. Mas saiu em grande estilo, finalizou em primeiro lugar. Mas o novo primeiro lugar da parada Active Rock dos Estados Unidos é esse aqui, ó. Subindo uma posição, chegando no topo, The Warning com Kerosene. Ó, tá lá, hein, no meu Instagram, @phdragani, você vai encontrar na bio o link do canal do Corre 89 no WhatsApp. Entre outras coisas, você vai ter lá essa playlist com esse top 10 da Active Rock americana, tá bom? Amanhã não perca, tem a parada Alternative Rock dos Estados Unidos em destaque aqui no Corre.
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E agora você vai curtir por aqui Jota Quest tocando Tim Maia. 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
1: Ó, oh, vem cá, presta atenção no que tem de prêmio aqui hoje, hein? Tem um kit feminino da Mahogany, tem um voucher da Carolinaria Dolce, tem par de ingressos pro show da Urbana Legion, sexta-feira na Áudio, par de ingressos pro show do Garage Fuzz, quarta-feira no Manifesto, e tem um par de ingressos pro espetáculo From Bar to Supla, que rola dia 15 de setembro, lá na Sala São Paulo. Cara, é espetacular. Maestro João Carlos Martins, grande torcedor da Portuguesa ali de Esportos, e o Supla. Hein? Imagina essa mistura, cara, espetacular. Isso é demais. Então, ó, kit da Mahogany feminino, par de ingressos pro From Bar to Supla, voucher da Carolinaria Dolce, par de ingressos pro Urbana Legion e par de ingressos pro Garage Fuzz. E aí, tá afim de participar? Então anota o nosso WhatsApp, 989-215-989. Você manda mensagem de texto com seu nome completo, seu RG, seu CPF, seu e-mail e indica na mensagem qual ou quais desses prêmios você tá afim de ganhar. É, então, 989-215-989. Bora participar. Ganhadouros ao final do Corre, vai lá.
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1: Quero falar de uma coincidência bizarra. Em 2017, o Bad Wolves resolveu fazer uma versão de Zombie do Cranberries. E aí eles mandaram o arranjo para Dolores O'Riordan, a vocalista. Ela adorou, achou demais e eles convidaram ela para gravar junto a versão. Beleza, marcaram a gravação. A Dolores morreu horas antes do horário que estava marcado, né, para eles entrarem em estúdio para gravar. Bom, 2018, o Bad Wolves lançou essa versão que você está ouvindo de Zombie. Inclusive está vendo o clipe na transmissão em vídeo. E aí todo o lucro da faixa foi destinado para os filhos da Dolores. A versão ficou maravilhosa. Bom, de lá para cá muita coisa mudou no Bad Wolves, né? Esse aí é o Tommy Vex, o vocalista, ele não tá mais. Há bastante tempo ele não tá mais. Já passou o D.L., outro vocalista. E agora tá a Sarah Skinner, a Killboy. Ela é a nova vocalista do Bad Wolves. O que aconteceu agora? 2026. Corta para 2026. A banda resolve fazer uma versão de Jolene, da Dolly Parton. E convida Dolly Parton para gravar. Enviaram o arranjo também, ela adorou, topou gravar. O que aconteceu com a Dolly Parton? Faleceu também. Bom, hoje saiu a versão de Jolene. Muito a contragosto da banda, tanto que o AJ Rebolo, o guitarrista, se demitiu do Bad Wolves por causa disso. Eles não queriam lançar a versão, a gravadora obrigou, saiu a versão de Jolene. Então quer dizer, você, meu amigo cantor, minha amiga cantora, se um dia você for convidado pelo Bad Wolves pra gravar uma versão nova de uma música sua, recuse, tá? Não grave. Bom, detalhe, essa versão foi lançada hoje de Jolene, tá disponível pra você ouvir lá no canal do Corre 89 no WhatsApp, e toda a renda vai ser revertida pra Imagination Library, que é um projeto da Dolly Parton que distribui livros para crianças. Vamos ouvir um trechinho de Jolene do Bad Wolves. Coincidências bizarras envolvendo Bad Wolves. Eu, hein? Tá louco.
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1: E agora é hora da gente abrir o livrão para saber o que aconteceu na história do rock e no resto do mundo num 31 de agosto qualquer. A gente começa em 2014. Há 12 anos, morreu aos 63 anos o Jimmy Jameson, vocal do Survivor. Esse vocal, né? O outro vocal, o Dave, que faz Eye of the Tiger, é outro vocal. Esse aqui é o Jimmy Jameson de Burning Heart. 1985 agora. Há 41 anos, o Dire Straits chegava ao topo da parada americana com o álbum Brothers in Arms, aquele que tem Money for Nothing. No mesmo 31 de agosto de 85, o Metallica lançou o single From Whom the Bell Tolls. 1991. 35 anos em que o Metallica chegava ao topo da parada americana com o Black Album, né? O Metallica, que tem Enter Sandman, entre outras. 1997. Há 29 anos, o Oasis chegava ao topo da parada britânica com o álbum Be Here Now, aquele que tem All Around the World. 1973. Há 53 anos, os Rolling Stones lançaram o álbum Goat's Head Soup, aquele que tem Angie. Os aniversários agora. Hoje o Red Beach, guitarrista do Winger, foi no White Snake também. Faz 63 anos, Red Beach. Tem mais, ó. 81 anos de Van Morrison. Tem mais. Hoje o Rudolf Schenker, guitarrista do Scorpions, faz 78. E ele? Hoje Craig Nichols, vocal do The Vines, faz 49. Há 3 anos, em 31 de agosto de 2023, estreava nos cinemas por aqui As Tartarugas Ninja, Caos Mutante. Há 36 anos, em 90, estreava Robocop 2. Olha lá. E vai ter uma outra série do Robocop agora na Amazon, pois é. Há 26 anos, em 2000, estreava nos cinemas por aqui Amnésia. Aquele filme é legal, hein? Há 29 anos, em 97, morreu aos 36 anos a princesa Diana. Hoje, a cantora do rádio Emilinha Borba faria 103 anos. Ela morreu em 2005, aos 82.

0: O ator James Coburn faria 98. Ele faleceu em 2002, aos 74. Richard Gere faz hoje 77 anos. O chargista Angeli faz 70 anos. O ator Marcos Winter faz 60. O narrador Ulisses Costa. Ulisses, tá me devendo. Enfim, Ulisses Costa faz hoje 57 anos, aquele picareta. O ator Chris Tucker faz 55 anos. A atriz Regiane Alves faz 48. E a atriz Maria Flor faz 43 anos. Parabéns pra todos eles aí.
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1: Se liga nos prêmios de hoje do Corre. Olha lá, tem kit feminino da Mahogany, tem par de ingressos pro espetáculo From Bat to Supla, que rola dia 15 de setembro, na Sala São Paulo. Espetacular vai ser isso aqui. Tem o voucher pra Carolinaria Doce, tem um par de ingressos pro show da Urbana Legend, sexta-feira na Áudio, e tem par de ingressos pro show do Garage Fãs, quarta-feira no Manifesto. Que tal? Hein? Interessa algum aí? Todos? É, então faz assim. Anota o nosso WhatsApp, 989-215-989. Aí você vai mandar mensagem de texto com seu nome completo, seu RG, seu CPF, seu e-mail, indicando na mensagem qual ou quais desses prêmios te interessam. É simples assim. 989-215-989. Bora participar? Ganhadouros ao final do Corre. Vai lá.
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2: O Museu do Ipiranga vai ter a programação especial e de graça no feriado da Independência, dia 7 de setembro. O tradicional Museu em Festa vai rolar das 9 da manhã até às 6 horas da tarde, dentro e fora do prédio histórico. O evento também encerra as comemorações dos 130 anos do museu.
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1: Ó, ontem rolou lá em Hollywood, no Hollywood Forever Cemetery, um show em tributo aos Ramones, comemorando aí os 50 anos do primeiro álbum dos Ramones. E aí juntou uma banda, eles fizeram um super grupo absurdo com o Billy Joe Armstrong do Green Day, Travis Barker, o Tim Armstrong do Rancid. Aí você tá vendo Billy Idol, você tá vendo o quê, PH? Eu tô ouvindo o rádio. Não, mas a transmissão em vídeo tá mostrando o Billy Idol. Tem o pessoal do The Linda Lindas. Fizeram um baita de um show, foi legal demais. Aí você vai... Ó, isso aqui, ó. Isso é gravado de celular, né? Os caras vão ter que lançar de algum jeito, bicho. Faz um show gravado com isso aí, porque não é possível. Olha lá. Mandaram Blitzkrieg Bob. Fizeram um baita de um show legal. Ó. Aí você tá vendo o Tim Armstrong, o Billy Idol, o Billy Joe e o... Olha lá. E o Travis Barker na bateria. Sensacional. Se você quiser ver esse vídeo, né? Tem vários outros também pipocando na internet. A galera toda ali no palco. Baita festa. Tá no canal do Corre 89 no WhatsApp, tá bom? Vai lá. Que tá lá. Oh, precisam lançar isso em vídeo, bicho. Não é possível. Os caras vão lançar isso. Tem que lançar. Oh, oh.
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1: Ah, vamos falar da Brooks Run the Bridge que rolou ontem aqui em São Paulo, ó. Foram 8.567 concluintes, hein? Aqui no Brasil, 24 estados representados, além do Distrito Federal, e 21 países presentes. A prova teve percursos de 5, 10, 15 e 30 quilômetros, largada na ponte estaiada. Um baita desafio, aquela ponte no final ali. Vou falar agora dos vencedores. Não, antes, um dado importante, crescimento de 9,4% em relação a 2025, viu? A corrida está crescendo. Ó, nos 30 quilômetros, o Michael Passos venceu no masculino e a Marina Richvin no feminino. Nos 15 quilômetros, o Felipe Peterson levou no masculino e a Mari Lucchesi no feminino. Nos 10 quilômetros, Henrique Nóbrega no masculino e Adriana Aparecida da Silva no feminino. Enquanto que nos 5K, o Ailton Casimiro levou no masculino e a Jaqueline Araújo no feminino. Ó, eu já vou reivindicar com a Iguana pro ano que vem que tenha premiação para faixa etária. Porque, cara, na minha faixa etária, a subvéio, que é o 55-59, no masculino dos 30K, eu fui segundo colocado. Eu quero meu troféu, eu quero pódio, pô. Nunca consigo, quando consigo, não. Brincadeira. Ó, valeu, Iguana, pelo convite, foi demais.

0: Run the Bridge 2026 rolou ontem lá na Ponte Estaiada. Hoje tô todo dolorido, mas gostei.
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1: Ganhadouros, quem levou o kit da Mahogany foi a Roseli Nogueira Machado. O par de ingressos para ver Bach to Supla, From Bach to Supla, lá no, na Sala São Paulo, saiu para o Mário Carlos Martins. O par de ingressos para Urbana Legend saiu para Renata de Souza. O voucher da Carolinaria Doce para o Mauro Sérgio Moreira Oliveira e o par de ingressos para o Garage Fãs Larissa Bonafim. Então, Larissa, Mauro Sérgio, Renata, Mário Carlos e Roseli, parabéns. Fiquem espertos, a galera da Rádio Rock vai entrar em contato com vocês pelo WhatsApp, certo? Eu sou o PH Dragani, te agradeço demais pela companhia. A gente volta a se falar amanhã, 14h aqui no Corre. Na sequência, na Rádio Rock tem show do Tatola. Tchau, se cuida, até amanhã.
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3: É muita melodia nessa segundona no show do Tatola.
4: Cadê ele, Mike? Ele tá por aí, Mike.
3: Tá por aí, né?
4: Eu vi ele por aí.
3: Ah, então se ele tá por aí, tá por aí.
4: Ah, tá aí, circulando.
3: Rolezinho.
4: Rolezinho, Mike.
3: Maravilha.
4: Já chegou com rolezinho.
3: Bom.
4: Vai perder a novidade hoje,
3: vai,
4: né, Mike?
3: Vai perder.
4: Vai perder. E eu acho que ele vai gostar, não vai?
3: Ele gosta desse cara.
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3: Falando de um Maxi Trovador.
4: Maxi Trovador, Mike? Como Trovador. Assim, Mike?
3: Esse é Maxi. Ele vem lá da Grã-Bretanha, vem de Wimbledon. Tô falando de Jamie T. Jamie T, que é muito conhecido na Grã-Bretanha, é um ídolo por lá. E tá bom um tempinho sem lançar nada novo, agora está lançando esse ano o sexto disco, Ghost. E esse é o single 3310.
4: É, fazia um tempinho mesmo que não tinha música nova, né?
3: É, fazia um tempinho.
4: É, mano.
3: É, bem legal.
4: Vamos ouvir inteirinho?
3: Vamos lá.
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4: É o Jamie T.
3: Jamie T.

0: É.
1: Single novo do JMT. Já tá em destaque na parada britânica
0: já
1: também?
0: Já tá em destaque por lá. Like a fleck of paint, I'm traveling.
1: Ele é um, como é que é, Maia?
0: Maxi Trovador.
1: Maxi Trovador. É. Tem os mini, tem o Trovador e esse é o Maxi.
0: Maxi.
1: Caraca, hein, Maia? É. Nós temos um par de ingressos aqui, Maia. Dia 11 de setembro, Santo Rock Bar.
0: Olha.
1: Vai ter Inocentes. Vai ter o Não Religião.
0: Olha aí, hein?
1: Temos um par de ingressos aqui, valendo a partir de agora. 98-363-8989. É nome na lista.
0: Boa, facinho.
1: Não precisa vir nem retirar aqui. E vou juntar aqui com o par de ingressos do Cinemark.
0: Boa, beleza.
1: A pessoa assiste o show, depois vai se divertir no cinema também.
0: Bom, ótimo.
1: Tá bom assim, mas
0: tá
1: como?
0: Ótimo. Tá legal demais esse combo.
1: Então, valendo aqui par de ingressos Inocentes, Não Religião, par de ingressos Cinemark. 98-363-8989.
0: Vamos ouvir, Não Religião.
1: Vou ajudar ele, né, Maia?
0: É, precisa.
1: Ele tá esquecendo a letra de novo.
0: Tá.
1: Tempo pra nada.

0: 5:08. Vou perder uma oportunidade dessa, né, Márcio? Ah,
1: tem que tocar Ramon.
0: Tem 50 anos essa música, Márcio?
1: 50 anos, que coisa, hein?

0: 5:15.
1: Wallflowers.
0: E continua valendo o par de ingressos pro Inocentes, Não Religião, no Santo Rock Bar. Tá valendo no Zap.
1: Bem legal.

0: prateleira do homem, né, mãe?
1: É, um super style.
0: 5:23. Dois fios.
1: Oh, Alice in Chains.

0: pegando você pelo corredor, né, mano?
1: Você tá vendo, mano?
2: Eu vejo.
1: Isso que ele perdeu a novidade de hoje.
0: Qual foi a novidade?
1: Maxi Trovador. Não é um trovador, é Maxi.
2: Jamie T, você conhece o Jamie T?
0: Ah, o Jamie T.

0: O que, que é isso aí? Isso aí é aquilo lá?
1: O Max Trombador.
2: É o JMT. Resultado.
0: Vai lá, japonês. Resultado do quê, japonês?
2: Resultado. O par de ingressos aqui para os shows do Inocentes e o Não Religião, dia 11 de setembro, no Santo Rock Bar.
0: Quem vai cantar lá?
2: Mais par de ingressos Cinemark.
0: Tem par de ingressos Cinemark? Você deu ingresso
2: também Cinemark junto. Também? Lógico, vai ver Inocentes, Não Religião. Vai curtir cinema depois, quando quiser.
0: Pô, legal.
2: Aproveita,
0: hein?
2: O fim de semana.
0: Muito bom.
2: Dia 11 de setembro saiu pra Kátia Manta Hister.
0: Eu quero ver a galera de Santo André, de São Bernardo, do ABC, tudo por lá.
1: Bar demais.
0: E o bar é legal, Mael? O Santo Rock Bar é legal?
1: Nossa, tem um palco que você não vai acreditar.
0: É mesmo, é? Pô, que legal.
1: Tá tendo atrações internacionais até, né?
0: É mesmo?
1: É.
0: Ixi, vou deitar naquele
1: palco. Vai deitar.
0: Vou levar a cama e o sofá, então. Vai ficar por lá. É legal assim, então?
1: É bem legal.
0: Então, Santo Rock Bar, que dia que é, japonês?
2: Dia 11 de setembro, Santo Rock Bar. Nome na lista.
0: Boa.
2: Aí quem quiser comprar ingresso, tá no ingressomaster.com.
0: ingressomaster.com. Quem quiser comprar ingresso pra ver Não Religião e Inocentes. Pô, Inocentes, você sabe quantos shows de Não Religião e Inocentes já fizeram juntos?
1: Quantos?
0: Lá atrás, né? Que mais de 60 no mesmo ano.
1: Nossa, que legal.
0: É incrível, né? É muita coisa. Então aí você vai ter o Clemente, a galera toda dos Inocentes. Pátria Amada é pra você essa canção. Vai ser uma noite histórica, Maia.
1: Histórica mesmo.
0: Então a gente espera todo mundo lá. Quem quiser comprar ingresso, japonês?
2: ingressomaster.com.
0: Fechou.
2: A partir de agora tem par de ingresso aqui pro show do Machine Gun Kelly, dia 6 de setembro, domingo, na Áudio.
0: Boa.
2: Tá chegando aí.
0: Boa.
2: 98-363-8989.
0: Machine Gun Kelly. Opa. Eu queria falar pra vocês que a gente acabou de receber ingresso do Iron Maiden.
1: Olha.

0: Social Distortion.
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0: Lançamento de hoje?
1: Jamie T. Ele vem lá de Wimbledon. Like a fleck of paint, I'm traveling.
0: É a música nova?
1: É a música nova. O sexto disco dele.
0: Alcançou quem, então?
2: Tears for Fears. Tears for Fears vai gravar música nova.
0: Alcançou Tears for Fears. 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
2: Continua valendo o par de ingressos aqui pro show do Machine Gun Kelly, dia 6, domingo, na Audi. Tá valendo pelo Zap 98-363-8989. E hoje, no final do programa, tem o resultado do Rush. A gente abriu a promoção sexta-feira.
0: Sexta-feira, tinha que, o que, que tinha que participar? Como é que participava?
2: Ah, era muito simples. Só mandar escrever Rush, aí manda o nome, RG,
0: no CPF, Zap, é isso?
2: No Zap. 98-363-8989.
0: Então participa que hoje vai sair ingresso do Rush. Se você quer, manda sua mensagem no Zap. Escreve Rush no Zap.
2: Vai participando, resultado no final do programa.
1: Machine Gun Kelly.
0: É o par de ingresso que a gente está dando, o show é na áudio, a promoção é nossa e você pode ser nosso convidado grátis. Como diria, grátis.
1: Que beleza.

0: par de ingressos que a gente tá dando, Maia.
1: É, Machine Gun Kelly. Agora, Gil, Samuel Rosa.
0: Essa música é bonita demais. O japonês esconde da gente.

0: Fala aí, fala aí.
1: Coleta Tola, aqui é o Pedro. Vocês estão com umas versões ao vivo que a Lagoon fez exclusivamente pro 89. Por que você não tá tocando, seu forgado? Dá o play aí, só.

0: Legal, né?
1: Bom.
0: É, são os ensaios do 89, estúdio.
1: Sessions.
0: Esse é o par de ingresso que a gente vai dar o resultado daqui a pouquinho, hein, Maia?
2: É o Rush.
3: No final do programa, tá valendo pelo zap.
0: E o Machine Gun Kelly também tá aí, né?
3: No zap também.

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0: É a Honda Flora arrebentando de vender. É isso aí, rapaziada, é nóis.
1: Opa.
0: Fazer intervalo, na volta a gente vai dar que resultado, japonês?
2: Do Machine Gun Kelly, dia 6 de setembro, na Audi.
0: Fechou.
3: Tirando o pó.

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16: É, vou ter que ensaiar de novo. Vamos fazer papelão, né, Maia?
17: É. Pode. Dia 11 tá chegando.
16: Dia 11. E Urbana Legio, a gente falou do Urbana Legio já, não? Urbana Legio vai tocar sexta-feira na Áudio agora, né?
17: É verdade, essa também. Sexta.
16: É, sexta-feira agora. E eu vou estar lá com eles.
17: Legal.
16: Vou ensaiar com os caras, acho que é quarta-feira agora. Vê se eu saio lá, que país é esse e então.
17: E o Muzak.
16: No Senado, na Baixada Fluminense.
17: Show com o Muzak.
16: Show com o Muzak vai ser em outubro.
17: Outubro?
16: Outubro, vai ser no Madame.
17: Legal.
16: Legal, né?
17: Você tá marcando essas coisas na sua agenda?
16: Eu não, mas tem um monte de gente que marca e me avisa. Tem coisa, eu não lembro nem a pau de abolir. Eu só lembro que eu tenho que vir aqui, mas mesmo assim, de vez em quando eu esqueço.
17: Ai, meu Deus do céu.
16: É, meu Deus do céu, digo eu. Eu tô me divertindo, mas vou aproveitar antes que acaba, né?
0: É.
16: Vamos dar risada pra caramba, mandar mensagem pra galera, curtir. Se tiver de bobeira, então dia 11, Santo Rock Bar, Inocentes e Não Religião. Fechado? Boa,
0: fechado.
16: Vai, Santo André. É, quer falar o quê? Da ONU ou do japonês? Primeiro falar o que a gente lançou, né, Maia?
0: Gente, tá de volta aí com o novo single do sexto disco do Rapaz.
16: Boa. Muito bom. Fala.
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16: Então vai lá,
17: o par de ingressos aqui do Machine Gun Kelly, dia 6 de setembro, na Audi, saiu para Marcos Antônio da Silva Oliveira.
16: Parabéns, Marcos.
17: E a partir de agora tem par de ingressos pro show do Detonautas, 12 de setembro, na Audi.
16: Ó, valendo ingresso do Detonautas.

0: Lionel Richie foi internado, hein, Maia?
1: Ih, que coisa.
0: É, eu vi agora na CNN Brasil falando. Fez um show nos Estados Unidos, depois foi pra UTI. Não sei qual é o motivo, mas ninguém vai pra UTI de graça, né? É o Lionel Richie.
1: Olivia Rodrigo e Robert Smith.
0: Estamos dando ingresso do Rush, estamos dando ingresso também do
2: Detonautas. Dia 12 na áudio, trabalhando pelo Zap 98 36 38 89 89.

0: isso. Lindo demais isso. Vamos fazer a parada?
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4: Décimo lugar na parada britânica é o Fat Dog, Cancel Me, I'm Tired.
0: É outra?
4: É.
0: Outra.
4: Eu já mostramos.
0: Não vai dar, sim.
4: Nós já lançamos, né?
0: Já. Faz tempo. Mentira, vocês não lançaram nada.
5: Number 9.
4: Johnny Mars, Pin, nono lugar.
0: Ele vem aí ou já veio?
4: Ele vem.
0: É tanto show que eu já nem lembro, mano.
4: Muito show.
5: Number 8.
4: A Sabian, novo single, Nothing Better Than This. Mostramos também, né?
0: Também. É mentira. Vocês estão querendo me enganar. Estão querendo me deixar culpado.
6: Ah, mas você pagou, né? Pelo menos isso.
4: Nothing But This, sétimo lugar com Evolution.
0: Essa eu tava. Essa música é boa demais.
4: Essa é boa. Mas já mostramos o single novo também.
0: Tem single novo não também. Tá, não.
5: Number
4: 6. É o Muse Night Shift Superstar.
0: Boa música, né? E ele canta muito demais, esse cara. Eu tava aí no dia.
5: Number 5.
4: Quinto lugar é o Blossoms, Meet Me In Love.
6: Você já tá um tempinho aí.
0: Ah. Já.
7: Meet Me In Love.
5: Number 4.
4: Lime Garden é o quarto lugar com Cross My Heart.
6: Essa resiste aí.
0: Mas é boa também.
4: É o nosso lançamento de hoje, Jamie T. 3310.
0: 3310, né?
6: O Max Trovador.
0: Ah, japonês. Vai chupar a manga, mano.
6: Max,
5: Number 2.
4: Segundo lugar, Fontaines DC, Mary Ann.
6: Essa é boa também.
4: Essa é boa.
0: Quem será o primeiro lugar na Inglaterra?
4: The Strokes, com o novo single, Lonely in the Future.
0: Outra música?
4: Boa, mostramos também, né?
6: Já mostrou também.
0: Vocês estão mentindo pra mim. Vocês querem me deixar culpado. Não aguentei.
4: É o nosso imbatível.
0: Essa música é boa demais.

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0: Lançamento de hoje, é Roberto
1: Max,
0: Maia.
1: Max Trovador, Jamie D.
0: Max, que Max, mano?
1: Ele é Max. Like a fleck of paint, I'm traveling.
0: Vai, japonês.
2: Resultado: o par de ingressos aqui pro show do Detonautas, dia 12 de setembro, na áudio, saiu pra Ana Júlia Santos. Ana Júlia Santos.
0: É isso aí.
2: Bom. E agora no final do programa sai o resultado do par de ingressos do Rush, 26 de janeiro, no Nubank Park.
0: Então manda seu áudio, áudio não é, só mandar, é só escrever Rush, né, japonês?
2: Escreve Rush, aí manda nome, GCPF, e-mail e vai participando.
0: Participa então, da agora você tem 20, 15, 16 minutinhos, daqui a pouco o resultado, fechou? Aí,
1: fechou.
0: Então manda bala, manda que vai sair parte ingresso do Rush.
1: Agora, Tom Morello, Sérgio Kanki.
0: Essa música é boa, hein?

0: Quantos dentes?
1: 32.
2: Titãs.
0: 30 e?
2: 32 dentes.

0: boa, né, meu?
1: É boa.
0: É boa a música. Ô, Titãs, que fase, hein, mano?
1: É. Kings of Leon.
0: Vai sair o ingresso do Rush depois dessa música.
2: Daqui a pouquinho.
0: E você pode ganhar. Manda agora no zap.

0: o Kings of Leon.
1: Chegou a hora da gente dar o resultado.
2: O par de ingressos do Rush, dia 26 de janeiro, no Nubank Park.
1: Quem quiser comprar, japonês, como faz?
2: eventim.com.br. Esse par de ingressos aqui saiu para Márcia Valencique Monteiro da Silveira.
1: Teramitsu, não?
2: Não, não. Silveira. Márcia Valencique Monteiro da Silveira.
1: Hiroshi.
2: Silveira.
1: Japonês, Silveira é japonês.
2: Não, não, não. Silveira.
1: Maia, temos ingresso, hein, mano? Temos pra caramba. O que você vai dar amanhã? Tem algum especial amanhã, japonês?
2: Ah, ainda tem que fazer as contas, né? Porque tem, a gente tem a opção do Iron Maiden, tem o Ed Sheeran, tem o Slayer.
3: Olha.
2: Tem New Order. Tem o Machine Gun Kelly?
1: A cara do quase bigode.
2: Nem me olha.
1: Nem me olha. Quase bigode, ele fica olhando pra nós como quem diz. Fopidão dos infernos. É, então tá bom.
2: É, tem opções.
1: É, vamos pensar então.
2: Tem o não religião com inocentes.
1: Isso aí é mais importante que tudo.
2: É,
1: nós temos que lotar aqui em Santo André.
2: Isso aí é prioridade.
1: Prioridade da casa. Quero ver todo mundo lá, hein, meu? Todo mundo, galera do ABC toda. Vamos fazer uma baita de uma festa lá, pô. Clemente, que quase morreu, tá vivo. É, né? Fazendo um negócio legal, a gente tocar junto, vai ser legal pra caramba. É, né, Maia?
3: É isso aí.
1: Dia 11 no Santo Rock Bar. Maia, vai pra onde hoje?
3: Você comprou as coisas lá?
1: Sai fora, mano!
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3: O que tem no Quem Não Faz Toma aí hoje?
4: Ponte Preta coloca jogadores da base pra não dar W.O. na Série B.
3: Viralizou a camisa do Neymar e o chute do Abel no microfone.
4: Nova onda do Geração Z fica vendido pra atrair mais parceiro.
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3: Nosso convidado é o Roberto Werther, responsável pelo palco Supernova do Rock in Rio.
4: NASA lançou o telescópio mais potente que tem na face da Terra e do planeta e fora dele.
3: O som vale R$4.700, quem não faz?
5: Toma. 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O que tem de prêmio aí hoje, ô Figueiredo? Uhum.
6: Salve o tricolor!
5: Ô pé quente, hein?
4: Que isso?
5: O amuleto do Ouro,
4: menina pé quente.
5: Que isso, mano?
4: O novo amuleto do Ouro.
5: Aí não, aí ignorou, hein, velho? A ignorância é que as travanca o Congresso,
7: da humanidade.
8: Muito obrigada. Agora sim. Hoje tá valendo dois.
4: Boa noite, né?
8: Boa noite.
4: Ficou até abalado.
7: Boa noite.
8: Hoje tá valendo dois bares de ingresso pra peça Comédia ao Vivo, que vai rolar no dia 8 de setembro. A peça conta com Niso Neto, Mayra Santos, Gui Santana e muito mais. O sorteio tá rolando lá no nosso Instagram, @quemnofaztoma. O resultado sai amanhã.
4: E tem o Marrom também, Marcelo Marrom. Isso. Onde vai ser?
8: Na Arena Corinthians.
4: Na Arena?
8: Uhum. No camarote Fielzone.
5: Casamento coletivo? Não,
7: no Fielzone.
4: Não, é comédia. Não é em campo, não. É no camarote. Em campo foi ontem.
5: Pensei que era comédia. Ontem não era comédia?
4: Não, ontem foi só ensaio.
7: Já começou
5: o show de comédia ontem.
4: Depois vai ter um de verdade no camarote.
5: Rapaziada, estamos recebendo um dos caras que participou da banda Harry.
4: Quem é Harry?
9: Ninguém conhece.
4: Harry Potter?
5: Conhece, sim. Como não conhece, Werther? Você tá de brincadeira. Harry era uma banda de Santos, ainda existe o Harry, Werther?
9: Acontece o seguinte, os caras ainda ensaiam,
5: tocam?
9: Mas o nosso guitarrista e vocalista, o Johnny Hansen, faleceu em 2017. Certo. Então, eu particularmente acho, sim, difícil, porque o Hansen era muito um pouco... Era muito a alma da coisa toda.
5: Do Harry,
9: do
5: né?
9: trabalho, né? E então eles ensaiam lá, mas assim, é mais uma curtição.
4: Pra se encontrar e tomar um negócio.
9: É, de vez em quando eu vou.
5: Mas a banda é boa, hein, ô Werther? Eu ia
9: Obrigado,
5: chamar você de Maia. É que você tem um conhecimento tão bom, tão grande quanto Maia. Ô Werther, o Harry era uma banda que eu adorava.
9: Ah, obrigado, cara. A gente, esse ano... até o início do ano que vem, porque a banda estaria fazendo 50 anos.
5: Nossa senhora.
9: 40 anos, desculpa.
5: 40 anos.
9: A gente só tem um álbum nas plataformas de streaming, né? E a gente está colocando o restante do trabalho que estava inédito, tinha só em CD e em vinil. A gente está colocando até o final do ano.
5: Entendi. E é bem gravado, ô Werther? Você acha que tá bem, dá para colocar? Eu fui colocar as coisas do Não Religião no Spotify que não tinha. Puta, meu, difícil, viu?
9: É,
5: naquela época era uma coisa difícil de gravar coisa boa, velho. Nossa senhora.
9: É. É, eu tendo a achar que é um som que envelheceu bem e a gente tá remasterizando
5: isso
9: tudo,
5: é bom.
9: Porque
5: é.
9: O som digital é muito comprimido, né? Então é tudo. Pra poder viajar pela internet é um
5: e som. E você tem as originais?
9: Tenho.
5: Sim. Tudo separado por canal? Ou é tudo junto?
9: Só um dos álbuns que tem.
5: Por canal tudo... separado. É, senão é gravado junto, né? Eu também tenho uma dificuldade danada. Quando grava junto é uma desgraça, né?
9: Mas hoje vou te dar um toque. Tem uma. Tem um plugin chamado Moisés.
5: Moisés, vou até anotar.
9: Que você consegue separar. Você pega o arquivo da música estéreo e você consegue separar canal por canal.
5: Chama isso, Moisés, né?
9: Isso. Você consegue separar instrumento por instrumento.
5: Isso é legal demais.
4: Mas você remasteriza um por
5: imagina,
4: um.
5: Imagina, faz demais. Só, é mágico.
4: Remixa, né? Também.
7: O nome é bom, né? É bíblico, Moisés.
4: Abre, abre. Abre os canais.
5: O nome é bom. O nome é bom.
9: Deve ser por isso.
5: Tem outro.
9: Tá? Mas esse eu acho que é o mais popular.
5: Ô, Verta, fala um pouquinho de você. Quantas gravadoras? Eu vou te fazer as perguntas para ficar mais fácil. Quantas gravadoras você já trabalhou?
9: Ah, eu trabalhei na RCA, BMG, depois Sony.
5: Sony.
9: Aí Universal, aí voltei. Fui trabalhar com show, né? Na show, T4F.
5: Na T4F.
9: Fiquei 6 anos na T4F, fiz grandes turnês de.
5: Eu te acompanho
9: shows
5: tudo isso. Impressionante. Te conheço há 50 anos, mais do que do Harry, cara.
9: E aí depois eu, no final dos anos 2000 e. Em 2018, aí eu voltei para a gravadora, para a Sony. Onde eu tô até agora. Quer dizer, eu saí da Sony em novembro do ano passado. Só que como o Supernova é um trabalho que eu tô acompanhando desde o início, né? Eu ajudei a concepção da coisa toda, junto com o Rock in Rio, a quatro mãos com o Rock in Rio. Então me chamaram para fazer a curadoria e a direção artística do Supernova, que a Sony é patrocinadora do palco. Não é um palco para artista Sony apenas.
5: Não, mas não.
9: Mas é patrocinado, a companhia acha que é um espaço legal.
5: Legal.
9: Para dar uma. Para artistas em desenvolvimento, artistas novos, artistas que estão prestes a estourar.
5: Muito bom.
9: Para ter a experiência do Rock in Rio.
5: É muito louco o Rock in Rio, né?
4: É o
5: maior festival do Brasil. Vai lá.
4: Não, só porque ele foi o Supernova. É um palco. Pra quem tá ouvindo, ninguém. Não sei quem tá ouvindo, não sei que sabe isso.
9: Bom, deixa então contextualizar. O Supernova é um palco criado pelo Rock in Rio e pela Sony para dar para determinados artistas que nunca fizeram, nunca estiveram no Rock in Rio, a experiência do Rock in Rio, sendo com aquela luz legal, um palco legal, um som legal. O som e iluminação é a mesma empresa que faz dos outros palcos. Então,
5: é um palco menor em tamanho?
9: É um pouco menor em tamanho e o local que a gente está cabem cerca de 6 a 7 mil pessoas. A gente já teve uma vez lá com o teto que a gente chegou a colocar mais de 10 mil, mas fica muito complicado.
4: Mesmo assim, é gente pra caramba. Gente pra caramba. Uma banda pequena tocar numa estrutura dessa com 7 mil pessoas
5: é muita coisa. O Porão agora tinha 5 mil no espaço que eles fizeram lá em Fortaleza, que é gente pra caramba.
9: Os números do Rock in Rio são todos muito superlativos.
5: É muito, né?
9: Inclusive, mesmo que você como artista esteja num horário, por exemplo, das 2h30, que é o primeiro show que a gente vai ter, mesmo com pouco público, só o que você tem de mídia espontânea.
5: É incrível, né?
9: É incrível, né? Porque é um dos maiores festivais do mundo, né? Se você contar com o tempo que o Rock in Rio tem como marca, né? Eu acho que é o maior do mundo.
5: Maravilhoso.
7: Roberta, os shows do palco Supernova são transmitidos também pelo Multishow, pelo Canal Biz ou não?
9: Essa é uma novidade desse ano, né? A gente tinha vindo negociando com as empresas Globo desde 2019 e esse ano pela primeira vez desde 2019, que é a primeira vez que a gente vai ter os shows do Supernova transmitidos pelo canal Biza a partir das 16 horas.
5: Isso é legal demais. É muito bom isso. Isso é mais legal ainda. Isso dá isso uma oportunidade, uma visibilidade para as bandas, sim, que é importante, né? Você já tem tudo definido, todos os. Você lembra de cabeça quem vai tocar? Todo mundo que vai tocar?
9: Não, de cabeça.
5: Mas você anotou aí?
9: Você
5: trouxe?
9: Então uma cola.
5: Você trouxe cola.
9: Ele tem uma cola grande aqui.
5: Cola boa. Então quem é que vai tocar no palco Supernova? Vai lá.
9: Ó, no dia 4, que é o primeiro dia, a gente começa com o Xadi, que é um artista novo de pop rock do Rio. Depois vem a Larissa Luz, que é uma artista muito legal, uma super cantora. E ela bolou esse show, que é uma homenagem ao repertório rock do Gilberto Gil. Que
5: isso é legal demais.
9: Completou 80 anos, enfim. E o Gil é uma figura importantíssima do rock, porque trouxe os Mutantes e tal. E muitas vezes esse lado rock do Gilberto Gil é pouco lembrado. Então a gente, com muito orgulho, vai trazer a Larissa Luz com o show Rock in Gil. Aí depois tem o Venere Vai Vênus, que é uma banda nova aqui de São Paulo, mas é uma banda que está criando um público. Outro dia eu fui no show deles aqui na Natura, tinha quase 1000 pessoas.
5: Isso é bom.
9: E um público muito jovem, tá? Os caras são jovens.
5: Como é o nome da banda? Repete.
9: Venere Vai Vênus.
5: Venere Vai Vênus.
9: E que tem um som muito particular. E eles têm uma coisa que é muito interessante, que talvez esteja abrindo uma porta para outras bandas de rock jovens também, como eles. Eles são a única banda de rock jovem no chart brasileiro.
5: Bom,
9: no
5: hein?
9: No top 1000.
5: Isso é legal, hein? Legal.
9: Porque as outras bandas que estão no chart geralmente são bandas
4: consagradas,
9: consagradas.
5: Muito bom. Coisas legais, diferentes, né, velho?
4: Isso você tudo fica... na sexta-feira que inaugura o Rock in Rio.
9: Isso. E aí a gente termina o palco com o Diogo Defante, que é um nome muito conhecido na internet. Como humorista, ele tem um trabalho paralelo. Agora, nem todo mundo sabe que o Diogo Defante é, antes de tudo, músico, né? Antes mesmo dele ter esse trabalho na internet, ele já tinha lá o trabalho musical dele.
5: Beleza, que é isso aí. Quem ligou o rádio agora não tá entendendo nada, a gente tá com o Verta. Roberto Verta é nosso amigo de décadas, há muito tempo, e tá tomando conta do palco lá no Supernova no Rock in Rio.
4: Começa sexta-feira o Rock in Rio.
5: É isso.
4: Né?
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5: 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Um grande abraço pra todo mundo por lá. Ô Verta, eu queria te fazer uma pergunta já há muito tempo. Eu tava dando uma lida. Você trabalhou naquela história do Nirvana aqui em São Paulo.
9: Trabalhei.
7: Hollywood Rock.
5: Era Hollywood Rock.
9: Em 1993.
5: Você ajudou a trazer? O que você fez? Onde você tava?
9: Não, eu tava na BMG. Eu era label, que é uma espécie de gerente de produto da Geffen Records.
5: Nirvana era Geffen Records, né?
9: O Nirvana era Geffen Records. E aí. Obviamente o festival era todo da Muse Niemeyer e tal, do Luiz Oscar Niemeyer e tal, mas a gente deu um certo apoio logístico e de relacionamento, porque antes da banda chegar, o empresário do Nirvana, que é empresário do Foo Fighters até hoje, o John Silva, ele me chamou em Los Angeles, a gente almoçou, para ele me posicionar como é que funcionava o Nirvana, que era uma banda muito diferente de tudo que a gente já tinha visto até então, em termos de posicionamento, a cabeça dos caras. Os caras eram uma banda underground que tinha muito orgulho de ser underground. Então o cara chegou pra mim e falou: ah, sem festa, sem limusine, sem frescura, os caras não são assim.
5: Não vem com essas coisas, não.
9: Tem uma frase dele que eu lembro até hoje. E ele falou assim: ó, a única coisa que se você convidar eles vão é pra comer. Porque eles adoram comer de graça.
4: É banda punk.
5: Quem nunca, né?
4: O punk gosta de comer de graça. Tem uma festinha, um bigode. De onde faz isso?
5: E quem te falou isso foi o John Silva. O John Silva.
9: É, que era manager do Nirvana. Ainda é do Foo Fighters. E aí eu levei lá num japonês no Rio de Janeiro. E foi muito legal e tal, a banda muito, os caras são muito tranquilos e tal.
5: Ninguém tava louco?
9: Aí eu já não posso garantir.
5: É muito louco, né?
4: O Kurt comeu, você sabe se ele comeu.
9: Inclusive no livro do Luiz Oscar Niemeyer tem detalhes sobre esse assunto.
5: Sobre esse assunto é muito bom, né?
4: E o Foo Fighters toca nessa primeira semana, nesse primeiro final de semana, o Foo Fighters abre a semana do Rock in Rio.
9: No Palco Mundo.
5: E os ingressos como é que estão, velho? Você sabe de todos os dias, mais ou menos?
9: Olha, me parece que pra dia 4, dia 5 e, se não me engano, dia 11 ainda tem alguns ingressos. Os outros dias já
5: tá tudo esgotado. O Rock in Rio é um sucesso, né? Esse negócio de fazer duas semanas é desde o início, né, Verta? Ele sempre foi, né?
9: Sempre foram 7 dias de festival.
7: E é o festival que responsável pela vinda dessa multidão de artistas pro Brasil, gente, né? Foi o que abriu as portas,
9: muita,
7: né?
9: Muita gente. Eu trabalhava na gravadora com o Oasis, né? E o Oasis, por exemplo, veio pela primeira vez em 2001 com o Rock in Rio.
5: Que coisa, né? Você trabalhou com a Shakira também?
9: Trabalhei bastante com a Shakira.
5: A Shakira não era nada quando você começou a trabalhar com ela.
9: Ela já era muito conhecida na Colômbia.
5: Fora da Colômbia, não?
9: Fora da Colômbia, não.
5: E por que que inventaram a Shakira fora da Colômbia?
9: Olha, esse início, grande parte do meio e do trabalho até ela se tornar uma grande estrela internacional foi comigo. Agora, o início mesmo foi com o meu antecessor na época, com o Rodrigo Vieira, filho da Suzana Vieira. Que
5: gente
9: pegou...
5: boa pra caramba. Onde anda o Rodrigo, ótimo. Meu? Faz tempo que eu não
9: ele
5: vejo.
9: Ele mora em Miami, né?
5: Ele ficou por lá, né?
9: Tá como o DJ, lá.
5: Né? Gente boa, né, Denis?
4: Eu trabalhei com ele na Universal. Alguma coisa assim. Não, ele era da Sony. Tinha um negócio com o Cobra na Universal. Eu também conheci ele umas vezes aí. Eu sei que ele morava em Miami.
5: A primeira vez que eu não sabia que ele era filho da Suzana Vieira. Daqui a pouco ele vinha de mão dada com a Suzana Vieira. Tá comendo, tá pegando.
7: Ela é a mãe dele. Ela gosta dos novinhos.
5: Ela gosta dos moleques, meu. Ele é filho da Suzana Vieira, cara muito gentil. Ele é antecessor seu.
9: Ele é antecessor ao meu
5: Sony,
9: cargo,
5: isso,
9: na,
5: né?
9: Na época, ele lançou o disco Pés Descalços. E ele, naquela coisa de inventar uma estratégia para Shakira no Brasil, que era música latina, era. Agora já tá muito melhor, né? Mas naquele tempo era muito difícil você estourar um artista latino.
5: Muito,
9: né?
5: Difícil.
9: Ele chegou, fez uns remixes, colocou versões alternativas das músicas dela, mais dançantes, e pegou bastante. A Shakira estourou no Brasil, estourou em outros... em função... desse estouro, o próprio Rodrigo foi trabalhar nos Estados Unidos e aí eu entrei no lugar dele.
5: Entendi. E aí abriu mesmo os caminhos da Shakira, né?
9: Com certeza. Porque do segundo disco em diante, desse primeiro já foi muito bom. Agora, no segundo, ela é uma mulher muito inteligente, né? Muito parceira, né? Eu fiz assim umas 3 ou 4 turnês promocionais com ela. Uma delas a gente chegou a fazer a gente chegou a produzir um showcase dela ao vivo no Brasil para os fãs e tal. Muito parceira e tem uma inteligência e talento fora do comum, que merece toda a fama que ela tem.
5: Você chegou a trabalhar Mariah Carey, não?
9: Sim.
5: Que era, ela era casada com o...
4: Tommy Mottola.
5: Como é o nome dele?
4: Presidente. Tommy Mottola.
5: Tommy, que era da Sony, né?
9: É, ele era,
5: era presidente, presidente da Sony.
9: Mas eu já não peguei... Eu trabalhei com a Mariah, inclusive trabalhei com ela no Brasil, mas ela já não estava casada com o Tommy Mottola. Inclusive a gente... tomava um certo cuidado.
4: Não pode falar que a música é o
0: Rádio. Eu tava na Sony, né?
6: Imagina uma audição da primeira dama.
4: Tudo ótimo, é perfeito.
5: A gente vai trabalhar a mulher do presidente da Sony.
0: Foi a primeira coisa que eu ouvi. Eu falei, mano, você tá de sacanagem.
4: É tudo bom, não precisa nem ouvir o disco.
5: Não, vamos ter que tocar essa bagaça de qualquer jeito. No final das contas, a música era boa, tanto que ela virou a Mariah Carey e arrebentou, né? Até hoje. E ela volta agora, né? Tem alguma coisa que ela
9: acho
5: vem.
9: Acho que é um projeto de Natal.
5: De Natal, que é um estouro. Esse projeto.
4: Jura? É a Simone aqui, Maragueira.
5: Esse projeto, eles falam que ela descongela no Natal, né? Eu não sei por que eles falam. Ela descongela no Natal. E ela vem com um projeto que dá super certo nos Estados Unidos, né,
9: Beto? Sempre, todos os anos.
5: Todos os anos. Lá vem a Mariah Carey.
6: Isso no Natal, então.
5: Natal.
9: A gente tava falando da Mariah Carey, do Rodrigo Vieira. Eu lembro de um momento quando ela tava aqui. A gente foi jantar com a Mariah, o Rodrigo tava aqui, e o Rodrigo chega pra mim e fala assim, eu vou jantar com vocês, vou levar minha mãe, tudo bem? Eu falei, tudo bem. Eu na hora não tinha associado
4: que a mãe dele era quem era.
9: E daqui a pouco ele entra com a Suzana Vieira, obviamente o jantar virou uma...
6: Ela é super discreta, né?
5: Imagina ela chegando pra jantar com a Mariah Carey.
4: Ninguém sabia quem era a Mariah Carey, mas a Suzana
5: Vieira, mano. Que loucura, né, Verta? Que doideira, rapaz. O Verta tá produzindo o palco, como é o nome do palco, Verta?
9: Supernova.
5: Supernova no Rock in Rio. Quanto tempo você trabalha pra montar todos esses dias?
9: Eu tô nesse projeto desde fevereiro.
5: Buscando banda, conhecendo artista, alguém te indica, você vai atrás, como é que você faz pra descobrir esses caras?
9: Olha, tem várias, como se diz, vários caminhos, né? Eu acho que o caminho principal é a música, o artista tem que ser legal, o repertório tem que ser legal. Agora, hoje em dia você tem um monte de... dados sobre engajamento nas redes sociais, YouTube, streaming, que a gente não tinha antigamente, né? Antigamente era coisa meio... Então, eu costumo fazer o seguinte... A gente seleciona mais ou menos uns 200 nomes, e aí, dependendo do dia, a gente vai analisando o público que estão nos outros artistas dos outros festival, palcos.
5: O que parece ali.
9: A gente tenta estabelecer uma conexão com o público do festival de uma forma geral. E aí a gente vai afunilando até 4 artistas por dia.
4: Mas tem algum critério? Por exemplo, o cara tem que ter uma música lançada numa plataforma, por exemplo. Qual é o critério que tem que ter para participar dessa seleção?
9: Não, eu acho que antes de mais nada a música tem que ser legal. Tudo
4: que... O cara tem uma música bacana, mas não lançou nada. Ele pode ter a chance.
6: De repente,
4: o importante
6: é a música boa. Legal demais.
9: Não, porque eu procuro também analisar, eu procuro shows de todos esses artistas no YouTube. Pra ver também, muitas vezes você não tem a oportunidade de ver todo mundo ao vivo.
5: Claro.
9: E hoje em dia você grava fácil, em casa, todo mundo tem estúdio e tal. E nem sempre o show ao vivo é legal, né?
5: Uhum.
9: Então a gente procura também fazer com que esses shows eles atraiam o público e que a experiência para o público do Rock in Rio seja legal.
6: Não tem só artista novo. Você tem também nessa programação artistas mais conhecidos com projetos especiais.
9: Sim. Que é o caso do João Gordo, é o caso do Super Combo, por exemplo.
4: Uhum. Super Combo muito bom.
5: É bom demais.
9: O Super Combo, por exemplo, eu liguei pro Léo Ramos, que é o principal compositor e vocalista do Super Combo.
5: Gente boa pra caramba.
9: Ótimo. E um cara, artista talentosíssimo.
5: Talentosíssimo, muito.
4: Trabalha com o Thomas lá, com o Thomas Roth.
9: E ele faz assim, ele tem vários projetos paralelos, né? Inclusive o Réu Lamos, que é o nome dele, é o contrário, né? Léo Ramos, Réu Lamos. E aí eu liguei pra ele pra ver se ele queria, se o Réu Lamos queria fazer o...
10: Legal
9: ele
10: demais.
9: Falou, ele falou, não, vamos, pô, massa, vamos lá, vamos lá. Agora, o Super Combo tá lançando um disco novo.
10: É, fazer o Super Combo,
9: vamos fazer, né? O Super Combo.
10: Claro, né? E aí, legal demais.
5: O Super Combo é uma banda boa demais. Os meninos é muito bom. Fala que ele é educado, gentil, um cara
9: muito,
5: bacana.
9: Muito, muito, muito.
5: É muito,
9: muito
5: legal.
9: Talentoso.
5: É isso aí.
10: Eu
5: é.
10: Sei que o pai não tem seu filho favorito, mas tem uma banda aí que se presta atenção. Você prestou atenção e falou assim, essa tocou aqui no coração.
9: Ah, tem várias.
5: Né? É isso.
9: Tem várias.
5: Não.
10: Hoje ele quer saber
0: se você gosta do Luciano igual ele.
9: Vai escolher. A partir do momento que você está escolhendo 200 artistas e você chega em 28, é óbvio que você viu alguma coisa de diferente
5: ali, né?
9: Agora, eu acho que como se trata de um festival de rock e eu vejo esses caras com condições de abrir portas para outras bandas novas, eu diria que o Venere Vai Venus, se eu tivesse que escolher um...
10: Legal que você não ficou no muro. Legal.
4: Minha mãe não fala qual o filho preferido.
10: Pra você.
0: Ela já falou pra mim.
10: Ela não fala, mas a gente sabe que é todos menos você.
6: Pra você, ela não fala.
5: 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Giovana Baby arrebentando com essa promoção, né? Vamos dar dinheiro, Ricardinho?
10: Bora.
5: Vamos dar dinheiro, vamos lá.
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5: Boa. Ô, Verta, antes de eu fazer o que som é esse, o Luiz Flávio Pires de Souza mandou aqui. Ô, Tatola, o Tommy Mottola foi também marido da Thalia.
10: Sim.
5: Olha, Maria
10: sim,
5: do Bairro. Eu não lembrava disso, não. É?
9: Sim.
5: Ele guarda as latinolas aqui. Valeu pro Luiz Flávio mandar isso aí, que ele também quer dizer que ele pegou a Mariah Carey e depois pegou a Thalia.
10: Maria do Bairro.
5: Isso que a gente sabe.
10: Ele casou, né?
5: Isso tá de brincadeira. Isso deve ser um parceirão das minas, hein, velho? Tá de brincadeira. Cada maluco
10: é o amor.
5: Que tem, não é o amor, né? O amor é demais. É muito louco.
0: É o amor!
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5: 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Procura o Flávio. Quem mais lá na
10: Gelato? O Danilo, o Flavião.
4: O Flávio tá de volta.
5: Tá de volta.
4: De novo ainda?
10: Aprendeu com você. Ele falou que gostou, seguiu seu exemplo.
4: Eu vou crescer igual o Tatola.
5: Muito bom. Ô, Ricardinho, ô Verta, presta atenção que você vai participar, hein?
9: Opa!
5: Você tem que se ligar.
9: Opa!
5: Quanto nós estamos dando de dinheiro, Ricardinho?
6: A gente começa com 4.700 pra quem acertar o som e no YouTube R$800.
5: 4.700.
9: Eu vou falar uma coisa pra vocês.
5: Fala.
9: Eu quando, sempre que eu escuto o programa, eu nunca acertei nenhum.
4: Mas hoje você vai acertar.
5: R$4.700 é a largada. Isso. R$800 no YouTube. Se você não tá no YouTube, entre no YouTube, tá certo? Vai lá, entra no YouTube que você vai poder faturar essa grana aí. R$4.700 é a largada. 3016-0089. Você acerta o barulho, se acertou, o dinheiro cai na sua conta, no Pix, na hora. Na hora que a gente quiser.
10: Na hora que Deus quiser.
4: Não,
10: na hora
4: é hoje. Até um pouquinho hoje. É hoje.
5: Ó. Quatro pau e sete. É uma boa grande. Hein?
4: É três hoje e 1.700 amanhã.
10: Ah,
4: já
10: mudou.
4: Se for o primeiro, se não é 1.750. Isso aí.
5: Muito bom. Então vamos lá. 3016.
10: 0089.
5: Deixa eu ver quem tá na linha. Vou pegar o primeiro aqui, ó. Alô, 89. Pode falar comigo, é você mesmo. Alô.
11: Alô.
5: É você mesmo. Isso. Seu nome qual é?
11: Sandro,
5: tudo bem, Tatola? Tudo bem, Sandro, e você?
11: Tranquilo, Tatola.
5: Então tá bom. Ô, Sandro, a largada é 4.700 e pode ser seu, beleza?
11: Eita! Agora vai!
5: Agora vai! Bota o som pro Sandro! É difícil esse som, hein? Coloca de novo, rapaz. Eu não lembro, não sei, eu não consigo nem entender o que é isso, mas eu não consigo, ideia. Bicho. Ai, caraca. Vai lá, Sandro.
11: O que eu tô achando que é a fivela do cinto de segurança. Estravando.
5: Eu acho que já falaram isso, meu.
4: Mas já falaram de Fusca, de avião, já falaram de jegue.
5: Fivela do cinto. Se eu não me engano, já falaram, não?
0: Outra vez?
5: Olha lá, já falaram.
4: Errou!
5: Eu que costumo não faltar, já sabia disso.
10: Se até o Tatola sabia, mano.
5: Abraço, Sandro.
11: Valeu,
5: Natal. Valeu, mano. Valeu. Até eu já sabia dessa, hein, irmão. Que coisa, hein?
4: É, já falaram bastante.
5: Ricardinho.
7: 4.750 agora.
5: 4.750, ninguém acertando, hein, rapaz. Que coisa. 3016.
10: 0089.
5: Deixa eu ver quem tá na linha. Alô, 89. Pega o próximo. Alô, 89. Pega o próximo. Alô, 89. Eita, tupiu. Tem entupido, daqui a pouco para tudo essa bagaça. Alô, 89. É você mesmo, seu nome qual é?
11: Pô, meu nome é Gleison, tudo bem, Tatola?
5: É como é, desculpa?
11: Gleison, meu nome.
5: Gleison.
7: Com N.
11: Gleison. É com G. Com N.
5: É. Final.
11: E vocês acreditam que o nome da minha esposa é Danúbia?
5: Tá vendo?
10: Danúbia.
5: Danúbia. É Núbia.
11: Com D.
10: Danúbia.
5: Gleison. É Danúbia o nome dela?
11: É, o nome da minha esposa é Danúbia.
12: Com D.
10: É com D,
5: tá certo. Essa tá certo. Ô Gleison, presta atenção que você pode faturar R$4.750, tá bom?
11: Perfeito.
5: Bota o som pro Gleison.
10: Gleison.
5: Repete. Que som é esse, Gleison?
11: Olha, Tatola, eu tenho quase certeza que é a engrenagem de um relógio cuco.
5: Relógio cuco?
7: É o caminhão catavelo.
5: Na minha casa tem um relógio cuco, irmão. Eu tenho um relógio cuco lá em casa.
4: É isso aí. Então tá certo a vinheta.
7: É o caminhão
4: catavelo. Então, eu queria ajudar, mas então a vinheta tá certa.
5: O relógio cuco funciona até hoje direitinho.
10: Cara.
5: Ele só não pode ficar torto. Que aí ele para.
11: Gleison. Quando apareceu o barulho, Tatuá, eu tava assistindo com o meu sobrinho, Pica-Pau. E aí tem o cuco, e fez o barulho igualzinho. Eu consegui. Se eu acertar, misericórdia.
10: Ah, vai ter que dividir com o seu sobrinho.
4: Valeu, Pica-Pau.
5: R$4.750 é o valor. Se for um relógio cuco, você leva a grana. Vai, ô Quase Bigode. Será que é essa bagaça?
10: Será?
4: Errou!
5: Não é. Gleison, abraço.
11: É outro.
10: Pra Danúbia também.
5: Valeu, padre.
4: Eu estudei com o Gleison.
5: É isso.
4: Lá em Utinga tinha um cara que chamava Gleison.
5: Gleison também?
4: Eu acho que morava na Miquelina ou na Lauriana.
5: Por que um cara chama Gleison?
4: Porque a mãe chamava Gleice e o pai Edson. Aí ficou Gleison.
10: Nossa.
4: É, acontece. Os caras somam nome.
5: Que merda.
4: É muito comum isso.
5: Tava ruim.
4: Parece que piorou.
5: Dá pra melhor. Gleison. Agora parece que piorou.
4: Eu só conhecia ele, agora conheço dois.
5: Quanto, Ricardinho?
7: R$4.800.
10: 3016-0089.
5: Deixa eu ver quem tá na linha. Alô, 89. Pega o próximo. Alô, 89. Tá difícil hoje, hein, mano? Tá ruim a linha? Tá dando umas embaçadas?

0: Travou?
1: Aí, tem.
0: Alô,
1: aí.
0: Deixa eu ver. Alô, 89.
2: Alô?
0: É você mesmo. Seu nome qual é?
2: Marcelo.
0: Marcelo. Tudo bem, Marcelo?
2: Tudo jóia. Tá
3: é o caminhão catavelho.
0: Só porque o cara falou tudo jóia, você tem que botar a vinheta, mano. Tá de brincadeira.
4: Não vai falar que é cuco, hein?
0: Não vai falar que é, ó. Valendo quanto, Ricardinho?
1: R$4.800.
0: R$4.800? Ô, Marcelo, presta atenção no som. Põe mais uma vez. Ô, Marcelo, é com você. Que som é esse?
2: É uma tesoura de cortar frango assado.
4: Nossa, com a batatinha ou sem a batatinha?
0: Com a batatinha.
4: É pra mim o que presta é a batatinha.
5: E a farofa também é boa. É,
4: assim. Que vem dentro do peito.
5: Meio tochado.
4: Com o saquinho dentro do peito.
0: Tesoura de cortar frango.
4: Fazer a passarinho.
0: Mano,
4: pior que nem de frango eu gosto, hein?
0: Mas é bom
4: esse. Mas esse bom. Assado você tem que prestar.
0: Esse frango nossa. Até que. Esse frango é isso.
1: É bom demais.
0: É
1: bom demais.
0: O que sai da televisão do cachorro.
4: É bom demais. Então, e aí fica pingando a gordura e fica a batatinha lá embaixo. A batatinha que é bom.
0: A tia fica boa demais.
5: Mas você chuchar o pão também é bom, né?
0: É, tá, tudo é bom, né?
4: Por isso você quase morreu, filha da mãe, que eu fui entupido.
0: Olha lá.
4: É, não tá como pão com óleo.
0: Não, pão com óleo, gordura é de picanha. Óleo. Aí depois morre.
5: Não é óleo.
4: Depois não, fica... não é óleo.
0: Não é óleo.
5: É suor do frango assado.
4: É a pele do frango derretido.
0: O frango correu muito.
5: Correu muito. Aí ficou suado. É o suor do frango.
4: Por isso que ficou 30 dias não tem essa praga.
0: Quase morre a praga e não aprende.
5: É o suor, é bom demais. É
0: brincadeira. Vamos falar com o Marcelo?
4: É verdade.
5: Ô, Marcelão.
4: Esquece o frango.
0: É boa. Ô, tesoura de frango assado, é isso?
2: É isso mesmo.
0: Então tá fechado. Se for uma tesoura de frango assado.
4: Com batatinha.
0: Eu posso falar, eu vou matar o bigode, mano. Porque ele não sai de frente da padaria da praça. Olha lá, velho.
4: Olha lá.
0: Ele é filha da mãe, ele fica pegando o suor do frango.
5: Se fosse só o suor, tava bom.
0: É, pô. Que mais que ele comia na padaria?
5: Coxinha.
4: Sonho.
5: Sonho.
6: Pizza. E os salgadinhos também.
0: Também.
5: A filha do padeiro.
0: É, então é tesoura.
4: Que isso, olha.
0: Tesoura de cortar frango é o palpite do Marcelo. É ou não é quase bigode?
4: Errou!
2: Mas valeu.
0: Obrigado, valeu, Marcelo. Mano. Valeu aí.
2: Obrigado, abraço.
0: Valeu, abraço. Bom, falaram relógio cuco,
5: falaram.
0: Tesoura de cortar frango,
5: falaram.
0: Fivela de cinto.
5: Isso.
0: E por aí vai.
5: E
0: agora é a vez do Verta participar.
4: Roberto Verta.
0: Quanto pro Verta, Ricardinho?
1: R$4.850.
0: E não é nhenhenhé. Ganhou, recebe o dinheiro. Beleza? Você pode faturar R$4.850. Pra quem não sabe, Roberto Verta tá fazendo o palco Supernova no Rock in Rio. Já não é o primeiro ano. Quantos anos são, Verta?
7: É, a gente tá na quarta edição.
0: Quarta edição.
7: Desde 2019, né? Teve aquele momento da pandemia,
0: que parou.
7: E tal. Aí é 2019, 2022, 24 e esse
0: 26
7: ano.
0: Agora.
4: Alguma banda pequenininha que passou lá hoje virou grande?
7: Você fala,
4: essa banda passou
7: que,
4: lá.
7: Eu acho que tem várias, assim, muito bem posicionadas, como Black Pantera.
4: Ah, Black Pantera é uma banda boa, grande. Boa.
7: Agora, eles fizeram com a gente em 2024, esse ano eles estão no Sunset, que é um
0: que é legal,
7: maior,
0: que
7: assim,
0: maior.
4: Viu?
7: E eu acho que tem muita gente aí que eu acho que sempre dá um impulso a mais na carreira do artista.
0: Sim, muito bom. Então vamos lá, Verta, R$4.850 é o que vale. Coloca o som pra Roberto Verta, um cara que trabalha na música há mais de que eu conheço ele.
4: Amigo do Kurt Cobain.
0: Amigo do Kurt Cobain?
5: Da Shakira.
0: Saiu de mão dada com a Shakira, irmão. Você tá de brincadeira?
4: Só não, só a Mariah Carey não. Não, presidente, obrigado.
0: É Mariah Carey.
5: Deixa pra lá, vai.
0: Se pega a Mariah Carey, tava na roubada. Olha lá. Ih, o cara que tocou no Harry, você tá de brincadeira? Banda que eu adoro. Vai, ô bigode, bota o som pro Verta. Repete. Verta, você de vez em quando ouve o programa, você manda mensagem pra nós, que a gente tá ligado. O que que você acha que é isso?
7: Olha, na verdade, eu agora vou fazer uma pergunta sobre o regulamento do programa.
0: Vamos lá.
7: Tem que ser, porque eu já estava pensando que era uma tesoura.
0: É, uma tesoura, certo.
7: Só que eu não cheguei nesse...
4: Do frango.
7: Do frango. O frango não estava no
4: suado.
7: Aí depois que eu ouvi, eu fui obrigado a admitir que tem uma certa, né, tem uma certa coerência.
0: É.
7: Cara, aí eu me parece que se não é uma tesoura de frango, é uma tesoura daquelas grandes, assim, de cozinha, de
4: abrir. Eu acho que o que eles foi aquele que

0: perguntar. Tesoura, não é nenhuma tesoura.
1: Isso.
0: É isso que eu quero falar. Tesoura, tesoura de frango, tesoura. Pode ser tesoura de papel, porque a tesoura é tesoura, né? Tesoura, igual cinto. Tesoura.
1: É, o regulamento seria. Se fosse uma tesoura de, sei lá. Se fosse um cortador de unha, não.
0: É.
1: Isso. Tá. Mas uma tesoura.
2: Geral.
1: É, exatamente. Ah, um cortador de unha, não.
0: É igual o cinto. Cinto de avião, cinto de carro. A gente é aceitável.
1: A gente aceita o cinto ali pra dar uma. Então... Porque a gente quer que o dinheiro vá.
2: É isso aí. A gente quer
1: que o dinheiro vá. E não tem não tem amigo que participa. Tem um monte de gente ligando, pergunta. O que, que é, Tató? Não pergunta que eu não vou responder. Não, tem, não perde seu tempo, porque aqui a gente. O ingresso que a gente dá, a gente dá. É o dinheiro que a gente dá, a gente dá. É, tudo que a gente faz aqui não. Não tem é pra não ter desconfiança. Portanto, você acha que é uma tesoura, você vai tomar uma na testa.
0: Não,
1: você quer
0: mudar
1: de o que você quer?
3: Não, já.
2: Pode falar outra.
3: Já entendi. Não, eu acho que talvez fosse algo relacionado a cinto. O outro rapaz também já falou cinto de segurança.
1: Falou. É difícil, cara.
3: É difícil, cara. Não é uma coisa com fibra.
1: O cortador de unha ninguém falou.
0: Fala o cortador de unha.
1: O cortador de unha ninguém falou. É um barulho que pode. Coloca o barulho aí. Eu não sei o que.
0: Se for acertar.
1: Se for cortador de unha, meio. Metade seu, metade meu.
2: Fala cortador de unha.
3: De unha grande.
0: De unha grande.
1: Cortador de unha. Se for cortador de unha, eu e o Verta vamos ganhar essa bagunça.
2: Cortador de unha de dinossauro.
4: Porque a unha é minha. A minha unha dura pra caramba. É a minha unha.
1: Cortador de unha.
0: Se não dividir comigo, não paga ninguém.
1: Eu nunca dei palpite. Eu e Verta, esse palpite é nosso, hein, mano. De fato, a gente não sabe o que é, então vambora. Vai lá. É ou não é um cortador de unha? Só falta ser, aí os caras vão me matar.
0: Errou!
1: Ah, vai pra merda, mano.
0: Não fala assim, não.
1: Vou falar.
2: Não fica bravo.
1: Eu perdi 4
0: anos. Parece o Abel chutando o microfone,
1: mano.
0: Só porque ficou bravo,
1: mano,
0: assim.
1: O microfone bravo com a torcida do Corinthians,
2: também,
1: com a camisa do moleque lá, hein?
2: O que, que é isso?
1: O que tá acontecendo? Cara? O mundo tá perdido mesmo, né?
5: Tá todo mundo errado ali, né? Só falando rapidinho desse negócio da camisa do Neymar, né? A polícia, não sei se vocês lembram, há um tempo atrás, foi uma menina com cartaz, o Cássio jogava no Corinthians ainda, escrito assim: Cássio, me dê sua camisa. A polícia foi lá e tirou o cartaz da menina e não deixou ela entrar. E dessa vez a polícia deixa entrar um cartaz pedindo a camisa do time adversário. O Neymar vai dar a camisa pro moleque. O moleque não tem culpa nenhuma, mas o pai tinha que ter uma noção que o negócio não ia ser.
2: Ele não imaginou que ia ser isso, que ia ter tanta gente mal educada do lado do cara.
5: Ele ia imaginar assim.
0: E a polícia tem que cuidar de cartaz agora?
5: Não, mas ela cuida. E outra, quando o Neymar dá a camisa pro menino, em vez do pai pegar a camisa, guardar e ir embora, não. Porque até ali não tinha acontecido nada. Porque ninguém tava vendo o que tava acontecendo. Agora, parece, eu não tava no jogo, né? Mas o que falaram é que o pai e a criança e a mãe ficaram lá mostrando a camisa, comemorando.
0: É um troféu de um ídolo, Ricardinho.
5: Mas, eu sei, Denis. Eu não tô defendendo. Eu acho que tá errado quem xinga o moleque. Mas você imagina um cara que tá no estádio lá, o cara não sabe o que aconteceu. Não é que foi transmitida a entrega da camisa do Neymar. O cara vê um cara com a camisa do Santos ali, ele acha que é um cara infiltrado.
0: Mas quem xingou e que começou a jogar as coisa, quem tava do lado.
2: Volta.
0: Não é o cara que tava do outro lado.
2: Até o Dinei que tava do lado precisou segurar a galera.
1: Tá errado quem fez isso. Tá errado quem fez isso. A ignorância
2: foi demais.
1: É que astravanca o Congresso.
0: Agora chutar o microfone do
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0: Roberto Werther trocando ideia com a gente, falando um pouco do Rock in Rio. Ô Werther, essa semana já tem Rock in Rio já na sexta.
1: Sexta-feira.
0: Na sexta-feira. Você se interna lá, você vai e volta, você fica num hotel, como é que você faz? Você vai trabalhar todo dia agora, né?
1: Sim.
0: Você é um vagabundo que vai trabalhar todo dia.
2: Como assim? Trabalha todo dia,
3: meu amigo. Eu posso chamar de vagabundo.
1: Eu vou na quarta-feira e fico aí.
0: Já na quarta-feira
1: até,
0: você vai?
1: Tem semana que vem, como são dois finais de semana, né?
0: É.
1: Eu vou na quarta-feira, depois volto, acho que no dia 8, né? E aí volto no outro final de semana.
2: Essa semana vai ter também, tem o feriado dia 7, que é segunda.
0: Tem show dia 7?
2: Tem show, eu vi que vai ter show dia 7.
1: Tem show,
2: no feriado.
1: O Elton John. Legal.
2: Seria como se fosse um domingo,
0: o Elton,
2: né?
0: John é na segunda-feira?
1: Isso.
0: É. Elton John tá bem de saúde ou tá mal, velho? Você sabe, não?
1: Olha, me parece que tá bem, né? Ele tinha se aposentado dos palcos,
0: exato.
1: Né?
0: Exato. Como é que conseguiram trazer?
1: Ah, né? não sei.
0: Qual o tamanho dessa bufunfa que ele aceitou?
1: Eu acho que como deve pede. Ter sido um argumento muito bom.
4: Tudo como pede.
5: É, né? Eu lembro que a Disney transmitiu o show de despedida dele em Londres.
0: Foi mesmo.
2: É verdade.
5: Deu
2: mas um bom argumento.
0: Um bom argumento, né?
1: Mas de qualquer maneira, é um artista fantástico.
5: Ah, é.
1: Fantástico. Que a gente tem sorte de ter no festival.
0: Pô, eu acho maravilhoso.
2: Provavelmente seja o último show. Você já tinha se despedido e ele tá fazendo isso aqui.
0: Eu acho.
2: Teoricamente.
0: Tem alguma coisa gringa que você quer ver? O que você achou desse line-up? O que você gosta?
1: Não, eu gosto muito do Foo Fighters. Esse dia 5 também tem Avenged Sevenfold e Bring Me the Horizon.
0: É bom.
1: Essas nossas bandas do Supernova do dia 5 do sábado, elas conversam muito, principalmente com o Bring Me the Horizon, porque todos esses artistas, o Super Combo, Lucas, MC Taya e o Zero Badass, eles misturam várias coisas com rock and roll, então eletrônico com rock, e são todas elas bandas, com exceção do Super Combo, que já está estabelecido e tal, são bandas jovens. Né?
0: Muito bom.
1: E a MC Taya vale a pena se ver, porque ela, apesar de vir usar batidas urbanas e tal, é rock and roll. Não vai achando que é funk, porque não é. É uma menina de muita atitude e um som bem pesado. É o que ela chama de metal mandrake.
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0: Muito obrigado. Werther, obrigado por você ter vindo, cara.
1: Obrigado vocês aí pelo espaço aí, vejo todo mundo lá, todo mundo que puder ir no Rock in Rio, dá uma passadinha do Pop Supernova, que vai ser...
0: E a hora que você estiver em São Paulo, que vai no show do Não Religião, quero que você canta comigo lá umas músicas.
1: Tá bom,
0: nós. Você vai arriscar? Harry, vou arriscar. E o dia que tiver Harry, eu vou assistir você.
1: Tá
0: que
1: bom.
0: Eu gosto pra caramba. Obrigado, Werther.
1: Valeu, gente.
2: Valeu.
0: Roberto Werther, Rock in Rio, palco Supernova, com transmissão, hein, Ricardinho?
5: Isso é super legal.
0: Bis. Legal demais pras bandas novas, pra galera que tá no Rock in Rio. Obrigado, Werther.
1: Massa, valeu. Obrigado.
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0: Uma segunda-feira, deixa eu pôr som aqui. Hoje é uma segunda-feira, dia 31 de agosto de 2026. Zé Luiz Les diz bom dia, boa noite. Boa noite, Casa Grande.
1: Fala, Zé, beleza?
0: Eu já entrei falando bom dia. Eu não sei se a gente vai conseguir falar com o Bento.
2: Peraí.
1: Ah,
2: alô, alô,
0: tô te ouvindo, mas tá dando um baita. Delay.
1: Delay, tá? Com o eco.
0: Você vai fazer o seguinte.
2: Ah, delay fudeu.
0: Então você vai ter que sair e entrar. Tá bom? Faz de novo aí o processo. Tá. Daqui a pouquinho o Bento entra. Boa noite, Casão.
1: Boa noite. Só um rápido comentário da música que abre o nosso programa, né? Do White Stripes, né? Não é esse?
0: Sim.
1: De manhã eu ouvi o programa do Balacobá, que tava Deb e The Mentals. E quando você perguntou qual música de uma banda que você gosta, mas que você não aguenta mais ouvir, essa daí,
0: essa aí
1: bateu, ganhou.
0: Acho que foi o Bi que falou.
1: O Bi, cara, um ouvinte também.
0: É, que ele não aguenta o White Stripes. Eu falei que o Flamengo usa, né? Isso é Flamengo. Ô Bento, você tá aí, deixa eu ver.
2: Tô.
0: Por algum motivo, que eu não sei qual é, que ninguém tá sabendo,
2: a minha voz tá falando em cima da minha voz.
0: Então pode o problema provavelmente é aqui. Se ninguém me ajudar, não vai dar pra fazer. Né? Entender porque. Talk. Deixa eu ver. Vamos começar a apertar um monte de botão. Tá me ouvindo, Bento? Não. Enfim, vamos tentando. Mas você sabe que deu uma outra muito engraçada. Um ouvinte mandou um áudio falando assim: olha, Zé, toda vez que é aniversário de algum integrante do Journey, você toca a mesma música.
1: Eu conheci a outra também.
0: Eu também, depois que eu toquei eu lembrei, né? Mas enfim, né? Não lembrava.
1: Eu acho até a outra mais legal.
0: Bom, estamos começando Rock Bola aqui pelo 89. Eu não sei se eu consigo colocar o Bento. Bento, você tá aí?
2: Tô.
0: Tá. Rubão, alguma coisa que já aconteceu da outra vez, tá acontecendo de novo. Porque tá realimentando aqui, ó. Enquanto ele tá arrumando, vou abrir a rodada. Rodada muito louca pra cima e pra baixo, né, Casão?
1: Eu acho que é mais lá embaixo, né? O lance lá de baixo é assim, os times têm que começar a tomar cuidado, porque os últimos estão começando a aumentar os pontos dos últimos. Então algumas equipes que estavam lá no meinho da tabela, duas semanas atrás, sossegadinha, sabe? Sem se preocupar com nada, tem que começar a se preocupar, porque já o primeiro na zona de rebaixamento tem 25 pontos.
0: Sim.
1: E do 30 para baixo, gente, 25 pontos de diferença é complicado.
0: Sim.
1: O Corinthians, por exemplo, tem 32 pontos. Se ele não vencer a Chape na próxima semana e esses times de trás ganharem, vai para 28.
0: Já começa a complicar.
1: Se o Mirassol vencer, por exemplo, ele vai para 28. E ele é o primeiro. O Mirassol é o primeiro, né?
0: O Mirassol.
1: O Inter.
0: Na verdade, tá assim. O que acontece? Hoje, o que tá acontecendo nesse momento? A gente tem Remo jogando. Se Remo ganhar do Curitiba, o jogo começou agora.
1: Tá 0-0.
0: Né? Tá 0-0. Se o Remo ganhar do Curitiba, ele sobe e joga o Mirassol pro rebaixamento.
1: Ele vai para 28.
0: Isso, aí fica o Remo. 24, 25, 27.
1: 27.
0: Aí fica Mirassol, Vasco, Internacional
1: então,
0: e Chape.
1: Com 25, né? Então fica o último com 25.
0: Fica.
1: Certo? O Mirassol, por exemplo, tem um jogo a menos. De repente ele vai lá no Maracanã e ganha do Flamengo.
0: Semana que vem, quarta.
1: Semana que vem, certo?
0: Uhum.
1: Então, é assim, os times têm que começar. O Corinthians vem de três derrotas consecutivas. Nesse momento, ele ainda tá tomando sol.
0: Uhum.
1: Dá pra tomar sol ainda. Mas é só essa semana. Porque se não ganhar do Mirassol, se não ganhar da Chapecoense, e ir embaixo dois, três daqueles ganharem, já não vai dar mais pra tomar sol na outra semana. Entra desespero.
0: Já era.
1: Então é isso. Os times, os pontos de baixo estão subindo. E lá de cima tá permanecendo. É diferente. O Palmeiras empatou, ganhou um pontinho só. O Flamengo ganhou três.
0: É que o de cima sobe e o de baixo desce. É mais ou menos isso que está acontecendo. O Palmeiras com 52, o Flamengo com 48. Bento, eu vou pôr o seu volume para você falar, porque você não realimenta, só eu, tá? Como é que você viu essa diminuição aí para 4 pontos, né? Do Flamengo com jogo a menos em relação ao Palmeiras.
3: Tem sido engraçado, porque semana sim, semana não, as coisas mudam, né? Na semana passada estava, o Palmeiras aumentou a vantagem. Na outra semana foi, o Flamengo chegou a 3 pontos. Ah, mas acho que é isso, o Palmeiras tem oscilado bastante, que acho que é preocupante. Acho que esse era o momento que o Palmeiras tinha que estar decolando na temporada. Especialmente depois da parada da Copa, tudo, mas... É, isso fez um ótimo jogo contra o Santos, mas, assim, tem que comemorar muito o ponto contra o Mirassol pelo que foi o jogo.
0: Aham, verdade, verdade. É, deixa eu ver aqui agora se eu... Ó, resolveu.
1: Era isso.
0: Quer dizer, não resolveu 100%, mas resolveu. É, resolveu. Pronto. Tá tudo normal, né? Agradeço a genialidade desse que vos fala.
1: Sim. Eu sou testemunha.
0: Né? Enfim, nós vamos falar de um monte de coisa, tem assuntos de campo, assuntos fora campo. Vou falar rapidinho os resultados. O Galo ganhou de 2-1 do Vitória. São Paulo ganhou depois de 4. São Paulo não ganhava desde a Copa.
1: Foi a primeira partida, primeira vitória do Dorival no Brasileiro, não foi?
0: Foi. Agora ferrou tudo de novo, peraí. O Rubão já fez cagada. Que foi, Rubão? Não mexe mais. O que aconteceu? Foi a primeira vitória. Ele não ganhava desde o Corinthians, né?
1: O Dorival?
0: Dorival.
1: Ah, sim, desde o Corinthians. No São Paulo, ele não tinha ganho nenhuma partida.
0: Nenhuma. Que mais? Vasco 3, Cruzeiro 1. Ó, vitória do Vasco. O Vasco tá meio fechando a SAF, não sei se vai, se não vai. Tem problemas jurídicos, voltou a fazer realimentação.
1: O Vasco estava com a corda no pescoço. O Vasco estava com a corda no pescoço. Vinha de duas derrotas, goleada, né? Em dois jogos ele tinha tomado 7 gols, 3 do Santos em casa, 4 do Palmeiras fora, e jogava com o Cruzeiro, e era ou vencer ou se afundar de vez na zona de rebaixamento. E conseguiu ganhar por 3-1.
0: Foi 3-1. Jogando bem, né? E foi louco.
1: O Cruzeiro com o time reserva, né?
0: É, o time reserva, mas depois entraram os jogadores, mas realmente o Cruzeiro tava... Sabe aquele time, um com vontade e outro sem?
1: Sim.
0: Foi mais ou menos isso que aconteceu. Atlético Paranaense empatou 3-3 com o Fluminense no jogo da feijoada, que é o jogo da manhã, no sábado. Flamengo meteu 3-0 no Botafogo, Casão.
1: Então, o Flamengo é aquele time, meu. Deixou tocar, deixou crescer, deixou dominar o jogo, vai atacar toda hora, e aí você tem um arsenal de jogadores que são decisivos no Flamengo. Você tem o Arrascaeta decisivo, Pedro decisivo, Samuel Lino tá sendo decisivo, né? O Luiz Araújo também, às vezes, é decisivo. Então, o Flamengo é o melhor time da América do Sul, tecnicamente, pra mim. Tecnicamente, o volume de jogadores que eles têm que sair esse entre aquele e a coisa continua do mesmo jeito, ou muda o jeito de jogar, mas fica agressivo do mesmo jeito, é um time perigoso. O Botafogo tá fraquejando, já tá lá embaixo, dá uma olhada aí.
0: Mostra Botafogo aí. Botafogo tá caindo.
1: Quantos pontos?
0: O Botafogo, ele já está na segunda parte da tabela, em 12º com 30.
1: Então.
0: Que é a mesma pontuação de São Paulo.
1: Então,
0: com
1: 30. Do 30, que eu falei, do 30 pra baixo, tá no bolo agora. O Botafogo entrou no bolo.
0: No bolo. A gente teve o clássico, Corinthians 0, Santos 1, vamos falar já. Mirassol 1, Palmeiras 1, Grêmio 3-1 na Chape, Bahia 3-2 no Internacional, Inter se lascando. O jogo do Remo, como falei, com o Curitiba tá 0-0. No jogo do Corinthians, cenas lamentáveis, cenas boas e cenas lamentáveis. A lamentável foi o lance da torcida, que nós vamos falar já. Mirassol 1, Palmeiras 1, Palmeiras jogou com pouca vontade, né, Bento?
3: Sim, assim, o Palmeiras deu um azar, eu acho que ali no lado direito perdeu o Alan vendido, isso não, né, foi um azar, todo mundo já sabia que ia acontecer, e perdeu o Arias, né, durante a semana, o Arias que jogou muito bem contra o Santos no meio da semana ali pelo lado direito, entrou o Felipe Anderson que quando parece que vai engrenar, não engrena, enfim... E o Palmeiras sofreu muito, o Palmeiras fez uma partida muito ruim, como eu disse antes, é um empate a ser comemorado, porque ainda mantém aquela mínima vantagem de, mesmo que o Flamengo ganhe o jogo a menos, se torna líder, mas é isso, o Palmeiras sofreu problemas físicos, ontem o Abel estava num dia daqueles também, foi um jogo... pra esquecer.
0: 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E aí, gente, vocês estão bem? Tranquilo? Tá, ô Bento, eu tô tentando aqui melhorar a tua situação, deixa eu ver. Mas não tô melhorando.
3: Beleza.
0: Tá? Tô tentando aqui. Ah! Ó! Opa! Ah, não. Achei. Vamos tocar música?
1: Vamos lá.
0: Então vamos. Casa, começa você, meu.
1: Então, velho. Eu trouxe um punk rock, pô, duas bandas. O Bento vai adorar, ele já viu, né? Você já viu o grupo lá, né? Então é Girls School e Motorhead juntos, com um clipe incrível. Porque essa banda, essa música, esse clipe é de 81.
0: Tá.
1: Então é a era dos clipes, né? Dos rocks, dos clipes.
0: As gravadoras.
1: Começou a explodir e eu gostava muito de clipe como esse, da banda ao vivo, no palco, né? O clipe, eles filmam a banda no palco e fazem o clipe da música.
0: Da música.
1: Então rola. Vou Motorhead, Girls School.
0: Girls School, Motorhead. Deixa eu falar, só lembrando rapidinho, lá no nosso Instagram, que é o @rockbola89, tem um vídeo que eu postei. Você pode comentar por lá, se quiser participar, tá? Fala tudo que você quer falar, que a gente vai te dar voz. Tá, então também não entrou o som, mas a gente vai entender o que tá acontecendo, porque não é possível. Ah, foi!

0: Tiger School e Motorhead.
1: Tiger School e Motorhead.
0: Oh my God, deixa eu tirar o Bento aqui, tadinho do Bento. Toda hora que eu entro,
1: please don't touch.
0: Mortal. Mas tamo aí. Tá, você grita quando você quiser falar que eu te escuto aqui baixinho. Lembrando então que a gente tem também um... Como é que chama? Lá no nosso Instagram, arroba rockbola89. Tem lá um vídeo, você pode participar da forma que você achar melhor. Combinado e combinada? Beleza, então. Bom, vamos lá. Para além de tudo, vamos falar de Corinthians e Santos?
1: Podemos. Tá?
0: Corinthians e Santos, não sei o que você achou, Casão. Eu achei um jogo que o Corinthians jogou muito mal. O Santos não jogou brilhante, mas o Santos fez o que tinha que fazer. Fez um gol, se fechou. E aí o Corinthians, com pouquíssima criatividade, nada conseguiu fazer.
1: Pouquíssima criatividade, pouquíssima agressividade.
0: Vontade.
1: Muito erro de passe.
0: Pedro, inimigo do gol, Raul.
1: Ah, meu... Não adianta, gente. Tá perdendo por 1-0. Começa a colocar atacante, coloca o Pedro Raul na área, não acontece nada. Outro dia ele fez 2 gols seguidos, né? Ele fez um gol de cabeça contra o Internacional, que o Corinthians perdeu por 2-1 e foi eliminado. Depois ele fez um gol de cabeça contra o Bragantino lá em Bragança,
0: tá,
1: que o Corinthians venceu. E aí já começa o exagero. Cara, ele não sabe jogar futebol.
0: Sim.
1: Ele é jogador. Ele não sabe jogar futebol. Ele não consegue dominar uma bola, ele não consegue fazer uma tabela, ele não chuta no gol, ele não arruma pra ninguém, ele não ajeita. E poucas vezes ele consegue cabecear com aquela altura toda pra fazer gols. Aí os caras falam assim, pô, mas lá no Ceará ele fez gol pra caramba. Lá no Goiás ele fez gol pra caramba. Gente, jogar no Goiás e jogar no
0: Ceará,
1: que jogam 350 bolas na área... É uma coisa, jogar no Corinthians, que tem que tocar a bola, criar jogada, arrumar, ter algo a mais, é diferente.
0: É.
1: Não é qualquer um que você vai pegar e vai pôr lá no Corinthians e o cara vai jogar.
0: Eu não me lembro de uma situação... Bento, você se lembra de alguma situação sua que te colocaram numa situação que não era a tua situação? Tipo, eu tive que apresentar um...
1: Peixe fora d'água.
0: Eu tive que apresentar um Miss Universo em inglês e ninguém me preparou, eu tive que fazer, faz anos isso. Você já teve isso, Bento?
2: Já tive que tirar uns repertórios que, assim, foi inacreditável. Falei, cara, por que que eu tô tocando isso? Não nasci pra isso, não é por isso que eu gosto de tocar.
0: Você chegou a ver esse jogo aí? Não, né, Bento?
2: Não, mas eu acompanhei e acho que... primeiro, chegou a hora de elogiar o Neymar, acho, pelo que ele tá jogando.
0: É verdade.
2: E, de fato, tem ajudado muito o Santos nessas últimas rodadas. Opa!
0: É o meu despertador.
2: Tem ajudado. Agora. Sim, teve toda a questão lá da Copa do Brasil, enfim, se ele estava à disposição ou não, enfim, mas acho que em campo ele de fato tem melhorado o time do Santos, e eu tava até vendo estatísticas de que com ele em campo, os resultados do Santos são muito melhores, acho que tem quase 60% de aproveitamento. Então acho que é importante fazer esse elogio, e antes de entrar nesse assunto, mas né, já entrando, enfim, gostei muito da atitude dele lá, que acabou gerando toda uma confusão, mas achei que foi muito legal ele ir dar a camisa dele pro torcedor corintiano que pediu, né, que era uma criança de 8 anos, que é muito fã dele. Eu achei bem legal, a gente critica muito ele, mas eu acho que é importante fazer esse elogio agora.
0: Eu tava até falando com o Casa aqui, né, eu achei que havia muito tempo que o Neymar, eu sempre falava, quando eu criticava, que ele é uma criança, imaturo, mimado, e que ele precisava entender que ele é o Neymar, é um cara que representa uma prateleira muito alta do futebol, o último craque do Brasil, e ontem realmente ele foi. Ontem, desde o começo do jogo, você viu entrou, aí tava com todos os outros jogadores, você viu que os jogadores do Corinthians foram, você viu a criançada, a hora que termina o hino, a criançada quer ir lá falar com ele, e detalhe, não era só aquela criança que tava com aquela faixa, tinham várias crianças com várias faixas pedindo a camisa do Neymar.
1: Só tem um detalhe, realmente ontem ele pegou um jeito de jogar em algumas partidas. Contra o Vasco, ele foi igual ontem.
0: Uhum.
1: Contra o Vasco foi igualzinho ontem. Toca a bola, não tenta arrancar pra driblar, ele não tem mais força física,
0: não,
1: ele não tem mais explosão, não dá pra ele arrancar e sair driblando. Ele perde no primeira tentativa de drible. Mas ele toca bem, ele tem a precisão do passe, ele tem a genialidade de achar um espaço pra jogar. Só que na semana passada, ele ofendeu a Edna do começo ao fim do jogo.
0: Sim.
1: Então isso que aconteceu ontem não está sendo uma constante. Foi ontem e foi contra o Vasco, né? nos últimos três jogos. Coincidentemente, fora da Vila Belmiro. Né, dois jogos fora de casa, que ele foi muito bem, além de ter jogado bem, ter feito parte da vitória, se comportou bem dentro do campo, mas na Vila Belmiro, contra quem foi semana passada?
0: Na Vila foi... Não
1: empatou.
0: Lembro,
1: você
0: lembra?
1: Foi, não lembro, Mirassol. Você lembra? Mirassol. Foi Santos e Mirassol. Empatou. Mirassol, e ele empatou, ofendeu a Edna de tudo quanto é nome, do começo ao fim do jogo. Teve a leitura labial, saiu nas redes sociais, da internet. Todo mundo ouviu. Vai tomar lá, vai se horrorosa e blá, blá, blá. O tempo todo. Né? Então, tá sendo dois pesos, duas medidas. Uma hora é legal, outra hora não é legal. Uma hora é legal, outra hora não é legal. Então, ele tem que manter o legal.
0: Agora, você sabe que veio pra mim uma frase na cabeça, hoje eu falei lá no Joga nas 11, que é preciso, como é que é? É preciso uma aldeia pra educar uma criança, né? Que você, além do pai, da mãe, da criança, a comunidade, a sociedade, a gente tem que cuidar das crianças. Quando eu vejo aqueles imbecis, torcedores do Corinthians, fazendo aquela agressão contra uma criança, contra os pais, enfim, eu me senti muito envergonhado, tá? Me senti bastante envergonhado mesmo. O Corinthians lançou uma nota hoje dizendo que vai receber a criança lá, que não faz mais do que obrigação, mas eu não sei em que mundo que a gente tá vivendo.
1: Não é só receber a criança lá, não.
0: Enfim.
1: Tem
0: mas
1: que identificar os
0: tem
1: caras.
0: Tem que identificar, dá pra identificar. E, cara, tira esses caras do grupo lá de sócio, rompe a sociedade, não é mais sócio, quer fazer aquilo, vai fazer. Aliás, isso é uma constante nos estádios, né? Desde aquele absurdo do cara não poder usar uma camisa da cor do adversário e fazer o cara passar pela humilhação de ficar lá sem camisa no estádio, que é uma coisa mais antiga, até essa coisa das crianças, né? Eu lembro de alguns outros casos em que aconteceram isso, mas não tão assim forte como de ontem, lá no estádio do Corinthians. Tinha o quê? Ali acho que uns 10, 15 caras.
1: Não sei quantos tinham, mas jogando assim, eu não considero torcedor de futebol. Eu não considero torcedor do Corinthians. São torcedores que colocam a camisa do Corinthians e entram dentro do estádio.
0: Não sabe o que significa.
1: Mas eles não estão lá só pra torcer. Porque se estivessem lá só pra torcer, iam vaiar o time quando acabou. Iam cobrar o Garro, como alguns cobraram. Iam, sei lá, xingar o jogador, cobrar o Diniz, porque aí o seu foco é só o seu time. Você não foi lá pra torcer? Seu time não perdeu? Então a sua ira, a sua raiva, a sua frustração é para o time, não com o adversário e nem com o garoto que pediu a camisa desde o início. O Corinthians poderia ter vencido a partida e ia ganhar a camisa. O que eles iam fazer? Eles iam xingar o Neymar, eles não iam xingar o garoto. Xingaram o garoto ou tentaram agredir a família do garoto porque o Corinthians perdeu. E o garoto não tem culpa que o Corinthians perdeu. Ele já estava com a plaquinha desde o início.
0: Desde o início.
1: Quem perdeu? Quem perdeu a partida foram os jogadores e o Diniz. Então, se eles tinham que fazer alguma atitude mais agressiva, sem pular no campo, sem agredir ninguém, mais xingar, fazer o que o torcedor pode fazer, era com o time e com o Diniz, não com outra pessoa.
0: Não com outra pessoa.
1: Diniz.
0: O que você quer falar, Bento?
2: Sim. Não, eu queria lembrar só que na semana passada, Zé não estava aqui, mas a gente falou muito desse lance da camisa, que teve toda aquela questão do jogo do Vitória e Bahia. E, pô, o Cazão deu tantos exemplos legais de quando ele era jogador, enfim. E né, esse assunto quase que volta à tona, né? Por causa de... Né, essa coisa tá realmente... Tá problemático o futebol. E hoje, acompanhando, lendo as notícias, cara... Nossa, me deu um certo bode, assim. De falar, puta, cara, de novo esse tipo de problema. Por causa de uma rivalidade boba, uma rivalidade que é do campo ali. Que, pô, acabou o jogo, zoa seu amigo, enfim, sabe? O pessoal fica falando de futebol raiz, futebol não tá... Cara...
0: Esse negócio de futebol raiz é uma bobagem.
2: Mais legal nesse sentido. É, porque antigamente é o que o Cazão deu de exemplo. Foi lá, ganhou do Palmeiras, o seu camisa do Palmeiras, o Luiz Pereira foi lá, deu volta no Olímpico, a camisa do Corinthians, enfim. Sabe, eu, como torcedor, eu não gosto da camisa de outros times, mas eu não tenho problema nenhum se quem quiser usar, colecionar, enfim. Sabe, é isso. Isso nunca pode ser um problema. É um absurdo.
0: Casa, você lembra que você recentemente foi andar no parque?
1: Eu vou no parque, eu vou sempre com uma camisa de
0: mas
1: um time.
0: Mas você lembra que você foi com a do Palmeiras? E aí, pessoal, mano.
1: Xingaram, agrediram, virou. Sabe, cara, é o seguinte: eu não jogo mais. Uhum. Primeiro, eu sou corintiano, obviamente, desde criança. Mas eu uso a camisa do time que eu quiser quando eu vou no Ibirapuera, gente. Sim. Eu sou apaixonado pelo futebol. E a camisa que eu estava era uma camisa 8 do Leivinha, que é um dos meus ídolos, Leivinha, é. César. Eu escrevi hoje um texto e eu contei uma historinha. Minha família toda é corintiana. Eu nasci corintiano. O primeiro jogo que eu fui foi do Corinthians e Ponte Preta. Quando eu ia num clube, eu tinha 6, 7 anos, eu ia no clube jogar bola, e aí um amigo que ficava no gol, o meu pai ficava cruzando e eu ficava chutando, cabeceando. Quando eu fazia gol, eu saía correndo gritando César. Que era maluco. O César do Palmeiras. Porque era legal.
0: Depois até
1: César.
0: Foi pro Corinthians, né?
1: Depois foi pro Corinthians, era o final.
0: Mas casa, quando César, você era esse molequinho, cara. Você era bom?
1: Sim.
0: Já claro. Era bom, é? Uhum. Quantos anos você tinha, casa?
1: Eu comecei a jogar campeonato paulista competitivo com 6 anos de idade.
0: E já era bom?
1: Fui artilheiro do campeonato paulista infantil com 12, 13 anos.
0: Tem imagem disso?
1: Não tem, aquela época não tinha.
0: Tô zoando. Ô Bento, a gente vai, Bento, casa e pessoal, nós vamos pra um break rapidinho. Quando a gente voltar, vamos tocar o som do Bento, vamos dar voz pra você que tá no Instagram, é @rockbola89. Combinadão? Combinadão.
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0: Eita, rock, não deu, viu, Bento Marco? A gente continua assim improvisando, tá? 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O que eu ia falar? Bento, quer tocar teu som, meu velho?
2: Pode ser, bora lá. Então, eu escolhi uma música dessa banda que eu gosto muito, já toquei no programa umas duas vezes, que é o Bullet, porque na semana passada eu fiz uma aventura com esses caras, saímos de Estocolmo, fomos até Helsinki, e eu trabalhei com eles no show, foi uma experiência muito legal. Essa música é do último disco deles, chama Kickstarter, que saiu no finalzinho do ano passado, e essa é Chain by Metal.
0: Ah, então, vamos lá ouvindo, hein? 3, 2, 1. Vamos lá ouvindo.

0: Ó. Ó. Gostou da minha imitação?
1: Time, hein, Zé?
0: Metal! Olha, melhorou um pouco. É meio intermitente, opa, ó. Vai e volta. Quem tá assistindo a gente, tá vendo que minha voz passa por trás do Bento.
2: Minha voz passa por trás do Bento.
0: Você tá em Estocolmo, Bento?
2: Você tá em Estocolmo, Bento?
3: Tô. Tá. Minha última semana aqui. E segunda-feira já estou de volta aí com vocês. Devo chegar no domingo, terminando minha jornada.
0: Boa.
3: E é isso. Teve até viagem com essa turma aí pra Finlândia pra fazer um show lá, que foi muito incrível.
0: Legal. Olha, eu vou ler rapidinho aqui, vocês podem ir comentando, tá? Boa noite, bom programa a todos. Vai Corinthians, Roberto Carvalho. É o pessoal que tá pelo Instagram, @rockbola89. O Rogério, boa noite, meus amigos. Pô, tô felizão demais. O Dorimba, ele colocou, meteu 3 zagueiro e o São Paulo ganhou em casa. O Casão, você acha que a gente cai? O São Paulo ganhou. Daí pro casa, você acha que a gente cai? São Paulo não.
4: Tá no bolo.
0: É. Acho que não, né?
4: Tá no bolo.
0: Às vezes, esse tipo de vitória é uma viradinha de chave.
4: Não, jogou mal.
0: Jogou mal. Então, tomara que caia. Não, não é isso. Enfim.
4: Tomara que caia é um.
0: É um vestido. Uma
4: roupa.
0: Roupinha, né? De alcinha. Boa noite, Casão e Zé e Bento. Como é que vocês acham que o Santos vai na Sul-Americana? É o Rico.
4: Agora é? Quem é o adversário? É. Atlético Mineiro. O Atlético é melhor.
0: O Galo é melhor. Boa noite, galera. Mate Alcântara. Aqui, ó. Essa é legal, hein, Bento? Presta atenção aí. Você vai ter que responder, Casão, também. Qual a camisa de futebol favorita de vocês? Primeira pergunta. Qual o sonho de consumo de vocês em matéria de camisa, tá? De futebol. E qual a opinião de vocês sobre as camisas tailandesas? A camisa tailandesa é a Piratex? É lógico, né? Qual a nossa opinião sobre pirataria de camisa?
4: Pô, eu olha, sou contra qualquer tipo de pirataria.
0: Eu não compro.
4: Nem
0: mas,
4: eu.
0: Enfim.
4: Eu não tenho nenhum. Tudo que eu tenho muitas camisas em casa. E 90% é oficial do cara que jogou. Eu troquei com o cara.
0: Aí é outra coisa.
4: Tenho bastante.
0: Você trocou com o Roberto Gaúcho?
4: Quem?
0: Com o Gaúcho? Você trocou?
4: Renato
0: Gaúcho?
4: Sim, troquei com o Maradona.
0: Era perfumado, Renato Gaúcho? Não.
4: Não, só pra falar em Renato Gaúcho, a camisa que eu acho mais legal é a do Grêmio.
0: Do Grêmio? O Grêmio é linda.
4: E
0: a tricolor,
4: do Remo,
0: né?
4: Também.
0: A do Remo, essa. Bento, você, qual camisa você acha mais legal?
3: Vamos lá. Eu gosto muito da camisa do Arsenal e da Roma, pensando aqui em times, né? Tô tentando sair do Palmeiras, senão eu vou falar dos 10 modelos de camisa do Palmeiras. Uma camisa que eu quero muito ainda, que é o modelo do ano passado, é a do Aston Villa especial do Black Sabbath.
4: Essa é o meu sonho.
0: Aí, essa aí.
4: Essa é o sonho de consumo.
0: Essa seria um sonho de consumo meu também. Eu tenho um sonho de consumo que é uma do Japão, que nem é tão difícil. É aquela que tem o Y3, Yamamoto Y3, né? Não tenho. A mais bonita que eu tenho é a do Corinthians, do Japão, aquela toda escrita em japonês. Eu adoro.

0: aquela camisa. Tem uma do Japão também que eu acho muito legal com os animes, mas essa, agora que eu me toquei, essa acho que é tailandesa. Essa dos animes, sei lá, né? Porque não é oficial, né? Você compra nessas botecos da Europa. Boa noite. Ah, e aqui, ó. Não, a gente já falou do sonho de consumo. Fernando, boa noite, Rock Bola. Aí fala, né, ó. O que aconteceu com a criança neoquímica, aconteceu na Vila Belmiro, uma criança torcedora do Santos pediu a camiseta do Everton. Não, não foi do Everton, ô, Fernando, desculpa te corrigir. Aconteceu mesmo, você tem razão. Ele pediu do Jail... Como é que era o nome?
1: Jailson.
0: Jailson. Lembra disso? Ele pediu... É verdade. Ele pediu a camiseta do Jailson, foi escorraçado, o menininho chorou. Aí ele teve que entrar na rede social. Gente, desculpa. Não sei o que. Eu falei, meu, que... Teve um também recente num Grenal. Eu acho que é um torcedor do Inter que pediu um colete ou uma camisa do William, que era fã lá da Inglaterra e tal. Também foi um horror, né? Então não foi a camisa do Everton, foi a camisa do Jailton na época, né?
1: Jailson.
0: Jailson. Boa noite, Casão e Bento e Zé. Vocês estão bem? Torcida mandou mal demais nessa, era criança, a molecada tem seus ídolos, esse moleque deve ter uns 8 anos, viu o Neymar, a vida toda dele. Eu concordo com você, velho. Não tem nem o que falar, viu, Lelis? O que podemos atribuir a esses vacilos do Palmeiras, Jacques Cipriano? O que podemos atribuir a esses vacilos do Palmeiras, Casa?
1: É difícil dar uma opinião, porque hoje em dia o jogo frequente, né, o jogo do meio de semana, jogar domingo, quarta, domingo, virou uma muleta para treinador e para jogador, né? Porque, por exemplo, vou dar um exemplo. O Santos tá jogando Sul-Americana, Copa do Brasil e Brasileiro.
0: Uhum.
1: Então, assim, foi na Venezuela 2 semanas atrás, ganhou do Vasco, jogou com o Palmeiras, tomou de 3, jogou na Arena do Corinthians, ganhou de 1-0. Ninguém fala que tá cansado. Ninguém fala que o calendário é excesso de jogos. O time que perde vai fala. E usa essa questão. Por exemplo, o Corinthians teve a semana toda pra treinar.
0: Vai ter outra.
1: Então, mas teve a semana toda pra treinar. Pra jogar contra o Santos domingo em casa, sem viajar. Tomou de 1-0, não jogou nada, né? O que que aconteceu? Essa justificativa o Diniz não teve. Teve que engolir. Então o Abel, por exemplo, o futebol tá doente. O futebol tá doente porque ele, os dois, três jogos que o Palmeiras tropeçou, ele foi muito criticado. O futebol foi muito criticado do Palmeiras.
0: Uh-huh.
1: Pela imprensa toda e tal. E aí ele ganhou um jogo. E na coletiva ele falou, o futebol tá doente. E ontem ele mostrou que ele faz parte da doença.
0: Chutou o microfone.
1: Então,
0: horror.
1: O futebol é assim, você fala hoje e cai de cabeça amanhã. Então eu não vou dizer por que que o Palmeiras tá tropeçando. Eu acho que o Palmeiras tropeça porque oscila mesmo, tá oscilando. Eu não vou mais dar corda pra justificativa de jogador, de treinador, falar que o jogo... que eu tô cansado, que é muito jogo, que o calendário do Brasil é destrói qualquer um. Eu não vou dar corda pra isso. Só vou dar corda pra aquele que vai lá na Bolívia, no meio da semana, aí volta e vai lá em Belém do Pará jogar contra o Remo. Eu falo, pô, esse cara tá cansado. Agora, você joga no domingo no Rio, que é o Santos.
0: Uhum.
1: Ganha do Vasco 3-0. Na quarta, você joga no Allianz Parque, no Banco Parque. Perde pro Palmeiras. E no outro domingo, você tá na Arena do Corinthians... Venceu, mas se perder, você não pode falar que tá cansado.
0: É, de jeito nenhum, também concordo. Você concorda, Bento? O que você acha dessa oscilação do Palmeirense? Os amendoenzo estão meio bravo aqui, viu?
2: Sim. Eu acho que assim, o Palmeiras tem alguns problemas, como eu falei no comecinho, né, na minha primeira entrada. Eu acho que o Palmeiras não devia estar oscilando agora, tem toda a questão, investimentos, enfim. Eu acho que assim, o Palmeiras tem alguns jogadores muito importantes que não estão num bom momento técnico, por exemplo, o Vitor Roque, que até o Abel falou ontem diretamente na coletiva, isso não é bom, mas isso é coisa que, assim, você tem que corrigir ali no dia a dia. Ele conhece o futebol brasileiro, ele tá aqui, né, no futebol brasileiro há 6 anos, e assim, eu acho que tá faltando um pouco de trabalho, de opção, a defesa tem cometido muitos erros, enfim... Ontem foi um jogo muito ruim, depois de 2 jogos, assim, metade do jogo contra o Vasco excelente, o melhor jogo do ano contra o Santos, e é isso, essa oscilação normal, mas que eu acho que o Abel tem que trabalhar melhor para evitar isso e tirar o melhor dos jogadores dele. E ele tem opções, aquilo. Tipo, se o Vitor Roque não tá bem agora, pô, testa outro. O Maurício tá pedindo passagem, tá jogando ali. Às vezes, sabe, tipo, o Palmeiras tem peças pra colocar por ali. Mesmo com, tendo problema de lesão, enfim.
1: Sim, só para finalizar aquilo que eu falei antes do calendário, excesso de jogos, justificativa, né? Virou muleta. É assim, eu acho que os times, as comissões técnicas trabalham muito mal o lado psicológico do jogador. Eu acho que eles trabalham muito mal. Não estou falando da psicóloga. A psicóloga dos clubes cuida
0: do jogador, né?
1: Eu estou falando do trabalho psicológico para se jogar. Porque o jogador, ouvindo o tempo todo esse tipo de justificativa... Muito jogo, calendário. Ai, pô, tô cansado. Ai, o time perdeu por causa disso. Isso condiciona você já achar isso. Então você vai e joga no Rio, depois você joga contra o Remo, aí no domingo você tem jogo. Você sai de lá falando assim, pô, tô cansado, acho que não dá pra jogar domingo. Te condiciona. E eu tô falando, é sério o que eu tô falando, porque o futebol é assim. A condição da cabeça do cara que vai entrar em campo é muito mais importante do que a física e a técnica. O cara tem que estar pensando positivo. Se você entra já, putz, tô cansado, muito jogo. Não, você entra em campo, você não se culpa se você jogar mal. Você não se cobra se você não dividir uma bola.
0: Eu
1: tava cansado, joguei 3 jogos. Não, então fica muito fácil.
0: Cara, entre nós, hein? Entre nós. O carinho não entrar, não ficar nem no banco. No domingo, controle de carga.
1: Então, que controle
0: eles
1: de carga?
0: Eles falaram controle de carga. Eu falei, que controle de carga? Mas aí pegou mal para um caramba. Aí eles instalaram uma outra. Não, é que ele sentiu ali. Não,
1: né? Então, aí eles falam controle de carga e depois falam que sentiu.
0: Ninguém
1: sabe.
0: Viu que falou bobagem.
1: Aí você vai acreditar no que fala uma direção de clubes, quando eles soltam aquelas notinhas. É. Solta notinha. Porra, gente.
0: Bom, vocês sabem que tem um Carilho Cover no meu bairro? Lá em Higienópolis tem um cara, eu não sei porque ele parece o Carilho, mas ele anda uniformizado de Corinthians. E outro dia eu ouvi o pessoal, vai Corinthians! E ele, a minha mulher falou assim, pô, acho que tem algum jogador do Corinthians que mora aqui. Eu falei, tá, Rafa, é o Carilho Cover ali, sabe? Você acha que o Carilho ia andar de uniforme do Corinthians, aqui em Higienópolis, subindo dentro da calçada e respondendo todo mundo, vai Corinthians em português? Ah, me poupe. É, bom, gente, eu ia tocar meu som, mas não vai dar tempo. Alguém quer mandar um último recado antes da gente terminar?
1: Eu queria fazer uma pergunta pro Bento.
0: Manda.
1: Bento, tá ouvindo? Você, cara de banda, acostumado a participar de shows, festivais e tal. Se você tiver um show ferrado na sexta, outro ferrado no sábado e outro ferrado no domingo, você vai fazer controle de carga? E vai sair do domingo? Você vai chamar outro cara?
2: Jamais. No máximo um controle de tomar um pouquinho menos de cerveja e um no outro.
3: É um controle de carga.
2: Vou fazer tudo. Mas, não, mas se for pra fazer na paulada, vamos aí, velho. Então, é uma coisa que a gente mais gosta de fazer.
1: Parece que é só jogador de futebol que se cansa. O cara que trabalha de segunda a sexta, acorda às 5 da manhã e vai chegar em casa meia-noite, come uma coisinha, deita, tem que acordar às 4, ele não faz controle de carga.
0: É.
1: Ele não tá cansado, porque ele tem que pôr a grana em casa. Os caras ganham milhões por mês, né? E reclamam que tá cansado, ou que controle de carga. Meu, vamos jogar bola. Cara. Olha,
0: não, deu no saco. Sabe, deu no saco. Porque, porque é jogo quarta e domingo. Eu entendo, é outro futebol. Mas sempre se jogou de quarta a domingo.
1: Sempre jogou.
0: Don't break my fucking balls.
1: É isso aí.
0: Por favor.
1: E outra coisa, e para de simular, né? Ontem a torcida do Corinthians pegou no pé do Garro.
0: Do Garro. Tá demais. Garro. Ele exagera.
1: Cara, o Garro só se joga, encostou nele, ele pula de costas e levanta os dois pés.
0: Ele vai se machucar um dia na simulação.
1: Parece um soco do Muhammad Ali. É. Cai de costas.
0: Ô, cara, assim. E não te irrita uma coisa também? Eu falei assim, cara, ele é um jogador hábil, mas que pensa pouco, né? Porque ele pega a bola, aí ele vai e dribla o primeiro. Quando ele dribla o primeiro, eu falo assim, solta essa bola, moleque, você já abriu
1: o espaço. Não, ele espera a falta.
0: Aí ele vai no segundo. Aí eu falo, velho, tá bom, passou o segundo, solta essa, por favor, solta essa bola. Ele leva a falta.
1: Não, ele fica esperando falta. Tirar a responsabilidade, Zé. O time do Corinthians tem muito jogador que foge da responsabilidade que que tem que ter. O Garro é o jogador criativo do time. Então, quando ele faz isso, ele dribla um, ele não toca. É, você falou, ele pensa pouco, né? Ele dribla um, ele dribla outro e sofre a falta. Ele quer sofrer a falta para não ter a necessidade de criar uma jogada. O Garro tá assim. Não tô falando que ele é assim.
0: Ele está
1: assim faz um tempão, tirando a responsabilidade dele. Só se joga no chão e só quer cavar falta.
0: É. Bom, gente, Bento, semana que vem você já tá aqui, né?
2: Vamos lá.
3: Você já tá aqui, né?
2: Exatamente. Só antes de encerrar, eu queria elogiar vocês dois, porque Zeta de Pulp Fiction, que é um dos meus filmes preferidos, e Casão de Black Sabbath, que não tem nem o que dizer. Eu tô de Kiss, só pra complementar.
0: Boa, boa. Divirta-se aí no finalzinho das merecidas. Não é férias, mas é trip atrás de bandas legais, né? E depois lembra de contar tudo aqui pra gente. Tá falado?
3: Tudo aqui pra gente.
0: Valeu, Bento.
1: Valeu.
0: Valeu, Casão. Valeu todo mundo. Muito obrigado. Valeu, pessoal da Yalo. Obrigadão, viu, pela presença de vocês. Voltem sempre. Da próxima vez, traz comida. Que a gente gosta. Valeu. Zé Luiz lhes diz. Beijo. Tchau.
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